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1: 21 horas e 7 minutos.
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Noite de segunda-feira, 19 graus de temperatura na nossa Praça Padre Passo. Chuva e chuva, né? Quero lembrar pra você que o programa Show de Bola será transmitido amanhã, né? Então, amanhã a gente vai estar trazendo o programa Show de Bola pra você aqui na programação da Salete 100.3. Enquanto isso, vamos trazendo mais som, né? Daqui a pouquinho já vou atender a solicitação dos nossos ouvintes que estão mandando mensagem. Enquanto isso, vamos ouvindo aí Bonnie Tyler no nosso programa.

Sonete FM, 21 horas, 13 minutinhos. Minha amiga Sônia tá na companhia do nosso blackout de todas as noites. Tá sempre nos acompanhando, sempre ouvindo a Sonete FM. A gente fica muito feliz com o carinho da companhia dos nossos ouvintes, né? Ela tá ajudando a gente na playlist, pedindo pra gente trazer sucesso nessa noite. Vamos oferecer, então, pra todo mundo tá na escuta aí do nosso programa. Ela pediu uma música de Elton John e pediu mais uma também. Mais um sucesso que daqui a pouquinho eu já vou deixar pronto e vou trazer as duas. Então, vamos estar trazendo a primeirinha lá para minha amiga Sônia, Elton John, e já já mais um sucesso para ela.

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1: 21:23.
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Blackout com você, 21 horas 26 minutinhos. Quero mandar uma boa noite lá para minha amiga Dilei, que tá acompanhando aí a nossa programação. Dilei, aquele abração todo especial para você, né? Tá pedindo música aí do Oswaldir e Tassir, oferecendo lá pros pais que estão acompanhando. Então, aos pais da Dilei lá, aquele boa noite, aquele abração todo especial. Se eu não me engano, eles são aí de Suzana, né? Estão sempre acompanhando a nossa programação. Ela oferece também, a Dilei oferece para a irmã dela. Então vamos trazer, então, oferecendo para toda a família e todo mundo que está na escuta. E ela pediu a música do Oswaldir e Tassir, linda garçonete aqui no programa.

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1: 21:39.
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Na reta final aqui do nosso programa, né? Nossos últimos 19 minutinhos de programa, a gente aproveita e traz pra você muito sucesso. Vamos trazer aí Amado Batista, Alucinação aí. Nossos amigos ouvem e gostam do Amado Batista. Música.

aquele boa noite especial lá pra Concórdia, nossos amigos de lá que estão acompanhando aqui a nossa Salete FM de Marcelino Ramos. Cristiano, meu amigão de lá, né, de Concórdia, nossos amigos de lá, toda a família, pessoal que nos acompanha lá do outro lado do Rio, aquele boa noite todo especial. Ele pediu aí sucesso de Anjos do Hangar, então pode deixar Anjos do Hangar e logo em seguida outra que ele pediu, que é o Hulk 7, pra gente recordar.

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1: 21:59.
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20: Vinte e duas horas mais dois minutinhos e assim vamos chegando ao final de mais uma edição aqui do nosso programa, né? Queremos agradecer a companhia e audiência de todos vocês e amanhã a gente tá de volta, né? Amanhã vai... Acredito que amanhã não estaremos de volta, que teremos o programa Show de Bola, depois aí o programa Chutando Balde amanhã, né? Mas quarta-feira, ou se sobrar um espaçozinho aí na terça, a gente volta também fazendo a companhia com muito flashback. A gente encerra agora com a programação musical aí de bandas, então você vai ouvir a partir de agora muita bandinha até a meia-noite. Fiquem todos com Deus, pessoal, um beijo e até o nosso próximo programa, Blackout.
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1: Valeu, maninho. Valeu, Sambarino.
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2: 22:17.
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1: 22:44.
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1: 23:13.
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1: 23:26.
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3: 23 horas e 39 minutos.

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1: 23:53.
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0: 0:06.
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2: 0:25.
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1: 0:38.
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1: 0:55.
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2: 1:09.
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1: 1:22.
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1: 1:55.
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1: 2:16.
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2: 2:30.
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2: 2:43.
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1: 2:55.
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1: 3:09.
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1: 3:43.
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1: 3:55.
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2: 4:08.
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2: 4:22.
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0: Obrigado, gente!
1: É música boa, viu?
0: Até me empolguei. 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
1: Você morava lá, né?

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1: 4:35.
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1: 4:55.
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0: amigo Baitaca, tu como secretário de obras, continua tapando muito buraco por aí?
1: Meu amigo Campanha, já tô aposentado. Tô gastando com as notas de 100 da minha cor charreia e criando galinha.
0: O quê? Criando galinha?
1: Mas claro, homem.

0: Obrigado, gente!
1: Obrigado, Felipe! Foi demais!
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4: 5 horas e 10 minutos.
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0: das gargantas do Guairá, se esparramou por aqui. Era o caá, o caí, quente ou frio, conforme o caso, banhando em verde o ocaso da conquista guarani. Era América, era a selva, a cachoeira desatada, o chão da terra molhada, verde e eterna no seu pranto, a erva, o remédio santo de uma raça violentada. Era o ronco do porongo na pororoca do rio, sapucaí e desafio do índio que resistia, honrando a terra bravia bronzeada no sol do estio. Mas era também a paz, o sul, o doce da flor, no verde jade da cor, a oferta estuante de vida. Na mão, a cuia estendida foi sempre um gesto de amor. De Hernandárias ao Jesuíta, de Assunção ao Iguaçu, restou em Maracaju a essência mesma da terra, em toda a inúbia de guerra dos índios de Tiaraju. Quando o Rio Grande nascia, já no século XVIII, trazendo no gesto afoito fome de pátria e fronteira, cortava a cuia campeira de um fruto em forma de oito. O gaúcho que surgia como um centauro do chão, abrindo rumo a facão pelas páginas da história, já alvoreceu para a glória tendo uma cuia na mão. Ao desenhar a fronteira do Brasil e da Argentina, do Uruguai, a cristalina vertente do Cone Sul, deu ao Rio Grande do Sul o galpão como cantina. E no galpão foi o mate, cachimbo da paz e flor, foi a fonte de calor que irmanou americanos, fazendo todos irmãos no mesmo ritual de amor. E até nos tempos de guerra houve pausa para o mate. À noite, depois do embate, as mãos fortes, estendidas, se esqueciam das feridas rabiscadas no combate. Quando o gringo aqui chegou, atrás de paz e de pão, violando o mato e o sertão, cruzando o vale e a serra, bebeu a seiva da terra na cuia do chimarrão. E quando o gaúcho viaja entre os trastes de conjunto, antes de qualquer assunto, até no fiambre de viagem, se o mate vai na bagagem, é o Rio Grande que vai junto. Assim é o mate. Foi Deus quem inventou o chimarrão. E o índio, nessa ocasião, quando a saudade se expande, tem um mapa do Rio Grande na palma da própria mão.
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1: 5:46.
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1: 6:00 em ponto.
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Após o silêncio da noite, o sol começa a despontar no horizonte, prenunciando um novo dia. Neste momento de paz, elevamos a Deus a nossa prece, pedindo-lhe que abençoe mais esse dia, que ora se inicia. Está no ar, a bênção matinal.

Bom dia e que a paz de Cristo esteja com você. O tema da devoção de hoje é Criado para ser feliz. Mais um lindo dia de vida que Deus nos dá através da sua graça e misericórdia. Uso o adjetivo de lindo, pois se olharmos à nossa volta, a criação de Deus se manifesta de uma forma gloriosa a todas as pessoas, sejam injustas ou justas, através da fé em Cristo. Criação criada perfeita. E mesmo após a queda em pecado, ainda é possível ver como são maravilhosas as obras de nosso Deus, mesmo que sejam hoje apenas sombra do que eram quando foram criadas. Temos no livro de Gênesis, capítulo 1, versículo 31, como foram criadas todas as coisas. Está escrito: E Deus viu que tudo o que havia feito era muito bom. A noite passou e veio a manhã. Esse foi o sexto dia. Após terminar de criar todas as coisas, nosso Deus olhou para tudo o que havia feito e exclamou que todo o universo era muito bom. Esse muito bom de Deus é muito mais do que podemos imaginar, seja em beleza ou em majestade. Tudo era perfeito, desde as plantas até o ser humano. Eu acredito que, após criar todas as maravilhas deste mundo, Deus estava tão feliz que queria dividir essa felicidade com alguém consciente. E por esse motivo, fez o homem por último. Deus criou o ser humano também para ser feliz, principalmente ao seu lado. Tanto que Deus, no princípio, colocou todas as coisas sobre o poder e a dominação do ser humano. Deus, além de ter criado um ser à sua imagem e semelhança, para poder se relacionar com ele, deixou toda a sua criação sobre o poder e o domínio do homem. Deus, no princípio, criou o ser humano para ser feliz conscientemente. Deus quer sim que as pessoas vivam felizes neste mundo e reconheçam tudo o que Deus nos deu. Dá. E vai continuar dando até após a nossa morte terrena. E mesmo que a perfeita criação de Deus, após a sua contaminação pelo pecado, estar clamando por justiça, temos em Jesus a restauração de todas as coisas. Hoje, por meio de Cristo, Deus continua querendo que os seus filhos continuem vivendo felizes, desfrutando de tudo que foi criado, mesmo que o nosso desfrutar das obras de Deus sejam ofuscadas muitas vezes pelo pecado, tribulações, doenças e a morte. Pois em Jesus, Deus nos promete livrar da culpa do pecado e nos dar uma nova criação para vivermos eternamente com Ele. Mas enquanto estamos no mundo, viva com alegria. Seja feliz, Deus deseja isso para a sua vida. Mas seja feliz na vontade de Deus, pois sem o Senhor, nenhum ser humano pode realmente viver feliz, como o Senhor nos criou para vivermos em comunhão com Ele. Que a paz de Cristo, que excede os corações e mentes, faça você reconhecer o que Deus fez e continua fazendo em sua vida para a sua felicidade em todos os dias em que você acordar e poder ver, tocar, sentir e ouvir a perfeição da criação de Deus por meio de Jesus. Amém.

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1: 6:10.
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0: Olha a hora, minha gente. Vamos então agora conferir o nosso horário oficial brasileiro. Relógio por aqui marca 6 horas 11 minutos. Alô, Rio Grande do Sul. Alô, Santa Catarina. Meus amigos e minhas amigas gaúchos e catarinenses, aqui da nossa área de abrangência, do canal 100.3 da FM. Bom dia!
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0: Alô, você em qualquer parte deste mundo afora, sintonizado então nas plataformas digitais da Salete FM, para quem está no nosso aplicativo ou para quem está aí nas redes sociais, bom dia!
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2: Bom dia, meus amigos!
0: Hoje é terça-feira, dia 13 de outubro do ano de 2026, uma terça-feira com cara de segunda, né? Depois do feriadão, então, aí da Nossa Senhora Aparecida, ontem feriado nacional. Hoje vamos voltando à normalidade, tem atividades a fazer. É terça-feira, dia 13, e depois da programação da madrugada, agora nós vamos fazer parte do seu despertar nesta manhã, e para isso, vamos abrindo, vamos começando o programa do Bom Dia da Salete FM. Está no ar a Hora do Chimarrão.
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0: Uma boa música, um bom papo, um bom chimarrão, uma boa prosa, um bom programa. Tá começando a Hora do Chimarrão da

0: é muita música. A música gaúcha, a música sertaneja raiz e também a música de bandas alegrando o nosso despertar desta manhã.
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0: Essa é a Hora do Chimarrão que está começando. Te banjamos pro lado do mate, vamos tomando o bom chimarrão que o dia já clareou, já chegou amanhã e parece que chegou com nebulosidade, né? E a gente vai tomar o primeiro mate de hoje ao som dos mateadores. Mais ou menos assim, ó. Uma vaneira de respeito.

0: Doutores com propriedade, abrindo o programa Hora do Chimarrão por aqui, acabamos de ouvir uma vaneira de respeito, então bom dia.
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0: Agora 6:18. É a hora certa da Hora do Chimarrão, 6:18. Inicia as atividades nesta semana. Tivemos o feriadão, né? Ontem, feriado santo, né? Feriado de Nossa Senhora Aparecida, padroeira do Brasil. Então hoje é terça-feira, tem cara de segunda, mas vamos lá, iniciar a semana, né? Então a semana é mais curta, né, gente? Para quem trabalha até sexta-feira, então teremos 4 dias úteis. Depois vem mais um final de semana aí, né? Que antecede o final de semana das eleições presidenciais, aí, né, dia 25, segundo turno das eleições.
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0: É, estamos por aqui com o programa Hora do Chimarrão e tá na hora de tomar um mate ouvindo a primeira moda sertaneja raiz. Vamos matar a saudade, essa faz tempão que não roda, hein, gente? Lembram do Milagre da Flecha?

0: Linda essa canção, linda essa letra, né? Que é do Moacir Franco, O Milagre da Flecha. Bom dia, bom dia!
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0: Por aqui estamos então com o programa Hora do Chimarrão, manhã de terça-feira, junto com você, Nebulosidade lá fora, né? Daqui a pouco aí, depois das 7:30 da manhã, lá, 7:30 por aí, a gente confere a previsão do tempo e a temperatura, o que será que teremos neste dia, né, gente? 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

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Seguimos por aqui com a música bonita. Agora vem a música de bandas por aqui na Hora do Chimarrão. Então tá chegando Banda Passarela.

0: por causa dela, Banda Passarela aqui na Hora do Chimarrão.
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2: 6:32.
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0: 6:38, acertando a hora com o programa Hora do Chimarrão, 6:38, hora certa. 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
0: 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É a Fruteira do Cabeça, o paraíso das frutas no Largo Rio de Janeiro. 6h43, agora na hora do chimarrão. 6h43. Vamos tomar o próximo.

0: Walter Moraes por aqui na Hora do Chimarrão, Bagual Corcoviador. Bom dia, bom dia.
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2: 6:47.
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0: que vida. 8 minutinhos agora estão faltando para as 7 horas. Bom dia, bom dia. 8 para 7. 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Então, o espaço da propaganda, das 7 às 7h10 e do meio-dia ao meio-dia e 10 aqui no rádio, além das 50 inserções diárias que temos também de 30 segundos. 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

0: 5 minutinhos, agora faltando para 7 horas. 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
0: Música raiz sertaneja por aqui na hora do chimarrão, enquanto aguardamos a transição então para o espaço da propaganda eleitoral gratuita no rádio. Duduca e Dalvan.

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6: Salete FM e a hora certa.
7: 7:11.
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9: Na hora do chimarrão, vamos agora ao boletim informativo, trazendo então o mercado agrícola. São as cotações agropecuárias que encerraram os negócios sexta-feira à noite, devido ao feriado de ontem. Então são os preços de parâmetro para a abertura do mercado. Agora na manhã desta terça-feira, vamos às informações com a agência Rádio Web de Notícias.
10: Indicadores agropecuários com Diego Brião. Soja.
11: Os contratos futuros com vencimento em novembro registraram elevação nos Estados Unidos na sexta-feira. Na Bolsa de Chicago, a cotação era de US$ 12,92 por bushel. No Brasil, valores por saca de 60 quilos no mercado físico. Estado do Mato Grosso, cidade de Campo Novo do Parecis, R$ 136,00. E Paraná, Marechal Cândido Rondon, R$ 133,00.
10: Boi gordo.
11: Em São Paulo, na B3, os contratos com vencimento em outubro eram negociados ao final da sexta a R$ 388,70 por arroba. Houve elevação de 0,05% no dia. Boi à vista, no Mato Grosso, em Cuiabá, R$ 339,40 por arroba.
10: Café.
11: Os contratos futuros de café arábica com entrega prevista para dezembro terminaram a sexta-feira em Nova York, nos Estados Unidos, em queda. A cotação por saca de 60 quilos era de R$ 1.894,09. No Brasil, o valor da saca de 60 quilos do café arábica, tipo 6, no mercado físico. Minas Gerais, Varginha, R$ 1.570,00 e São Paulo, Franca, R$ 1.560,00.
10: Milho.
11: Valores por saca de 60 quilos no mercado físico. Paraná, Marechal Cândido Rondon, R$ 51,00. Valor em queda na comparação com a cotação anterior. E Goiás, Rio Verde, R$ 54,00. Também em queda.
10: Laranja.
11: Os contratos futuros de suco de laranja com entrega prevista para novembro terminaram a sexta em Nova York em queda. A cotação era de US$ 148,70 por libra peso. No Brasil, o valor da caixa de 40 quilos e 800 gramas de laranja a prazo na indústria. Estado de São Paulo, R$ 29,62 em elevação.
10: Uva.
11: Mercado físico, Rio Grande do Sul, região da Serra, tipo Itália Rubi, média semanal, R$ 8,75 por quilo em queda. E Pernambuco, tipo Núbia, preço médio comercial, R$ 120 por caixa de 18 a 20 quilos em estabilidade.
10: Algodão.
11: Arroba do algodão em pluma. Mato Grosso Sorriso, R$ 129,90 em estabilidade. E Bahia, região oeste, R$

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7:19 agora, vamos acertando a hora, 7:19. Programa Hora do Chimarrão retornando agora na sua segunda parte, né? Essa parte vai até as 8 da manhã. Vamos continuar com o bate-papo, com a alegria, com as informações. Daqui a pouquinho tem manchetes dos jornais. Depois tem

0: A previsão do tempo e da temperatura, e vamos continuar também com a música de bandas, a música gaúcha e a música sertaneja raiz.
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Vamos para a música de bandas por aqui, depois teremos o boletim informando manchetes dos jornais. Os atuais.

0: Rosto desmaquiados, reis do baile, os atuais por aqui na hora do chimarrão. Bom dia!
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2: 7:29.
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3: Confira agora as principais manchetes dos jornais que serão destaques durante o dia de hoje.

0: Na hora do chimarrão, boletim informativo, agora vai trazer então as manchetes dos principais jornais que circulam nesta manhã, aqui pela região, Rio Grande do Sul e Santa Catarina, e alguns virtuais também. 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No jornal Bom Dia de Erechim, 75ª Romaria de Fátima transforma apelo pela paz em oração, fé e gestos de fraternidade. Portal Alto Uruguai Online. TSE confirma falha técnica que deixou propaganda de Flávio Bolsonaro sem áudio na televisão. Jornal Boa Vista de Erechim. El Niño pode atingir força histórica até o fim do ano. Veja o que esperar no Rio Grande do Sul. Diário Catarinense. Santa Catarina tem 147 mil votos brancos e nulos em disputa no segundo turno presidencial. Veja cidades com maiores índices. Florianópolis e região. Avenida Brasil 2 terá ator de Santa Catarina com mais de 25 anos de carreira no elenco. Orgulho da nossa terra. Joinville e região. Criança de 6 anos e passageira morrem após colisão frontal na Serra Dona Francisca, em Joinville. Câmera registrou o acidente. Blumenau e região. Timbó elege rainha e princesas que vão representar a Festa do Imigrante 2027. Itajaí e região. Luciano Hang abre álbum de infância e mostra quando ainda tinha cabelo. Diário de Santa Maria. Em 2 anos, câmeras do CIOSP ajudaram a prender 60 criminosos. Diário Gaúcho. Há vagas. Confira. São quase 3 mil oportunidades. Pioneiro de Caxias do Sul. Projetos passam por reavaliação antes de voltarem para a Câmara. Correio do Povo. Prazo do Simples Nacional de 2027 é até quinta-feira. E no Zero Hora, fim da escala 6x1, tem semana decisiva no Senado e poucos dias do segundo turno presidencial. São as manchetes dos principais jornais que circulam nesta manhã pela região. 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
8: 7:37, agora 7:37, na hora certa, da hora do chimarrão. 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
8: Música nativa do Rio Grande do Sul na hora do chimarrão. Depois vamos ao tempo e temperatura. Céu, sol, sul, terra e cor.

0: Leonardo, na hora do chimarrão, céu, sol, sul, terra e cor.
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2: 7:43.
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0: 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Previsão do tempo e temperatura com a Clima Tempo.
3: Na terça, a chuva continua e volta a ganhar força principalmente em Mato Grosso do Sul. Durante a tarde, as pancadas aumentam no estado, com alerta para temporais no sul, sudoeste de Mato Grosso do Sul. Nesse começo de semana, calor segue predominando em grande parte do país, com temperaturas podendo chegar até os 37 graus em Palmas, em Cuiabá, e até os 36 em Goiânia e 35 em Manaus. Em Belo Horizonte, máxima de 31, de até 26 graus em São Paulo. No Rio de Janeiro, as temperaturas sobem até os 32, enquanto em áreas mais ao sul do país, o dia será mais agradável, como nas capitais Porto Alegre, Florianópolis e Curitiba. Vai aproveitar o feriado prolongado ou precisa voltar à rotina na terça-feira? Então fique atento à previsão, porque a chuva ainda pode atrapalhar as viagens e as atividades ao ar livre em diferentes regiões do país.
0: Pois é, terça-feira será de tempo instável no Rio Grande do Sul, previsão de chuva em diferentes regiões, possibilidade até de temporais isolados, especialmente aqui na metade norte do estado, o Alto Uruguai. A atenção se volta para o risco de chuva forte, rajadas de vento e até queda de granizo. O alerta é da Defesa Civil Estadual, que mantém o aviso hidrometeorológico válido até às 23:59 desta terça-feira. Segundo o órgão, as condições mais favoráveis à formação de tempestades estarão concentradas nas regiões norte, portanto aqui para nós, também no Nordeste, principalmente entre a tarde e a noite. Aqui na região do Alto Uruguai, períodos de chuva e temperatura amena. Terça-feira deve começar com muitas nuvens e possibilidade de chuva agora já pela manhã também. Termômetros variam de 16 a 22 graus, conforme previsão divulgada. 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
13: 7:52.
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7: Faltando 4 minutinhos agora para as 8, final do programa Hora do Chimarrão, desta manhã de terça-feira. Obrigado a todos. Daqui a pouquinho, às 8, tem o correspondente, depois tem a Raquel com o Show da Alegria. Fiquem com Teodoro e Sampaio, Paixão Proibida.

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2: Da escala 6x1 e prevê primeira votação da proposta para amanhã.
3: Escritório de transição do governo do estado será inaugurado hoje em Porto Alegre.
2: Transurb reduz para 55 minutos tempo de viagem entre a capital e Novo Hamburgo.
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2: Bom dia, agora são 8 horas.
3: A temperatura é de 15 graus na capital.
2: O Senado retoma hoje a discussão sobre a proposta de emenda à Constituição, que acaba com a escala de trabalho 6x1. A votação em primeiro turno está prevista para amanhã, após a conclusão das sessões de debate exigidas pelo regimento. Para ser aprovada, a PEC precisa de pelo menos 49 votos favoráveis entre os 81 senadores. O texto reduz a jornada máxima de 44 para 40 horas semanais, sem redução salarial, e garante 2 dias de descanso remunerado por semana. Se passar pelo primeiro turno, a proposta ainda precisa cumprir 3 sessões de discussão e ser aprovada em segundo turno. Caso o Senado mantenha o texto aprovado pela Câmara dos Deputados, a matéria poderá ser promulgada pelo Congresso Nacional.
3: Temperatura de 15 graus em Porto Alegre e Pelotas, 14 em Caxias do Sul e Santa Maria e 16 graus em Rio Grande e Passo Fundo. Glaucon traz a previsão no estado para as próximas horas.
5: A terça-feira segue sendo um dia de bastante umidade sobre o estado. Tem chuvas espalhadas por todas as áreas. Aqui e ali chove com um pouco mais de intensidade, mas de uma maneira geral não tem assim chuva muito forte, não. Agora, essa umidade que a gente tem sobre o estado, é claro, aumenta a sensação de frio para todo mundo. De vez em quando ainda tem um vento sul soprando em muitas regiões, intensificando a sensação de frio em meio a esta umidade que permeia o estado.
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2: O escritório de transição do governo de Eduardo Leite para o governador eleito Luciano Zucco será inaugurado hoje ao 12h30 em Porto Alegre. O espaço vai funcionar no 11º andar do edifício Guaíba, no bairro Praia de Belas. O local será usado para análise de documentos e encontros com representantes do atual governo. Para hoje está prevista uma reunião com os coordenadores da transição para apresentar um panorama geral da administração estadual.
3: O presidente do Tribunal Superior Eleitoral, Cássio Nunes Marques, reúne hoje as equipes de campanha de Lula e Flávio Bolsonaro para discutir o cumprimento das regras eleitorais no segundo turno. O encontro está marcado para as 13h30 da tarde, após decisões divergentes no TSE sobre a suspensão de um canal de apoio à campanha do presidente Lula no WhatsApp. Nunes Marques havia determinado a suspensão do grupo, mas o corregedor da corte, Ricardo Vilas Boas Cueva, restabeleceu o canal e proibiu a divulgação de conteúdos comprovadamente falsos, já vetados pela Justiça Eleitoral. Uma análise técnica do tribunal não identificou mensagens já declaradas falsas pelo TSE. O caso ainda será analisado pelo plenário da corte.
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7: Tem acidentes com danos materiais travando o motorista na largada da manhã. Tem ocorrência nas alças da Assis Brasil com a Freeway, causando uma fila para o motorista que está fazendo o caminho em direção às pontes do Guaíba, nesse cruzamento com a Assis Brasil. Depois, na própria Assis Brasil, em direção ao centro, vai ter uma retenção a partir do triângulo da Assis Brasil. Um veículo que bateu ainda no final da madrugada, tem a frente toda destruída, precisa de guincho para retirada, e isso ainda estava pendente até o avançar quase das 8 da manhã. Tem lentidão para o motorista que está descendo da 448 para a Freeway, aparente ocorrência em atendimento nesse ponto, e na subida da 448 da Freeway em direção ao Vale dos Sinos, também tem veículo que bateu na mureta e tem Polícia Rodoviária Federal e ViaSul providenciando a remoção do carro. Com as informações do trânsito, Leandro Rodrigues.
2: O Rio Uruguai permanece acima da cota de inundação em 3 municípios na fronteira oeste. em São Borja. O nível atual é de 10 metros e 38 centímetros, com tendência de elevação. A cota de inundação no local é de 9 metros. As aulas na rede municipal foram suspensas hoje por conta da chuva. Em Itaqui, a água está em 9 metros e 63, mais de 1,30 metros acima da cota de inundação. E a cheia afeta 145 pessoas, conforme a prefeitura. Em Uruguaiana, a medição é de 9 metros e 84 centímetros, sendo que o patamar de inundação começa em 8,50. O balanço mais recente indica 169 pessoas fora de casa. Ainda nesta edição, foragido por tráfico de drogas, é preso após abandonar filho adolescente na BR-290, em Uruguaiana.
3: Papa Leão 14 é internado para operação de retirada de nódulo no pulmão.
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3: O Papa Leão XIV será internado hoje em hospital de Roma, na Itália, para retirar um nódulo no pulmão. O pontífice anunciou a descoberta da lesão durante uma oração no Vaticano no último domingo. Segundo ele, o nódulo foi detectado em estágio inicial. A agenda oficial do Papa foi cancelada até o dia 20 de outubro e a previsão é de que a recuperação leve cerca de uma semana. Ainda não há informações sobre a manutenção da viagem do pontífice à América Latina, prevista para novembro, com visitas ao Peru, ao Uruguai e à Argentina.
2: A Ucrânia anunciou hoje que suspendeu por 2 dias ataques a refinarias e outras instalações energéticas da Rússia. A medida ocorre após o presidente dos Estados Unidos, Donald Trump, divulgar um cessar-fogo em estruturas do tipo entre os países no domingo. Ontem, o presidente ucraniano Volodymyr Zelensky acusou a Rússia de não respeitar a trégua. O governo russo afirmou hoje que nenhum ataque da última noite atingiu instalações energéticas e que negociações estão em andamento. Agora em Porto Alegre, temperatura de 15 graus, 8 horas, 7 minutos.
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3: O Cine Municipal de Porto Alegre disponibiliza, a partir de hoje, 1.675 vagas de emprego. O encaminhamento pode ser feito nos postos de atendimento do Cine. Também ocorre nesta terça mais uma edição do Feirão PCD, das 9 horas ao meio-dia, no Espaço de Oportunidades do Cine Municipal, na Rua Uruguai, no centro da capital. O evento oferece 350 vagas para pessoas com deficiência.
2: A Prefeitura de Porto Alegre inicia hoje as visitas domiciliares para a atualização do Cadastro Único. A ação prevê atender mais de 21 mil endereços onde moram pessoas que vivem sozinhas e recebem o Bolsa Família ou o benefício de prestação continuada. As equipes vão trabalhar de segunda a sexta-feira, das 8 da manhã às 5 da tarde, ao longo dos próximos 6 meses.
3: As viagens da Transurb entre Porto Alegre e Novo Hamburgo passam a durar 55 minutos a partir de hoje. A redução de cerca de 5 minutos no trajeto é resultado dos avanços na recuperação do sistema de sinalização, danificado pela enchente de 2024. Com a melhoria, os trens voltam a circular em velocidade normal em trechos onde havia restrições por questões de segurança. A diminuição no tempo de viagem também resulta em novas tabelas horárias de operação do trem. Em instantes, pastor é morto dentro de igreja no Vale dos Sinos.
2: Um homem procurado por tráfico de drogas foi preso após abandonar o filho de 15 anos no acostamento da BR-290 em Uruguaiana, na fronteira oeste. O adolescente foi encontrado sozinho pela Polícia Rodoviária Federal nessa segunda-feira e encaminhado ao Conselho Tutelar. A partir das informações do jovem, os policiais localizaram o pai dele em um táxi abordado em frente à unidade da corporação. Outro passageiro, com mandado de prisão em aberto por homicídio, também foi preso.
3: Um pastor foi morto a tiros dentro de uma igreja em São Leopoldo, no Vale dos Sinos, na noite de ontem. Conforme a Brigada Militar, testemunhas relataram que dois homens encapuzados entraram no local, no bairro Arroio da Manteiga, e realizaram os disparos após uma discussão. O pastor, identificado como Cláudio Roberto da Silva, de 53 anos, morreu no local. Os criminosos fugiram. A Polícia Civil investiga o caso. A vítima será sepultada amanhã no cemitério da feitoria.
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3: A próxima edição será ao 12:50. Bom dia.
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11: 8:11.
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1: Olá, muito bom dia, Marcelino Ramos e região. Agora são 8 horas mais 12 minutos. 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Estamos começando por aqui mais uma edição do Show da Alegria, o seu programa de todas as manhãs. Hoje, terça-feira, 13 de outubro de 2026, dia do fisioterapeuta, dia do terapeuta ocupacional, também dia internacional para a redução do risco de desastres e dia mundial da trombose. Estamos na lua nova, temos tempo nublado, 20 graus é a temperatura na Praça Padre Basso. E você, como está? Tudo certo? Eu espero que sim, te desejo aí uma ótima terça-feira, muita gente retornando aí à rotina, às tarefas pós-feriadão, né? Muito bom dia para você, um bom retorno às tuas atividades. A gente vai te fazendo companhia com o Show da Alegria até às 10 da manhã, com muita música, com informação, previsão do tempo, horóscopo, as dicas e tudo que você precisa aí para começar muito bem o seu dia. Seja muito bem-vindo, bem-vinda ao Show da Alegria. Muito obrigada pela tua sintonia. Quem também chega junto comigo na parte técnica, seleção musical, é o meu colega, meu amigo Ebenezer, que deixa a todos o seu bom dia. 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Nós vamos abrindo a nossa edição de hoje com Stevie Wonder. Bom dia!

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1: 8:19.
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2: Toca, Senhor.
3: Bom dia, queridos filhos e filhas. Terça-feira. Toca, Senhor, com teu amor. Toca aqueles que estão nos hospitais, nas UTIs, nas enfermarias. Aqueles que estão esperando a oportunidade de uma consulta ou a resposta de um exame. Mande as suas intenções através do site www.padrereginaldomanzotti.com.br. Missas serão celebradas na sua intenção. Em nome do Pai, do Filho e do Espírito Santo. Amém. Senhor Deus, venho te pedir nesta manhã a paz. Paz na minha vida interior. Paz no meu lar e também no meu ambiente de trabalho. Peço, Senhor, nessa manhã sabedoria para discernir e perceber o teu Espírito

o Teu Espírito Santo que a cada instante venha me iluminar nas decisões a serem tomadas, nos caminhos a serem trilhados, e que Teu Espírito Santo me ajude nas opções a serem feitas. Senhor, clamo a Tua presença. Peço-te paz, sabedoria e força.

0: para lutar contra o mal, principalmente o mal que já está em mim, como ganância, inveja, egoísmo. Senhor, a vida é um combate constante, uma luta constante. Fortaleça minha alma, minha reta intenção, minha vontade de te servir. Inspira-me valores que vêm do alto e leve-me, Senhor, a renascer na tua graça e na força do teu Espírito. Deus de Deus, Pai amado, creio e professo que todas as orações não te passam despercebidas, e é por isso que te consagro todo o meu ser e coloco-me a teu serviço. Faça de mim um instrumento. Te consagro, Senhor, este dia, que eu seja de fato uma testemunha autêntica de tuas obras. Que todos aqueles que passarem por mim hoje não sejam contaminados por rancor, nem sejam influenciados pelas dúvidas e incertezas, mas que possam sentir o irradiar da luz da fé, da esperança e da paz. Pai nosso, que estais no céu, santificado seja o vosso nome. Venha a nós o vosso reino, seja feita a vossa vontade, assim na terra como no céu. O pão nosso de cada dia nos dai hoje. Perdoai-nos das nossas ofensas, assim como nós perdoamos a quem nos tem ofendido. E não nos deixeis cair em tentação, mas livrai-nos do mal. Amém. O Senhor esteja convosco. Ele está no meio de nós. Que a bênção de Deus, misericordioso e bondoso, recaia sobre todos, sobre a água, a roupa dos enfermos, as fotos de família. Em nome do Pai, do Filho e do Espírito Santo. Amém. Um dia abençoado para todos. Amém.
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0: dos Santos.
1: Estamos por aqui te fazendo companhia com o Show da Alegria, 8 horas mais 25 minutos. Uma excelente terça-feira para você.

0: você que acompanha a gente pelo rádio, você que nos ouve pelo aplicativo, pelo nosso site. Nós vamos acompanhando você com a nossa programação até às 10 horas da manhã e daqui a pouquinho vamos trazendo aí informação, previsão do tempo chegando em alguns instantes por aqui. 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Seguimos com mais música, chegando para você sucesso com Diego e Vitor Hugo.
1: 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Não saia!

0: Andreas Barulho, aê!
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2: 8:31.
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3: 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Você acompanha a previsão do tempo com informações da Clima Tempo.
4: Na terça, a chuva continua e volta a ganhar força principalmente em Mato Grosso do Sul. Durante a tarde, as pancadas aumentam no estado, com alerta para temporais no sul, sudoeste de Mato Grosso do Sul. Nesse começo de semana, calor segue predominando em grande parte do país, com temperaturas podendo chegar até os 37 graus em Palmas, em Cuiabá, e até os 36 em Goiânia e 35 em Manaus. Em Belo Horizonte, máxima de 31, de até 26 graus em São Paulo. No Rio de Janeiro, as temperaturas sobem até os 32, enquanto em áreas mais ao sul do país, o dia será mais agradável, como nas capitais Porto Alegre, Florianópolis e Curitiba. Vai aproveitar o feriado prolongado ou precisa voltar à rotina na terça-feira? Então fique atento à previsão, porque a chuva ainda pode atrapalhar as viagens e as atividades ao ar livre em diferentes regiões do país.
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3: Vamos agora então começando a nossa previsão astral, horóscopo chegando aqui no Show da Alegria. Atenção você de Áries, uma cobrança pode despertar sua vontade de resolver tudo imediatamente. Antes de tomar uma atitude, procure entender o que está por trás do conflito. Agir com estratégia será mais eficiente do que confrontar. Para você que é de Touro, as relações ganham destaque, principalmente quando existem expectativas diferentes. Uma conversa franca pode ajudar a estabelecer limites sem comprometer o vínculo com alguém importante. Para quem é de Gêmeos, uma tarefa que exige atenção aos detalhes pode ocupar boa parte do dia. Evite tentar fazer várias coisas ao mesmo tempo e confira informações antes de concluir um trabalho. Para quem é do signo de Câncer, o desejo de aproveitar algo novo pode entrar em conflito com responsabilidades anteriores. Busque uma alternativa que permita se divertir sem deixar pendências que possam gerar preocupação depois. Daqui a pouquinho, a gente continua com o nosso horóscopo aqui no Show da Alegria.
2: Bom dia!
3: 8 horas mais 36 minutos, seguimos por aqui te fazendo companhia nesta manhã de terça-feira, com a gente o Instituto de Olhos Santa Luzia. 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Daqui a pouquinho tem dica chegando aqui no Show da Alegria. Vamos ouvindo mais música com os Barões da Pisadinha.

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1: 8:46.
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2: Vamos agora trazendo a nossa primeira dica aqui no Show da Alegria. Ontem tivemos aí a comemoração do Dia das Crianças, ainda estamos aí nesse clima. Vamos falando um pouquinho sobre como incentivar as crianças a comer legumes, comer de forma saudável. Seu filho torce o nariz quando vê legumes no prato? Com criatividade, paciência e algumas mudanças na preparação, é possível tornar esses alimentos mais atrativos para os pequenos. Uma dica é incluir os legumes em receitas que as crianças já gostam. Na macarronada, por exemplo, você pode acrescentar cenoura ou beterraba ao molho. No feijão, abóbora e inhame ajudam a deixar o caldo mais encorpado e nutritivo. Sopas, tortas e bolinhos caseiros também são boas opções para variar o cardápio. Outra ideia é preparar chips caseiros de batata doce, batata inglesa ou mandioca, assados com um pouquinho de azeite, em vez de recorrer sempre às versões industrializadas. E que tal deixar o prato mais colorido? Cortar os alimentos em formatos divertidos e convidar as crianças para ajudar a lavar os legumes ou montar o prato pode despertar a curiosidade e aumentar o interesse por experimentar novos sabores. Mas não force a criança a comer nem transforme a refeição em uma disputa. Ofereça pequenas porções, apresente o mesmo alimento em preparações diferentes e tenha paciência, porque pode ser necessário oferecer várias vezes até que ela aceite experimentar. Daqui a pouquinho voltamos com mais dicas aqui no Show da Alegria.

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Show da Alegria seguindo por aqui, 10 minutos faltando para as 9 horas da manhã, daqui a pouquinho mais horóscopo chegando aqui na programação, na virada de hora também você acompanha as notícias na hora certa. 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Vamos trazendo mais sucesso aqui na programação, chegando por aqui Daft Punk.

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2: Agora trazendo a segunda parte do nosso horóscopo aqui no Show da Alegria para você que é de Leão. A vida afetiva, os momentos de lazer ou seus projetos pessoais poderão passar por oscilações. Além disso, uma vontade intensa de receber reconhecimento tenderá a gerar frustração e atividades impulsivas, enquanto mudanças inesperadas surgirão pedindo mais flexibilidade. Será importante adotar uma postura mais realista e evitar decisões definitivas. Para você que é do signo de Virgem, nesta terça-feira será preciso equilibrar as responsabilidades familiares com as necessidades pessoais, pois imprevistos e divergências dentro de casa poderão alterar seus planos e provocar reações mais intensas. Assuntos antigos tenderão a ressurgir. Procure, porém, não permitir que acontecimentos passados interfiram no presente. Busque conversar com clareza e agir com flexibilidade diante das mudanças. Para quem é de Libra, você desejará organizar melhor suas ideias. Entretanto, mudanças inesperadas poderão alterar seus planos. Informações incompletas ou opiniões divergentes tenderão a gerar confusão e será necessário confirmar os detalhes e escutar diferentes pontos de vista antes de assumir compromissos. Para quem é de Escorpião, emoções intensas marcarão esta terça-feira e haverá a necessidade de rever a maneira como você se expressa e trata as atitudes das outras pessoas. Conversas importantes trarão esclarecimentos, porém, o excesso de confiança nas próprias conclusões tenderá a levar a exageros, cobranças e conflitos. Procure observar suas reações antes de responder e evite transformar diferenças de opinião em disputas. Na segunda hora, continuamos com o nosso horóscopo aqui no Show da Alegria. Nós vamos fechando a primeira parte do programa, lembrando que daqui a pouquinho estamos de volta com a nossa programação.
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4: Nódulo no pulmão nesta tarde. A agenda do pontífice foi cancelada até 20 de outubro para a recuperação. 11 marinheiros seguem desaparecidos após ataque com drones a 2 navios na costa da Bulgária, no Mar Negro. Governos búlgaro e ucraniano acusam Rússia pelo bombardeio. Tempo fechado em Porto Alegre, agora faz 16 graus. O tempo continua instável no Rio Grande do Sul. Pancadas isoladas de chuva atingem todas as regiões. 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
6: Já está liberada a Avenida Assis Brasil em direção ao centro, na altura do Jardim Lindóia, onde tinha carro batido desde o final da madrugada. Guincho já removeu o veículo, o trânsito começa a normalizar. No interior do estado, atenção na RS-149, entre Nova Palma e Pinhal Grande, tem rachaduras no asfalto, há uma interdição parcial da pista, os bombeiros sinalizaram o local e o batalhão rodoviário da Brigada Militar também está acionado. Com o trânsito, Leandro Rodrigues.
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4: Governo eleito de Luciano Zucco inicia hoje atividades em gabinete provisório no Instituto Caldeira, na capital.
7: O governador eleito Luciano Zucco inicia logo mais aqui no Instituto Caldeira suas atividades no que deve funcionar como uma espécie de gabinete provisório de governo. É a chamada Casa do Diálogo, é como o futuro governador do Rio Grande do Sul chamou esse espaço, que ficará instalado aqui no Instituto Caldeira, Zona Norte de Porto Alegre, para reuniões de articulação política que começam já hoje. As primeiras atividades, logo mais, serão do governador eleito Luciano Zucco com ex-governadores do estado e depois, na sequência, com representantes de partidos políticos aliados. Ainda na agenda de hoje, o governador eleito Luciano Zucco tem a inauguração do escritório de transição de governo na região central de Porto Alegre, um ato de inauguração na primeira hora da tarde, com participação do atual governador Eduardo Leite. Do Instituto Caldeira, Zona Norte de Porto Alegre, para a Rádio Gaúcha, Gabriel Jacobsen.
4: 3 pessoas foram presas nesta manhã em São Paulo durante uma operação da Polícia Civil contra empresas de apostas esportivas ilegais, as chamadas bets. O grupo é suspeito de explorar as plataformas, praticar fraudes e lavagem de dinheiro. A justiça autorizou o bloqueio de 154 milhões de reais. Os nomes das empresas envolvidas não foram divulgados. 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Da redação, Felipe Baques.
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11: 9:05.
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9h07 e após o nosso intervalo, estamos de volta por aqui com o Show da Alegria, começando a segunda parte do programa, amanhã de terça-feira, 13 de outubro, dia do fisioterapeuta e do terapeuta ocupacional, dia internacional para redução do risco de desastres e dia mundial da trombose. Temos 21 graus de temperatura na Praça Padre Basso. Seguimos por aqui te fazendo companhia com mais música, mais informação até às 10 horas da manhã. O Ebenezer continua na parte técnica, seleção musical. 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Vamos abrindo a segunda parte do programa de hoje com Anjos do Hangar. Bom dia!

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1: 9:17.
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2: Vamos agora trazendo a nossa segunda dica de hoje. E como eu já mencionei, hoje, dia 13 de outubro, é o Dia Mundial da Trombose. Então, a nossa dica é um alerta importante, né, sobre a saúde e a prevenção da trombose, que acontece quando se forma um coágulo de sangue dentro de um vaso sanguíneo, dificultando ou impedindo a circulação. Ela pode ocorrer nas veias das pernas e, em situações graves, esse coágulo pode chegar aos pulmões. Alguns cuidados simples ajudam a reduzir os riscos, evite ficar muito tempo na mesma posição, principalmente durante viagens longas ou jornadas de trabalho. Levante-se sempre que possível, caminhe um pouco e movimente os pés e as pernas enquanto estiver sentado. Manter uma boa hidratação e praticar atividades físicas regularmente também contribui para a saúde da circulação. E atenção aos sinais: inchaço em uma perna, dor, sensibilidade, vermelhidão ou aumento da temperatura local podem indicar trombose e precisam de avaliação médica rápida. Se houver falta de ar repentina, dor no peito ou desmaio, procure atendimento de emergência imediatamente. Pessoas que já tiveram trombose, passaram por cirurgias ou permanecem acamadas por longos períodos devem conversar com um profissional de saúde sobre os cuidados preventivos adequados. Nesse Dia Mundial da Trombose, lembre-se: movimentar o corpo, reconhecer os sinais e buscar orientação médica pode salvar vidas. Lembrando que amanhã a gente traz mais dicas para você aqui no Show da Alegria.
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0: Das mais 20 minutos, muito bom dia para você nesta terça-feira, com cara de segunda para muita gente, né? Já que estamos aí retomando a rotina pós-feriadão, seguimos por aqui com o Show da Alegria. Daqui a pouquinho a gente vai recordando o sucesso aqui no programa. 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Seguimos com mais música, chegando por aqui Felipe Araújo.
1: Felipe Araújo, de um jeito um tanto quanto diferente. Mais ou menos assim, ó.

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2: Vamos agora trazendo um clássico romântico que marcou os anos 80, lançada em 1985, Cherish, do grupo americano Kool & the Gang, faz parte do álbum Emergency. Diferente dos grandes hits dançantes da banda, essa canção aposta em uma sonoridade suave e romântica, com uma melodia envolvente e uma letra que celebra o amor e a importância de valorizar quem está ao nosso lado. A música foi um grande sucesso internacional e chegou ao segundo lugar da Billboard Hot 100 nos Estados Unidos. Cherish se tornou uma das baladas mais conhecidas do grupo e continua emocionando gerações com sua mensagem de carinho e amor verdadeiro. Uma canção inesquecível para embalar os corações apaixonados aqui no Show da Alegria.

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1: 9:38.
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Você está acompanhando a programação da Rádio Salete desta manhã de terça-feira. Show da alegria por aqui, 9 horas mais 41 minutos. Daqui a pouquinho a gente vai trazendo a informação do mercado financeiro aqui na programação. 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Seguimos com mais sucesso, chegando por aqui Marília Mendonça.

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1: 9:47.
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2: 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Dólar comercial está cotado em R$ 5,02. O dólar turismo está valendo R$ 5,17. O euro comercial está cotado em R$ 5,62. O índice Bovespa, Bolsa Brasileira, opera em alta de 1,38% aos 209.067 pontos. Melhor desempenho da Bolsa é da MRV, valorizando 21,62%. Pior desempenho, Telefônica Brasil, desvalorizando 5,25%. As aplicações, taxa Selic tem rendimento anual de 13,75% e a poupança rendimento de 0,64% ao mês. 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

Voltando para as 10 horas da manhã, reta final do Show da Alegria, nossa edição desta terça-feira, 13 de outubro. Daqui a pouquinho vamos trazendo a última parte do horóscopo aqui no programa. 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Vamos ouvindo mais música aqui na programação com Marina Sena.

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1: Vamos agora trazendo a última parte do horóscopo aqui no Show da Alegria. Para quem é de Sagitário, o recolhimento pode ser mais produtivo do que a exposição nesta terça-feira. Reserve um tempo para organizar pensamentos e não se sinta obrigado a compartilhar todos os seus planos. Para quem é de Capricórnio, um projeto coletivo pode exigir ajustes na divisão de tarefas. Deixe as responsabilidades bem definidas para evitar que expectativas diferentes prejudiquem o resultado. Para você de Aquário, uma situação profissional pode colocar suas escolhas em evidência. Mantenha a postura que considera correta, mas esteja disposto a ouvir críticas que possam contribuir para o seu desenvolvimento. E para você que é de Peixes, o interesse por novos conhecimentos pode ajudar a enxergar um problema por outro ângulo. Procure fontes confiáveis e evite tomar como verdade uma informação que ainda não foi confirmada. Esse foi o nosso horóscopo desta terça-feira. Lembrando que amanhã tem mais previsão astral aqui no Show da Alegria. E assim estamos chegando ao final da nossa edição de hoje. Quero te agradecer pela tua audiência. Daqui a pouquinho, notícias na hora certa. Na sequência, a Hora do Agricultor, hoje apresentada aí pelo Sandro. E amanhã estamos de volta, fechando o programa. Tem Rugi. Tchau, tchau.

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2: Em todas as regiões ao longo do dia, tem chance de temporais a partir da tarde em áreas do norte e do noroeste do estado. 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
4: Tem acidente na Avenida Independência com a Coronel Vicente, no centro de Porto Alegre. Conforme a EPTC, dois carros bateram, apenas danos materiais. Na Zona Norte, também tem acidente na Avenida do Forte, próximo à Avenida Assis Brasil, também somente com danos materiais. Chegada à capital pela Freeway Castelo Branco, ainda com lentidão devido ao fluxo. Nas rodovias, BR-116 em Canoas, com obras no sentido interior capital, entre as estações Petrobras e Matias Velho. E a Freeway, junto à RS-118, tem lentidão no sentido capital-litoral. Com informações do trânsito, Thiago Bittencourt.
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2: Trensurb vai investir mais de 2 milhões e meio de reais em 18 estações do trem.
5: Serviços serão executados ao longo de um ano e o prazo para a execução destes trabalhos, inclusive, poderá ser prorrogado até 4 vezes. As obras serão realizadas em 18 das 22 estações da Aeroporto em Porto Alegre até Novo Hamburgo. Com o recurso, haverá substituição de equipamentos nas bilheterias, instalação de novos guichês, combate à infiltração no telhado, implantação de novos intercomunicadores, entre outras obras. As estações entre Mercado e Farrapos, em Porto Alegre, não receberão novos investimentos, pois recentemente foram reformadas após a enchente. Da redação, Josimar Farina.
2: O presidente do Supremo Tribunal Federal, Edson Fachin, se reúne hoje com o diretor-geral da Polícia Federal, Andrei Rodrigues, para discutir menções a ministros da corte e familiares, no caso do Banco Master. A Polícia Federal vem analisando as referências a integrantes do Judiciário identificadas no material de investigação que envolvem pelo menos 6 ministros do Supremo. Nos bastidores, há articulações para que os elementos reunidos sejam encaminhados à Procuradoria-Geral da República, responsável por avaliar eventuais medidas. 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Notícia na hora certa volta na Rede Gaúcha às 11 horas. Da redação, Pedro Quintana.
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9: 10 horas e 5 minutos.
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0: Agora no Horário Oficial Brasileiro, 10 horas 5 minutos, 10 e 5. Muito bom dia, Rio Grande do Sul. Muito bom dia, Santa Catarina, gaúchos e catarinenses. Aqui da área de abrangência do canal 100.3, recebam agora o nosso bom dia. E também para você que está em qualquer parte deste mundo afora, está conosco em nossas redes sociais, está com a Salete FM no nosso aplicativo, para ti também o nosso bom dia. É amanhã do dia 13 de outubro do ano de 2026, manhã de terça-feira com cara de segunda, depois do feriado de Nossa Senhora Aparecida e Dia da Criança ontem. Voltamos à normalidade, terça-feira estamos por aqui chegando, dizendo muito bom dia, porque esta é a abertura do programa líder em audiência da manhã da Salete FM. Está começando a Hora do Agricultor.
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0: Hoje o Jean Fabiano está de compromisso particular, então será comigo mesmo a Hora do Agricultor a partir de agora, até as 11h40 desta manhã. O sol pintou lá fora, meio que escondidinho atrás de algumas nuvens, mas enfim, o sol brilha nesta terça-feira, estamos chegando por aqui. A Hora do Agricultor até as 11h40 vai levar muita alegria até você, vai atender a sua solicitação musical através dos nossos canais aí de divulgação, né? Está conosco também na parte técnica do programa e na seleção musical do nosso sucesso, nosso colega Ebenezer Hall. Então recebam um bom dia também em nome do Ebenezer. 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O programa de hoje está começando e a primeirinha é Gaitaço dos Garotos de Ouro.

Agora 10 horas 11 minutos, olha a hora aí minha gente, 10 horas 11 minutos, a hora certa aqui da Hora do Agricultor. Falei antes do sol pintou lá fora, né? É, mas a previsão é de que ainda tenhamos mais chuva, principalmente entre tarde e noite de hoje, né? Deveremos receber novamente nebulosidade aqui na nossa região. É, momentos de abertura de sol aí momentâneas, viu, gente? Pois aí, falando do tempo, né? O pico de intensidade no final do ano não vai fugir à regra, viu? Normalmente o El Niño atinge o máximo de intensidade sempre no mês de dezembro, né? O que explica até o nome do fenômeno, que está associado ao Natal, né? E foi batizado por pescadores peruanos. Considerando aí a estatística e história dos eventos do Super El Niño, com base no índice ONI e ONOA, o pico no evento de 1982-83 ocorreu na semana de 29 de dezembro, lá no finalzinho do ano, né? De 97-98 foi em 17 de dezembro, de 2015-2016 na semana do dia 18 de novembro, e no episódio de 23 e 24, né, o ano, foi no dia 22 de novembro. A intensidade do El Niño durante o segundo semestre está relacionada inicialmente aí ao enfraquecimento dos ventos alísios, né, que normalmente sopram de leste para oeste na faixa equatorial do Pacífico, empurrando águas superficiais mais quentes em direção à Indonésia e para a Austrália. E quando os ventos perdem força, as águas quentes conseguem se deslocar para o Pacífico Central e Oriental, favorecendo assim o aumento das temperaturas na superfície do oceano. E o outro fator para o pico no fim do ano é a redistribuição do calor acumulado no oceano também, né? Então tá aí, gente, ainda temos aí que passar e enfrentar, né, adversidades da natureza ainda até o final do ano, quando que é geralmente o El Niño se manifesta com mais intensidade, né, gente? Programa Hora do Agricultor, 10 horas 14 minutos agora, 10 e 14 por aqui na manhã. Eu tô trazendo mais música para você ligado com a gente. Vem aí a banda Millennium Companhia Show.

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1: 10:17.
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10h20 agora, vamos acertando a hora com a Hora do Agricultor por aqui, 10h20. Estou com você da manhã por aqui devido a compromissos aí do Gê Fabiano, né? Então estaremos até as 11h40 juntos por aqui na Hora do Agricultor. 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

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Programa Hora do Agricultor por aqui. É manhã do dia 13. Estamos quase na metade já do mês de outubro, mês 10 deste ano de 2026, né? Se preparando para a eleição em segundo turno, agora no dia 25. Estamos aí com o programa eleitoral no rádio das 7 às 7h10 e do meio-dia ao meio-dia e 10. Horário distribuído igualitariamente para cada um dos dois candidatos à presidência da República, pois o Rio Grande do Sul, assim como tem, por exemplo, Santa Catarina, Paraná e tantos outros estados, já escolheu seu governador ainda no primeiro turno. Então são só 10 minutos. 5 minutos para Flávio Bolsonaro, 5 minutos para Luiz Inácio Lula da Silva em cada uma das edições. E temos também 50 inserções aí de 30 segundos diariamente para você aí ir vendo, ouvindo e se decidir sobre o seu voto, então, lá no dia 25 para a escolha do presidente da República do Brasil. Tá bom, gente? Muito bem, o que continua por aqui também é a música na Hora do Agricultor, a música não pode faltar, então vem aí, sucesso raiz sertanejo, Tonico e Tinoco. Música.

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1: 10 horas e 25 minutos.
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1: 10 horas 27 minutos, acerte a hora aqui comigo, acerte a hora com a Hora do Agricultor, 10h27. Continua o programa por aqui na manhã de terça-feira. Obrigado para você que compartilha conosco a alegria de estar aí com mais um dia, essa terça-feira do mês de outubro. 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É hora de ouvir agora mais sucesso gaúcho, vem aí Os Fagundes.

10 horas 36 minutos, gente. Bom dia para quem liga o rádio agora. Aqui na Hora do Agricultor, bom dia, 10h36 na manhã. Estamos aqui no programa Hora do Agricultor com você. Em mais esta manhã, manhã de terça-feira com cara de segunda, né? Depois do feriadão que tivemos aí, então, da Nossa Senhora Aparecida, ontem, padroeira do Brasil, dia 12 de outubro, dia também da criança. 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Laboratório Marcelinense é na rua Doutor João da Silveira. 10h40, 20 minutinhos, faltando agora para as 11. 20 para as 11, agora música raiz sertaneja na Hora do Agricultor, Os Parada Dura.

0: Agora faltam 15 minutinhos para as 11 horas, 15 para as 11 é a hora certa aqui do programa Hora do Agricultor. Nesta manhã a gente faz a substituição então, né, da ausência do Jean Fabiano, né, devido à ausência dele com compromisso no dia de hoje. E nós temos informações também aqui no programa Hora do Agricultor hoje, que nós estamos agora em contato direto com o gabinete do prefeito municipal Vanima Fissoni, o Delfim, pois nós temos novidades novamente relacionadas aí, né, a essa busca constante, essa busca rápida em soluções aí para a ponte lá de Suzana, né, que a questão de meses atrás aí andou, né, colapsada, andou caindo, e o prefeito Delfim agora fala direto conosco aqui da Hora do Agricultor sobre essas novidades. Prefeito Delfim, bom dia, manhã de terça-feira, que notícias importantes temos relacionadas então aí à ponte de Suzana? Bom dia, prefeito.
1: Bom dia, Sandro. Bom dia a todos os ouvintes aí da Rádio Salete, a nossa rádio de Marcelino Ramos. Muito bem, tchê. Começando a semana aí, depois do feriado, hoje terça-feira, já com uma notícia extremamente importante. Já tinha notícia já no final de semana, mas primeiro acabamos aqui reunindo aqui nosso time de engenharia, também nosso setor jurídico, enfim, todos os processos que vão ser feitos daqui para frente para a gente poder dar a notícia da forma mais correta e para o que será daqui para frente a questão da ponte de Suzana. Enfim, depois de ser criado o decreto de emergência no município, que é reconhecido pelo Estado e também pelo governo federal, homologado pelo Estado e pelo governo federal, nosso time aqui da Defesa Civil aqui, como já falei anteriormente aqui, coordenado pelo Renato, mas também com a participação de todos os secretários aí, encaminharam o plano para reconstrução, demolição daquela ponte e o plano para reconstrução da ponte, construção da ponte nova, né? O plano esse foi aprovado há poucos dias atrás e agora a notícia que eu venho trazer aqui é que o recurso foi empenhado também. Então temos um recurso empenhado de 89 mil para remover aquela ponte do local e 1 milhão 487 mil para construir a nova ponte, que será uma ponte com passarela para pedestre, com 7 metros de largura, com 25 metros de comprimento. Uma ponte mais alta, uma ponte mais larga, uma ponte melhor e que vai suportar possíveis enxurradas fortes que venham acontecer e chuvas fortes que venham levantar muito rio aí, né? Então, o processo agora já com o empenho, agora nós já vamos partir agora para a contratação em regime de urgência, essa contratação, e ela nos próximos dias aí, nós ainda dentro desse mês, nós vamos já estar vendo obras aí em Suzana e já vamos estar vendo essa obra acontecer, e as previsões são que em torno de três meses, vamos falar aí, nós tenhamos a ponte reconstruída aí na comunidade de Suzana. É uma alegria para nós aqui saber que a gente se empenhou muito aí, todo o time da prefeitura, todos se empenharam e que nós vamos ver em tempo recorde. Isso aí, eu vou dizer para você, é tempo recorde, não tem como, tão pouco tempo de espaço aí a gente já ter conseguido isso. Se consegue porque vai trabalhar, vai buscar o serviço. Estou falando aqui hoje para a comunidade que é para em forma de notícia, porque, enfim, temos que agir, que é o que eu tenho sempre feito aqui dentro da prefeitura e é o que eu tenho feito na minha vida, e por isso eu implemento a mesma situação aqui dentro da prefeitura, e é dessa forma aí que a gente vai ver tudo acontecer e acontecer o que está acontecendo em Marcelino, que todo mundo está vendo. Não preciso nem aqui falar de todos os segmentos da prefeitura, na agricultura, no turismo, que vai desenvolver o comércio, que vai desenvolver a indústria, que vai desenvolver tudo aqui em Marcelino, ou tudo que está sendo feito, está sendo conquistado e conseguido pelo empenho de todo um time aqui que eu venho capitaneando e que a gente vem fazendo acontecer. E é isso, a notícia é essa e vamos em frente. Logo, logo a empresa aí já vai estar trabalhando aí em Suzana e colocando essa ponte aí, uma ponte nova para essa comunidade de Suzana e para todo o nosso Marcelino e para todas as pessoas que aqui vêm.
0: Prefeito, é bom que se explique também, né, de que por nós estarmos em um período eleitoral, as coisas todas ficam mais difíceis e tem até algumas proibições, mas devido a um bom trabalho realizado aí pela Defesa Civil, é que com o decreto de emergência localizado lá para a região de Suzana, conseguiu-se então fazer em tempo ágil, mesmo estando em período eleitoral, né, prefeito?
1: É, isso é importante até que tu coloque, porque isso aqui é coisa técnica. Isso aqui não tem intervenção política nisso aqui. De qualquer maneira, não tem intervenção política. Isso aqui tem é Defesa Civil Nacional. Ela tem recurso próprio, dotação própria. É ela que defende, define as questões de maneira técnica. Tá? Aqui não adianta o prefeito vir querer dizer aqui que ah, eu consegui porque eu tenho afinidade, consigo isso, consigo aquilo. Não. Isso aqui a gente conseguiu porque nós temos uma equipe aqui que fez o serviço certo. Nós somos ágeis, rápidos, ligeiros, objetivos, tá? Por isso você conseguiu. Tanto é que é o que você falou mesmo agora aí, período eleitoral, e não tem nada a ver com esse assunto aqui. Esse assunto aqui é técnico. E técnico se faz quando se implementa serviço. E serviço sério, sem enrolação, sem muita conversa fiada, e muito mais é trabalho do que papo. Vamos ser objetivo assim.
0: Ok, prefeito, falando em período eleitoral, a questão de uns 15 dias atrás, o prefeito se manifestou aqui na imprensa solicitando que as pessoas pensassem, né, no voto para a eleição, principalmente ao eleger aí os nossos comandantes para a Câmara Federal, né, e para a Câmara na Assembleia Legislativa do Estado do Rio Grande do Sul também, em dar o apoio àquelas pessoas. O prefeito até colocou que tinha aí uma lista de mais de 20 deputados aí que ajudaram Marcelino Ramos. Ao seu ver, prefeito, a comunidade deu o respaldo, deu a resposta à sua solicitação, prefeito?
1: O voto, ele é particular de cada um. A gente coloca a situação, a gente fala quem efetivamente vem defendendo o Marcelino, vem buscando soluções para Marcelino, mas o voto é soberano, cada um vota como assim entende, né? Eu entendo que sim, que a gente teve aí um resultado muito interessante para Marcelino Ramos, e que com isso a gente vai buscando, cobrando daquelas pessoas que aqui fizeram votos, para que também retribuam, dentro do possível, as demandas que a gente tem aqui para o nosso Marcelino Ramos.
0: Ok, prefeito, obrigado pelas suas colocações, parabéns a toda a equipe aí, comandada pelo senhor aí, por esse trabalho ágil, importante e rápido aí, né, em solucionar então o problema da ponte de Suzano. Bom dia, um abraço, prefeito.
1: Bom dia, um abraço a todos aí. Boa semana e bom trabalho.
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3: 10 horas e 54 minutos.
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4 minutinhos agora faltando para as 11. 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Vamos trazer música para aguardar a transição aí, né, para as notícias da hora com a Gaúcha. Depois retornaremos aí para a última parte da Hora do Agricultor. Corpo e Alma!

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2: Nesta manhã, na terra indígena Votouro, entre Benjamim Constant do Sul e Faxinalzinho, no norte do estado. Céu nublado em Porto Alegre, agora faz 18 graus. O tempo continua instável no Rio Grande do Sul. Pancadas isoladas de chuva atingem todas as regiões. 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
4: A Castelo Branco tem serviços agora no trecho em direção ao centro de Porto Alegre. Por isso, o motorista agora está pegando uma retenção entre a ponte do Vão Móvel e a proximidade da rodoviária. Com o trânsito, Leandro Rodrigues.
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2: Cheia do rio Uruguai na fronteira oeste deixa cerca de 350 pessoas fora de casa.
5: Segundo o último boletim do Serviço Geológico Brasileiro, a previsão é de que o nível do rio Uruguai continue subindo em São Borja, Itaqui e Uruguaiana nesta terça-feira. Nos três municípios, a cota de inundação foi ultrapassada na semana passada. Em São Borja, 22 pessoas deixaram suas casas e estão abrigadas com amigos ou familiares. Em Itaqui, 145 pessoas tiveram que deixar suas residências. Já em Uruguaiana, 133 pessoas estão na casa de amigos ou familiares, enquanto outras 33 estão em abrigos da prefeitura. Em Alegrete, o nível do rio Ibirapuitã diminuiu e agora está estabilizado. Segundo a Defesa Civil da região, pelo menos 30 famílias começaram a retornar para suas casas hoje pela manhã. Da redação, Maria Eduarda Ferreira.
2: O mercado financeiro elevou a expectativa para a inflação do Brasil e passou a projetar uma queda maior na taxa básica de juros até o final do ano. Conforme o boletim Focus, divulgado hoje pelo Banco Central, a previsão de inflação passou de 5,01% para 5,22% em 2026. Se confirmado, o resultado ficará acima do teto da meta, que é de 4,5%. Já a taxa Selic deve cair mais do que o previsto até a semana passada. Agora, os economistas esperam mais dois cortes nos juros, passando dos atuais 13,75% para 13,25% até o fim de dezembro. 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Da redação, Felipe Baques.
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8: 11 horas e 6 minutos.
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1: 11 horas 9 minutos agora, 11:09. Cumprimento novamente todos os ouvintes da Hora do Agricultor desta manhã de terça-feira, neste retorno depois das notícias da hora, então, para a segunda e última parte aqui da Hora do Agricultor até às 11:40. Muito bom dia a todos. 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A música de abertura da segunda parte aqui da Hora do Agricultor vem chegando aí. Sucesso Sertanejo com César e Paulinho.
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1: 11 horas e 15 minutos.
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5: Onze horas 15 minutos agora, chegou a hora de informações aqui na Hora do Agricultor. Vamos trazer então aí os destaques que teremos no nosso Jornal do Meio-Dia de hoje, aqui pela Salete FM, o Jornal do Meio-Dia que agora está acontecendo ao meio-dia e 11, logo depois do espaço da propaganda eleitoral gratuita para o segundo turno das eleições presidenciais. Informações então direto da sala de redação com Luiz Otávio. Bom dia, Luiz.
6: Olá, muito bom dia, Sandro. Bom dia a você, ouvinte. E está na hora de conferir os assuntos.

0: países vizinhos também traz preocupação. Secretaria Municipal de Saúde de Piratuba prepara uma programação especial em alusão ao Outubro Rosa, no dia 17 de outubro. Governo Federal anunciou na sexta-feira a ampliação da desoneração de tributos sobre a gasolina e o aumento dos subsídios ao etanol e ao diesel importado. Estas são as notícias que serão levadas ao ar na edição de hoje, terça-feira, 13 de setembro de 2026, no Jornal do Meio-Dia. Tenham todos um bom dia.
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aqui vamos continuando com o nosso programa Hora do Agricultor, desta manhã de terça-feira, pós-feriadão aí, né? De Nossa Senhora Aparecida ontem, segunda-feira. Vamos voltando às atividades hoje, terça-feira, para quem não trabalha no sábado. A semana é curta, é terça, quarta, quinta e sexta, é 4 dias. Então, para você, um grande abraço. Para quem gosta de feriadão, né, Ebenezer? Vamos lembrando aí que o mês que vem, o mês de novembro, tem 2 feriadões aí, né? Não tem 3, porque dia 15 de novembro, que é a data da proclamação da República, vai cair num domingo. Senão era 3 feriadões aí, né, no mês de novembro. O primeiro será no dia 2, que é numa segunda-feira, daí temos o Finados, data aí de homenagear os nossos antequeridos. E o segundo é lá no dia 20, né? Quando teremos então a data aí dedicada à consciência negra. E o dia 15 cai num domingo, que é a proclamação da República. Então, 2 feriadões, o mês de novembro.

Dezembro certamente vai ser um mês aí, né, de poucos dias úteis no transcorrer de todo o mês, tá bom? Então, para quem gosta de feriadão, mês de novembro tá na lista aí para vocês, tá bom, gente? Obrigado para quem está conosco na Hora do Agricultor desta terça-feira. Obrigado para você que compartilha conosco o programa Líder em Audiência na sua manhã, né? Estamos aí já nesta parte quase que final do programa, né? É, daqui a pouquinho a gente vai ter aí o programa Hora do Agricultor no seu final, nesta terça-feira. Amanhã o Jean estará de volta, né? Só teve compromissos no dia de hoje, então. Vamos então para a próxima música. A próxima é música do Rio Grande do Sul, é a música Gaudéria. Então vem aí Mano Lima.

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1: 11 horas e 25 minutos.
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0: Estamos aqui na Salete FM de Marcelino Ramos com o programa A Hora do Agricultor. Hoje eu fiz a substituição então da ausência do Jean Fabiano na Hora do Agricultor então desta terça-feira. Mas o programa vai chegando no seu final, o programa de hoje. Muito obrigado a todos pela audiência, em meu nome, em nome do Ebenezer, em nome também dos patrocinadores, aqueles que fazem o investimento publicitário na Hora do Agricultor todas as manhãs por aqui. Muito obrigado a todos, um grande abraço então, e a Hora do Agricultor de hoje se despede com a banda G10. Bom dia, boa terça-feira.
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0: dia! E que a paz de Cristo esteja com todos vocês! O tema da mensagem de hoje é: a fé nos move para perto de Jesus, fundamentado no Evangelho de Lucas, capítulo 17, versículo 19, que nos diz: levante-se e vá, você está curado porque teve fé. Querido ouvinte, irmão na fé, ao entrar numa cidade, um grupo de leprosos aproximou-se de Jesus. A doença deles era contagiosa e praticamente incurável naquela época. Por isso, a lei de Moisés prescrevia que os leprosos vivessem longe dos povoados, convivendo apenas com outros leprosos. Ainda de acordo com a lei, ao ver Jesus, eles deveriam ter gritado: afaste-se, somos imundos. Mas, em vez disso, a fé lhes deu coragem e a esperança de um milagre mudou o discurso deles. Assim, eles pararam de longe e gritaram: Jesus, Mestre, tenha pena de nós. Sem falar de cura, Jesus pediu que fossem se apresentar aos sacerdotes, cumprindo outra norma da lei. No caminho, a lepra desapareceu. A doença não resistiu ao encontro com o Senhor da vida. E outro milagre ocorreu quando um dos curados, um estrangeiro, voltou para agradecer a graça recebida. Ainda ajoelhado, ele ouviu de Jesus: levante-se e vá, você está curado porque teve fé. Inspirados por essa história, é comum dizermos que a fé remove montanhas. Aqui, montanhas representam qualquer obstáculo que nos separa de uma vitória. À luz da história dos leprosos, podemos imaginar que enormes obstáculos à fé os fez superar, a começar pelo desânimo e a acomodação. Que bonito presente damos às crianças quando ensinamos que a fé não é só de palavras, mas também de atitudes e ações. Isso ficou visível no grupo de leprosos e de maneira especial no que voltou e agradeceu. A esperança de um milagre nos move para perto de Jesus. O Salvador conhece nossas necessidades e concede a cada pessoa aquilo que será melhor para ela. Amém. Oremos. Senhor, que os obstáculos que a vida me traz me movam para ainda mais perto de Ti. Abençoa nossas crianças, em nome de Jesus. Amém. Querido ouvinte, irmão na fé, para a programação da semana, na sexta-feira, dia 16, temos culto na Congregação Cristo União de Maximiliano de Almeida, às 19h30. Já no sábado, dia 17, temos o nosso culto na Congregação Cristo na Linha Suzana, às 14 horas. Também no sábado, mais à noite, temos culto na Congregação Concórdia, às 19h30. Desejo a você um abençoado dia e uma ótima semana. E lhes deixo a bênção apostólica, registrada em 2 Coríntios 13, 13. Que a graça do Senhor Jesus e o amor de Deus e a comunhão com o Espírito Santo estejam sempre com todos vocês. Amém.
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3: 11 horas e 41 minutos.
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ouvintes do programa Caminhar Juntos no Trabalho e na Justiça. Nossa saudação, amiga e fraterna, a todos os que nos ouvem nesse momento pela Rádio Salete de Marcelino Ramos. Vinde, Espírito Santo, enchei os corações dos vossos fiéis e acendei neles o fogo do vosso amor. Enviai o vosso Espírito e tudo será criado e renovareis a face da terra. Oremos. Ó Deus, que instruístes os corações dos vossos fiéis com a luz do Espírito Santo, fazei que apreciemos retamente todas as coisas segundo o mesmo Espírito e gozemos sempre da sua consolação. Por Cristo Senhor nosso. Amém. Hoje, terça-feira, da 28ª semana do tempo comum. Se levardes em conta, Senhor, nossas faltas, quem haverá de subsistir? Mas em vós se encontra o perdão. Meditemos o Salmo 118. Senhor, que desça sobre mim a vossa graça. Senhor, que desça sobre mim a vossa graça e a vossa salvação prometestes. Não retireis vossa verdade de meus lábios, pois eu confio em vossos justos julgamentos. Cumprirei constantemente a vossa lei, para sempre e eternamente a cumprirei. É amplo e agradável meu caminho, porque busco e pesquiso as vossas ordens. Muito me alegro com os vossos mandamentos, que eu amo, amo tanto mais que tudo. Elevarei as minhas mãos para louvar-vos e com prazer meditarei vossa vontade. Senhor, que desça sobre mim a vossa graça. Rezemos o Evangelho do dia de hoje, que é de São Lucas, capítulo 11, versículos 37 a 41. Naquele tempo, enquanto Jesus falava, um fariseu convidou-o para jantar com ele. Jesus entrou e pôs-se à mesa. O fariseu ficou admirado ao ver que Jesus não tivesse lavado as mãos antes da refeição. O Senhor disse ao fariseu: vós, fariseus, limpais o copo e o prato por fora, mas o vosso interior está cheio de roubos e maldades. Insensatos! Aquele que fez o exterior não fez também o interior? Antes dai esmola do que vós possuís e tudo ficará puro para vós. Palavra da salvação. Glória ao Pai, ao Filho e ao Espírito Santo, como era no princípio, agora e sempre. Amém. Estamos no mês de outubro, mês missionário. Oração do mês missionário, escrita pelo Papa Leão XIV. Pai Santo, concedei-nos ser um em Cristo, enraizados no seu amor que une e renova. Fazei que todos os membros da Igreja sejam unidos na missão, dóceis ao Espírito Santo, corajosos no testemunho do Evangelho, anunciando todos os dias o vosso amor fiel por cada criatura. Abençoai os missionários e as missionárias, sustentai-os no seu esforço, guardai-os na esperança. Maria, Rainha das Missões, acompanhai a nossa obra evangelizadora em todos os cantos da terra. Tornai-nos instrumentos de paz e fazei que o mundo inteiro
reconheça em Cristo a luz que salva. Amém. Hoje, dia 13 de outubro, a Igreja faz memória de Santo Carlo Acutis. Um santo jovem, com apenas 15 anos, tornou-se santo, que tinha como lema: "O Senhor Jesus é o meu estilo de vida." Tinha a Eucaristia como força de caminhada, apaixonado pela Santa Missa e Jesus vivo na Eucaristia, e uma devoção forte à Nossa Senhora. Ele dizia: "A Eucaristia é a minha autoestrada para o céu." Foi canonizado pelo Papa Leão XIV no dia 7 de setembro de 2025. Santo Carlo Acutis ia todo dia na missa e rezava diante do Santíssimo pela família e pela Igreja. Ele dizia: "Senhor Deus, do alto do céu, olhai vossa Igreja e olhai para nossa família, que é uma pequena Igreja, e concedei-lhe o dom de vossa paz, de vosso amor, de vosso socorro. Enviai-nos vosso Espírito Santo, para que nos amemos uns aos outros, mantendo-nos num mesmo espírito pelos vínculos da paz e da caridade, para que formemos um só corpo, que tenhamos uma mesma fé, como nós fomos chamados a uma mesma esperança e por nossa vocação chegarmos junto ao perfeito amor em Jesus Cristo. Amém." Graças e louvores se deem a todo momento ao Santíssimo e Diviníssimo Sacramento. Oração a São Carlo Acutis. São Carlo Acutis, tu que viveste com o coração voltado para Deus e viste em cada pessoa um irmão a ser amado, intercede por todos nós diante do Senhor. Olha com carinho os jovens para que descubram o sentido e a verdadeira vocação para a sua vida. Protege as famílias para que vivam unidas no amor e na fé. Ampara os que mais precisam de ajuda, os doentes e aqueles que cuidam dos doentes. Ajude aqueles que estão esquecidos, para que nunca lhe falte esperança e dignidade. Que tua vida simples e luminosa nos inspire a buscar o céu, sem esquecer de transformar a terra com bondade. Santo Carlo Acutis, rogai por toda a humanidade, para que juntos possamos alcançar a vida eterna. Amém. São Carlo Acutis estudava muito sobre os milagres eucarísticos de Jesus e rezava fazendo adoração ao Santíssimo. E dizia: "Graças e louvores se deem a todo momento ao Santíssimo e Diviníssimo Sacramento. Pai nosso que estais no céu, santificado seja o vosso nome. Venha a nós o vosso reino, seja feita a vossa vontade, assim na terra como no céu. O pão nosso de cada dia nos dai hoje, perdoai as nossas ofensas, assim como nós perdoamos a quem nos tem ofendido, e não nos deixeis cair em tentação, mas livrai-nos do mal. Amém. Ave Maria, cheia de graça, o Senhor é convosco. Bendita sois vós entre as mulheres, e bendito é o fruto do vosso ventre, Jesus. Santa Maria, Mãe de Deus,
rogai por nós, pecadores, agora e na hora de nossa morte. Amém. Glória ao Pai, ao Filho e ao Espírito Santo, como era no princípio, agora e sempre. Amém. Unindo-nos a todas as missas e celebrações, hoje dirigidas a São Carlo Acutis, que ele interceda junto a cada um de nós por nossas famílias. Rezemos pelas vocações. Jesus, Divino Mestre, que chamastes os apóstolos a vos seguirem, continuai a passar pelas nossas famílias, pelas nossas escolas, e continuai a repetir o convite a muitos de nossos jovens. Dai coragem às pessoas convidadas, dai força para que vos sejam fiéis, como apóstolos leigos, como sacerdotes, como religiosos e religiosas, para o bem do povo de Deus e de toda a humanidade. Amém. São Carlo Acutis, rogai por nós. Oração. Nós vos pedimos, Senhor, que vossa graça nos preceda e acompanhe e nos torne atentos para perseverar na prática do bem. Por nosso Senhor Jesus Cristo, vosso Filho, que é Deus e convosco vive e reina na unidade do Espírito Santo por todos os séculos dos séculos. Amém. E que pela intercessão de Maria Santíssima, ela que é a Rainha de todos os santos, e de São Carlo Acutis, Deus Pai Todo-Poderoso nos abençoe e nos proteja. Em nome do Pai, do Filho e do Espírito Santo. Amém. Um bom dia a todos.

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6: 12 horas e 10 minutos.
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1: Edição desta terça-feira, dia 13 de setembro de 2026. 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Produção do Departamento de Jornalismo da Rádio Salete. Redação e reportagens de Jean Schelle e Luiz Otávio Schill. Mesa de áudio e apresentação, Sandro Schill. Estes são os destaques para o Jornal do Meio-Dia de hoje. Preço de referência do leite para o mês de setembro teve queda de 0,90%. Carlinton Prestes, coordenador do Conceleite, diz que o que preocupa neste momento não é apenas a redução do preço do leite, mas a compressão das margens ao longo da cadeia. Situação econômica do brasileiro também limita o consumo de leite. Importação de leite em pó de países vizinhos também traz preocupação. Secretaria Municipal da Saúde de Piratuba prepara programação especial em alusão ao Outubro Rosa, no dia 17 de outubro. Governo Federal anunciou na sexta-feira ampliação da desoneração de tributos sobre a gasolina e o aumento dos subsídios ao etanol e ao diesel importado. Estas e outras notícias você vai ficar sabendo dentro da edição do Jornal do Meio-Dia, que está começando agora. Meio-dia, 13 minutos e meio.
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1: Meio-dia, 14 minutos, as notícias. O valor de referência projetado para o leite no Rio Grande do Sul em setembro de 2026 é de R$ 2,39 por litro. O valor de referência representa redução de 0,90% em relação ao projetado para agosto. Os indicadores são elaborados pela Universidade de Passo Fundo, a UPF, com base em dados de comercialização fornecidos pelas indústrias lácteas. A partir deste mês, os valores passam a utilizar oficialmente os parâmetros atualizados em 2025 pela Câmara Técnica. Segundo Carlinton Prestes, coordenador do Conceleite, o que preocupa neste momento não é apenas a redução do preço do leite, mas a compressão das margens ao longo da cadeia. Há um aumento da oferta de leite no campo, importações elevadas e preços dos derivados sinalizando queda, enquanto os fatores climáticos também impactam a produção e a logística. Carlinton Prestes coloca que a situação é preocupante para os produtores de leite do Rio Grande do Sul.
3: E essa redução, ela é uma redução que decorre de vários fatores. E quem está hoje se desafiando a empreender na cadeia produtiva do leite tem vários desafios que precisam estar no radar, né, para poder trabalhar com essa cadeia produtiva que é extremamente complexa, né? Mas principalmente nós temos aí três fatores que nos preocupam e que hoje nós podemos afirmar que temos uma tendência de queda no preço pago ao produtor e de queda principalmente na rentabilidade qualidade de todos os elos da cadeia produtiva do leite, né? E o primeiro fator, com certeza, é o aumento da oferta do produto hoje no campo, né? Nós temos aí, estamos passando por um período que a recuperação das pastagens e a produção do rebanho começa a aumentar. O período de entre safra, né, que é aquele período onde há uma redução da produção, já está findando, e esse aumento da oferta do produto, principalmente na região sul, em especial no Rio Grande do Sul, também faz com que haja essa queda do preço do leite, né? Explicação, ela por si só não consegue traduzir todo esse cenário, né? A outra questão que é importante a gente considerar, que é a importação ainda elevada de produtos do Mercosul, em especial o leite em pó, né? E o leite em pó, ele é um produto

0: principalmente a indústria de chocolate, de sorvetes, de panificados, estão fazendo essa importação da Argentina e do Uruguai, e infelizmente o produto nacional que deveria estar sendo adquirido para esses produtos não está sendo adquirido. Então, esses são dois fatores extremamente importantes e que fazem com que nós tenhamos agora um cenário de redução, né, com inclusive o aumento do custo de produção. Nós estamos aí observando o aumento na soja, no milho, e que dá um reflexo na alimentação do rebanho, no fornecimento de ração concentrada para o rebanho. Então, nós temos aí um período de muita preocupação quando olhamos para as margens extremamente apertadas em todos os elos da cadeia, né?
1: Calinton faz uma breve avaliação do consumo no mercado interno, ressaltando que a situação econômica dos brasileiros também limita o consumo do leite.
0: O consumo no mercado interno, ele segue estagnado. Infelizmente, nós não temos aí capacidade de fazer com que o brasileiro consiga enxergar mais valor nos produtos lácteos, né? Infelizmente, a gente precisa ainda de muito esclarecimento, precisa de uma campanha para que as pessoas se interessem, né, no consumo do leite. E hoje nós podemos dizer que o brasileiro, ele consome cerca de 140 litros, em torno disso, por ano, né? O desejável é que nós ultrapassássemos de 200 litros per capita por ano, né? A merenda escolar é um dos locais onde a gente consegue fazer com que haja esse consumo, né? Inclusive, quando há férias escolares, tem uma queda no consumo e isso impacta o mercado. Mas programas de distribuição de renda, programas de alimentação escolar, onde podem adquirir o leite fluido ou derivados, sempre é muito importante para o mercado, mas principalmente para a nutrição, né, de quem consome. O leite é um produto muito rico, principalmente em proteína, em cálcio, e que faz com que a saúde, né, de quem consuma, certamente é um produto muito rico, né, pra nutricionalmente. O poder aquisitivo do brasileiro e aí quando a gente observa uma melhora, né, no poder de compra, o mercado do leite é um dos primeiros que reagem, né? Isso significa que as pessoas passam a comprar mais e principalmente produtos com maior valor agregado, como iogurtes, produtos proteinados, né? Então isso é um fator importante.
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1: Meio-dia, 20 minutos. A Secretaria Municipal da Saúde de Piratuba prepara uma programação especial em alusão ao Outubro Rosa, mês dedicado à conscientização sobre a prevenção e o diagnóstico precoce do câncer de mama. O evento será realizado no dia 17 de outubro, a partir das 13 horas e 45 minutos, no Centro de Eventos de Piratuba. Programação voltada especialmente às mulheres e busca proporcionar um momento de informação, cuidado, prevenção e bem-estar. Entre as atividades previstas estão palestra, orientações sobre prevenção e autocuidado, show de humor e coffee break. A iniciativa reforça a importância de manter os cuidados com a saúde e de estar atenta aos sinais do corpo, destacando que a prevenção e o diagnóstico precoce são fundamentais na luta contra o câncer de mama. Secretaria Municipal de Saúde convida as mulheres de Piratuba a participarem do evento e também incentiva que cada participante convide suas amigas e familiares.
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1: Meio-dia, 22 minutos. O governo federal anunciou na sexta-feira a ampliação da desoneração de tributos sobre a gasolina e o aumento dos subsídios ao etanol e ao diesel importado. As medidas têm duração inicial de 30 dias e custo estimado de 5,2 bilhões de reais no período. Com a decisão, a redução tributária sobre a gasolina passa de 63 centavos para 89 centavos por litro, com a zeragem das alíquotas federais de PIS, PASEP, COFINS e CID

0: Para o etanol, será mantida a desoneração de 19 centavos por litro. Já a subvenção ao diesel importado terá um reforço de R$ 1,40 por litro, além do valor anteriormente previsto. De acordo com o Ministério do Planejamento, as renúncias fiscais relacionadas à gasolina e ao etanol serão compensadas com receitas extraordinárias provenientes do petróleo da União. As medidas são temporárias e poderão ser revistas conforme as condições econômicas e a disponibilidade orçamentária.
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0: Boletim com a previsão do tempo e da temperatura. 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
3: Na terça, a chuva continua e volta a ganhar força, principalmente em Mato Grosso do Sul. Durante a tarde, as pancadas aumentam no estado, com alerta para temporais no sul, sudoeste de Mato Grosso do Sul. Nesse começo de semana, calor segue predominando em grande parte do país, com temperaturas podendo chegar até os 37 graus em Palmas, em Cuiabá, e até os 36 em Goiânia e 35 em Manaus. Em Belo Horizonte, máxima de 31, de até 26 graus em São Paulo. No Rio de Janeiro, as temperaturas sobem até os 32, enquanto em áreas mais ao sul do país, o dia será mais agradável, como nas capitais Porto Alegre, Florianópolis e Curitiba. Vai aproveitar o feriado prolongado ou precisa voltar à rotina na terça-feira? Então fique atento à previsão, porque a chuva ainda pode atrapalhar as viagens e as atividades ao ar livre em diferentes regiões do país.
0: Nesse momento, em Marcelino Ramos, tempo bom, aberturas de sol entre nuvens. A temperatura agora na Praça Padre Basso atinge 28 graus Celsius.
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0: 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A Rádio Salete apresentou a edição de hoje do Jornal do Meio-Dia, que voltará ao ar amanhã, quarta-feira, neste mesmo horário. A todos, boa tarde.
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7: 12 horas e 26 minutos.
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0: Meio-dia, 27 minutos. Boa tarde, ouvintes. Estamos abrindo nesse momento aqui pela Salete FM a hora dos avisos nesta terça-feira. 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
0: 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Apresentamos pela Salete FM a Hora dos Avisos, que voltará ao ar amanhã, quarta-feira, neste mesmo horário. Boa tarde.
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21: 12 horas e 35 minutos.
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0: Meu compadre Policarpo, morador do Boqueirão, que ainda não tem telefone, e-mail, nem televisão, me mandou uma cartinha escrita de própria mão. Diz ele: caro compadre, este ano é de eleição. Já se escuta as lenga-lenga, as conversa e discursão, de modos que eu tô tirando minhas própria conclusão. 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Tudo que os outros fizerem, eu posso fazer também. 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Igual a todos os outros, vou tirar minha casquinha. Vou criar novos impostos, aumentar os que já tinha. Cuidar das famílias pobres, começando pela minha. Imagina meu compadre, Policarpo presidente, viajando de avião por tudo que é continente, beijando as crianças pobres, tão bonzinho e sorridente. Quando eu entrar no palácio para assumir a presidência, cercado de puxa-saco, me chamando de excelência, vou formar meu ministério na base da competência. Minha mulher, que controla meus ordenados mensal, gosta de contar dinheiro e acha que eu ganho mal, boto ela na presidência do nosso Banco Central. Tenho um cunhado veiaco que tá me devendo horrores. Vou botar no Ministério de Relações Exteriores. Cuidar da dívida externa, da calote nos credores. Aquele amigo que vive fazendo maracutaia, ganha terra dos governos, ocupa, mas não trabalha, este vai pro Ministério que faz a reforma agrária. Vai resolver o problema, ao menos da parentaia. Tem um compadre bicheiro, trapaceiro que é um danado. Vai dirigir as loterias, que ele entende do riscado. Vai cuidar dos caixa dois e compra de deputado. Um primo vai pra fazenda, um tio pra educação. Uma prima de secretária, na casa civil um irmão. Que é pra eu governar tranquilo, sem ter medo de traição. 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Siga tudo as instruções, conforme a carta lhe explica. 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
1: 12:49.
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5: Governador eleito Luciano Zucco instala gabinete provisório no Instituto Caldeira para a articulação política da futura gestão.
6: Presidente do Tribunal Superior Eleitoral volta a derrubar canal da campanha de Lula no WhatsApp e exige registro formal para retomada.
5: Excesso de chuva provoca alteração de cronograma da reforma da rodoviária de Porto Alegre.
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5: Boa tarde, agora é 12h50.
6: A temperatura é de 19 graus na capital.
5: O governador eleito, Luciano Zucco, instalou nessa manhã um gabinete provisório no Instituto Caldeira, na capital, para a articulação política da futura gestão. Também será inaugurado hoje o escritório de transição de governo. O repórter Gabriel Jacobsen tem os detalhes.
8: O governador eleito Luciano Zucco inaugurou nesta manhã um espaço que ele chamou de sala de diálogo, aqui no Instituto Caldeira, uma espécie de gabinete provisório destinado à articulação política e encontros com representantes da sociedade civil. A primeira agenda oficial no local foi para a instalação do que o futuro governo chama de Conselho de Governadores, que vai reunir ex-governadores do Rio Grande do Sul para diálogo sobre temas específicos. Participaram seis chefes do Executivo Gaúcho deste primeiro encontro. Depois disso, Luciano Zucco, governador eleito, teve encontros com políticos aliados, incluindo presidentes de partidos e deputados eleitos. Na sequência, o governador eleito seguiu para a inauguração do escritório de transição na região central de Porto Alegre.
6: Temperatura de 19 graus em Porto Alegre, Pelotas e Caxias do Sul, 18 em Santa Maria, 17 em Rio Grande e 21 graus em Passo Fundo. 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
9: Agora à tarde tem muitas nuvens espalhadas pelo estado. A gente vai ter um pouco de chuva fraca aqui e ali, nada além disso. Agora, quanto ao sol, está bem difícil dele aparecer por entre as nuvens, viu? Porque a espessura das nuvens não está tão fina assim e essa espessura das nuvens acaba dificultando que o sol consiga penetrar. Mas a tendência é que a gente tenha pouquíssima chuva hoje. Amanhã chove um pouco mais, mas também sem ser em demasia aqui sobre o Rio Grande.
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5: A obra de reforma da rodoviária de Porto Alegre teve o cronograma alterado devido às chuvas. O Dyer admite a possibilidade de adiamento para o fim do primeiro semestre. O repórter Guilherme Milman visitou o local.
10: O Departamento Autônomo de Estradas de Rodagem ainda trabalha com o prazo original de maio de 2027, mas já admite a possibilidade de adiamento para o fim do primeiro semestre. Isso por conta do mau tempo, que tem prejudicado principalmente as obras de impermeabilização do teto da rodoviária. A reforma iniciou no fim de março e está 47% concluída. Também estão ocorrendo obras nas áreas de venda de passagens intermunicipal e interestadual e também nos banheiros. No início do ano que vem, está previsto a obra que será a mais visível para o público, a da fachada. A obra foi contratada pelo governo do estado, no valor de R$19.600.000.
6: A Transurb vai investir até R$2.670.000 em melhorias em 18 estações do trem, entre Porto Alegre e Novo Hamburgo. O contrato prevê serviços ao longo de um ano, com possibilidade de prorrogação por até 4 vezes. Estão previstas a substituição de equipamentos nas bilheterias, a instalação de novos guichês e intercomunicadores, melhorias na sonorização e infraestrutura para climatização.
5: Ainda nesta edição, 350 pessoas seguem fora de casa na fronteira oeste devido à elevação do Rio Uruguai.
6: Morre aos 60 anos o cantor Netinho, um dos principais nomes do axé music.
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5: Um homem foi morto em um conflito armado na terra indígena de Votouro, no norte do estado, no começo da manhã de hoje. O território fica entre os municípios de Benjamim Constant do Sul e Faxinalzinho. Outras 4 pessoas tiveram ferimentos leves e um homem teve de ser internado no Hospital Santa Terezinha, em Erechim. A Polícia Federal vai investigar o caso.
6: A jovem de 22 anos que teve o pai e o irmão assassinados pelo ex-companheiro em Chuvisca, no sul do estado, vai prestar depoimento nesta tarde em Camaquã. O homem foi preso em flagrante no dia do crime, na última sexta-feira. O caso é investigado como vicaricídio, quando pessoas próximas de uma mulher são mortas para provocar sofrimento a ela em um contexto de violência doméstica. Arnildo Klum, de 56 anos, e o filho, Davi Klum, de 17, foram mortos a tiros dentro da residência da família.
5: O caso do pastor evangélico morto a tiros dentro de uma igreja em São Leopoldo é investigado pela polícia como homicídio. Cláudio Roberto da Silva, de 53 anos, foi executado na Igreja Esperança em Jesus Cristo, na comunidade Santa Marta. Ele foi abordado por uma dupla e obrigado a entrar no local na noite de ontem. Após uma discussão, ele foi atingido por disparos. Ninguém foi preso.
6: O cantor Netinho, um dos principais nomes do axé music, morreu nesta terça-feira, aos 60 anos, após 13 dias internado em um hospital de Salvador. O artista enfrentava um câncer do sistema linfático há mais de um ano. A doença retornou em maio de maneira mais agressiva. O maior sucesso da carreira de Netinho foi a música Mila, lançada em 1996 e que o projetou nacionalmente. Em 2022, o cantor teve passagem pela política, quando se candidatou a deputado federal pelo PL, mas não conseguiu se eleger. O velório e a cremação serão realizados em uma cerimônia restrita a familiares e amigos. Agora em Porto Alegre, 19 graus, meio-dia, 57 minutos.
5: Cerca de 350 pessoas seguem fora de casa na fronteira oeste devido à elevação do nível do Rio Uruguai. A previsão do Serviço Geológico Brasileiro é de que o rio continue subindo em São Borja, Itaqui e Uruguaiana, municípios onde a cota de inundação foi ultrapassada na semana passada. Em São Borja, 22 pessoas estão na casa de familiares ou amigos. Em Itaqui, são 145 pessoas fora de casa. Já em Uruguaiana, 136 estão com familiares ou amigos e outras 33 permanecem em abrigos da prefeitura. Em Alegrete, o nível do rio Ibirapuitã diminuiu e está estabilizado. Com isso, pelo menos 30 famílias começaram a voltar para casa nessa manhã. Em instantes, presidente do Supremo se reúne com o diretor da Polícia Federal para discutir citações a ministros da corte no caso Master.
6: O presidente do Tribunal Superior Eleitoral, Cássio Nunes Marques, voltou a derrubar hoje um canal da campanha do presidente Lula no WhatsApp. O ministro ainda vai se reunir nesta tarde com representantes das candidaturas presidenciais para discutir o segundo turno. De Brasília, o repórter Matheus Chu tem as informações.
0: A ordem do presidente do TSE envolve o canal de WhatsApp Exército do Lula, criado pelo deputado federal André Janones para mobilizar a militância neste segundo turno. A medida tem gerado divergências no TSE. Agora, Cássio Nunes Marques determinou que o canal fique fora do ar até que ele esteja formalmente registrado na Justiça Eleitoral, o que, segundo o ministro, vai facilitar o monitoramento do conteúdo. Nunes Marques determinou também a Meta, proprietária do WhatsApp, que monitore e retire do ar conteúdos idênticos ou equivalentes àqueles que já são alvo de ordens de remoção em vigor no TSE. E hoje à tarde, o presidente do TSE vai discutir com as campanhas de Lula e Flávio Bolsonaro maneiras de evitar a disseminação de fake news.
11: A menos de duas semanas para o segundo turno das eleições presidenciais, as campanhas de Lula e Flávio Bolsonaro iniciaram as agendas hoje em Brasília. O governo Lula anunciou novas medidas de crédito e de redução do endividamento de pequenos empreendedores. O pacote enviado ao Congresso inclui o perdão de dívidas de MEIs inscritos em dívida ativa da União. Já o senador Flávio Bolsonaro visitou nessa manhã o ex-presidente Jair Bolsonaro. Foi o primeiro encontro entre os dois desde o fim da suspensão de 90 dias das visitas autorizada pelo ministro Alexandre de Moraes.
12: O presidente do Supremo Tribunal Federal, Edson Fachin, se reúne hoje com o diretor-geral da Polícia Federal, Andrei Rodrigues, para discutir menções a ministros da corte e familiares no caso do Banco Master. A Polícia Federal vem analisando as referências a integrantes do judiciário identificadas no material da investigação, que envolvem pelo menos 6 ministros do Supremo. Nos bastidores, há articulações para que os elementos reunidos sejam encaminhados à Procuradoria-Geral da República, responsável por avaliar eventuais medidas.
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12: A próxima edição será às 10 para 7 da noite. Boa tarde.
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15: 13 horas e 2 minutos.
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1: Agora são 1h02. Muito boa tarde, gaúchos e catarinenses, tudo bem? Estamos chegando a partir de agora aqui na programação da Rádio Salete para fazermos companhia para vocês. Está no ar mais uma edição do programa Expresso Banda.
0: Apresentação, Jean Fabiano.
1: E também chega, manda um abraço, vai ficar conosco aí na parte técnica. O nosso colega, o nosso amigo
0: Luiz Otávio.
1: Luiz Otávio tá aí, manda um abraço. O Lucas tá por aí também. Manda um abraço para todos, né? 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
1: Abrindo o programa, Banda Mercosul.

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3: 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Tô sabendo, tá querendo.

0: e 18 minutos.
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1:22. 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

0: 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Vamos lá, 1h23, programa Expresso Humanas essa tarde de terça-feira, pós-feriado, né? Para muita gente aí, é, a semana começando hoje, né? Coisa boa, né? 1h25... Chegando aí, Cleiton Borges.
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1: 13 horas e 32 minutos.
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10: Agora são 1h34. Estamos aí, programa Expresso Bandas. 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Vamos lá, minha gente. Vamos trazendo mais música, Lucas. 1h36, Banda Cosma Express.
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1: 13 horas e 46 minutos.
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0: Vamos lá, uma hora agora com 50 minutinhos. Estamos aí, programa Expresso Bandas, né? A gente vai com vocês até as 14h30. Daqui a pouquinho tem notícias na hora certa. Vamos trazendo música, Lucas. Vem chegando aí, banda Nave Som.
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2: Para amanhã, campanha do PT oficializa registro de canal do WhatsApp Exército do Lula no Tribunal Superior Eleitoral após decisão do presidente da corte para derrubar perfil. Papa Leão XIV passa nesta tarde por cirurgia em Roma para retirada de nódulo no pulmão. Céu nublado em Porto Alegre, agora faz 19 graus. A nebulosidade predomina nesta tarde e tem possibilidade de pancadas de chuva espalhadas pelo estado. 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
2: Exame de sangue que identifica mais de 50 tipos de câncer é disponibilizado pela primeira vez no Rio Grande do Sul.
4: O teste de detecção precoce chega ao Brasil e está disponível em todas as unidades dos laboratórios Weimann de Porto Alegre. Chamado de Gallery, o exame de sangue busca sinais associados a mais de 50 tipos de tumores, como de pâncreas, fígado e ovário, que atualmente não contam com estratégias de rastreamento. O preço é R$ 6.990 e as coletas são feitas aos sábados, domingos e segunda-feira. A testagem precisa de indicação médica e é recomendada a pacientes assintomáticos acima de 50 anos como método complementar para identificação inicial da doença. De Porto Alegre, Kathleen Moreira.
2: Vacinação contra a pneumonia é ampliada para idosos a partir de 85 anos na capital.
5: A partir desta quinta-feira, a vacina Pneumo20 poderá ser aplicada em idosos a partir de 85 anos em Porto Alegre. O imunizante estará disponível em todas as unidades de saúde com sala de vacina. A proteção é contra mais de 20 sorotipos da bactéria conhecida como pneumococo, que causa doenças como pneumonia, meningite e infecções generalizadas. A ampliação da faixa etária segue orientação do Ministério da Saúde e busca reduzir internações e óbitos entre os idosos. A indicação é para pessoas a partir dos 85 anos que nunca receberam vacina pneumocócica. Mais de 23 mil idosos serão contemplados. Da redação, Isabela Daut.
2: 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Notícia na hora certa, volta na Rede Gaúcha às 3 horas. Da redação, Felipe Baques.
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9: 14 horas e 4 minutos.
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11: Às 14 horas e 30 minutos.

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0: Agora são 2h07. Estamos aí, segunda parte do programa. A gente vai com vocês até as 14h30, né? Lucas está por aí, Luiz Otávio também, enfim. Obrigado pela audiência de todos. Tempo fechado lá fora. Parece que vem mais chuva por aí, né? Vamos trazendo música, Lucas. Expresso Sul.
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2: E aí, gente? Chegando mais novo sucesso da banda Expresso Sul.

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0: E assim a gente chega ao final do programa, né? Um grande abraço em meu nome, no meio do Lucas, do Luiz Otávio. A gente volta com vocês amanhã. Obrigado pelo carinho da audiência de todos. Fiquem com as últimas de hoje. Tchau, tchau.
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2: Pois é, todo dia sempre a mesma coisa. 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
3: Para de chorar, Luiz. 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
1: Esse é sucesso do Carisma, eu quero ver vocês. Vamos lá.

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2: 14 horas e 31 minutos.
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4: Fala, minha gente, excelente terça-feira pra ti, valeu demais pela tua companhia desde já aqui na programação da 100.3, porque a partir de agora eu, seu amigo Luiz Otávio, chego aqui na programação pra te fazer companhia até as 4h30 com mais uma edição do nosso Overdose, a tua dose máxima das mais tocadas. Pra você é só aumentar o volume, é só cantar junto com a gente, pra quem não puder cantar junto, aumenta o volume e curte a vibe, porque a partir de agora a gente não tem mais seleção de estilo musical. A gente toca todas por aqui pra fazer a trilha sonora perfeita da tua tarde. Tá a fim de ouvir aquela música? 54981179296. Aqui é você que manda na playlist da 100.3. Primeirinha já chegou, hein? Dua Lipa começa todas na nossa tarde de terça. Boa tarde de terça-feira pra você.

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3: Essa eu escrevi pra vocês, mulherada. Presta atenção.

0: Vila Bagagem, Maiara e Maraísa na programação com a localização. 14 horas, agora 38 minutos.
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0: E eu tô por aqui contigo já nessa tarde super especial de terça-feira, né? Terça com cara de segunda pra muita gente que aproveitou o feriadão, né? Tava curtindo até ontem por casa, tava descansando, tava passeando, tava curtindo aí os shows, as festas por toda a nossa região. E agora tá de volta aí na Labuta nessa terça-feira, né? Pra você, seja bem-vindo à nossa programação importante, que já é terça, né, minha gente? Amanhã já é meio de semana novamente. Isso que é a coisa boa do feriadinho, né? E pra você que, assim como eu, tá aí trabalhando no feriado, vai continuar trabalhando nessa terça-feira normalmente, já estamos com a semana embalada, né? Então bora lá, que logo, logo tá aí o final de semana novamente, né, minha gente? Bora lá, então, que a nossa terça-feira tá só começando com o nosso overdose por aqui. A terça-feira é nublada, chuvosa em Marcelino Ramos, né? Previsão de chuva aí pras próximas horas. Nesse instante, 22 graus é a temperatura aqui na Praça Padre Basso, no centro da cidade. 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
0: Bora pra mais música? Agora tem Vitor Clay com Vitão.

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1: 14 horas e 45 minutos.
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0: Bora, minha gente, seguimos por aqui, 14 horas agora 46 minutos. 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
4: Bora pra mais música na nossa terça-feira. Aumenta o volume que essa daqui é pra recordar, hein? Que de abelha na programação. E aí, por que não eu, hein?

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1: Lua Santana, o showman com meio termo. 14 horas agora, 54 minutos.
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0: E a gente tá por aqui ao vivaço em mais uma edição do Overdose na tua tarde, tarde de terça-feira, tarde chuvosa, tempo escuro lá fora, né, minha gente? Pois é, previsão de mais chuva pela frente e a previsão é que assim continue durante praticamente toda essa semana. O tempo deve mudar na sexta-feira e aí o sol deve voltar a brilhar aqui em nossa região. A previsão pra semana que vem é de tempo bom, é assim a gente espera, né, que a gente tenha aí um final de semana de tempo bom pela frente, né, que sexta, sábado, domingo, enfim, até pelo menos a segunda-feira tem previsão de tempo bom, mas até quinta-feira as chuvas devem continuar em toda a nossa região. E a gente tá por aqui, ao vivaço contigo, é tarde de terça-feira, oferecimento da Ferragem Mafissoni, né, atenção aí, uma super novidade disponível pra você lá na loja, é o rachador de lenha com motor elétrico de 3 HPs, força de corte de 7 toneladas, é muito mais potência e praticidade para o teu trabalho. 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
0: Minha gente, tá na hora de fechar por aqui a primeira parte do nosso Overdose. Daqui a pouquinho notícias na hora certa, na virada de hora, e logo depois eu tô de volta com muito mais som na tua tarde. Pra fechar essa primeira parte, Teddy Swims com Lose Control. Aguarda por aí que eu já venho.

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2: Notícia na hora certa, no sinal 3 horas. Vacinação contra a pneumonia é ampliada para idosos a partir de 85 anos na capital gaúcha. 350 pessoas seguem fora de casa na fronteira oeste devido à elevação do rio Uruguai. Vaticano estima que Papa Leão XIV fique uma semana internado para recuperação de uma cirurgia no pulmão. O chefe da Igreja Católica chegou ao hospital no início da tarde de hoje para o procedimento. O céu é parcialmente nublado em Porto Alegre, agora faz 19 graus. A nebulosidade predomina nesta tarde e tem possibilidade de pancadas de chuva espalhadas pelo Rio Grande do Sul. 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
4: Chegada a Porto Alegre bastante congestionada pela Castelo Branco. São cerca de 3 quilômetros de lentidão. Equipes estão fazendo a manutenção de uma placa suspensa na altura da rodoviária e com isso há estreitamento de pista. A faixa da esquerda está bloqueada. Em Porto Alegre tem acidente em atendimento na Vicente da Fontoura, quase esquina com a Ipiranga, mas sem reflexo no fluxo. Com informações do trânsito, Roxane Carvalho.
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2: Sobe para 3 o número de mortos em confronto em terra indígena no norte do estado.
5: A Brigada Militar confirmou a morte de 3 homens durante conflito hoje na terra indígena de Vontouro, localizado entre os municípios de Faxinalzinho e Benjamim Constant do Sul, no norte do estado. Um homem indígena foi baleado e morreu após ser atingido com 2 tiros ainda durante a manhã. Mais tarde, 2 homens foram mortos em confronto com o batalhão de choque. As circunstâncias das mortes e identidade das vítimas não foram divulgadas até o momento. Além disso, um bebê morreu depois que a mãe, uma mulher indígena, entrou em trabalho de parto e não conseguiu chegar a tempo no hospital. Um homem indígena foi preso durante a ação. Outro homem e uma criança ficaram feridos com menor gravidade. A Polícia Federal e o Batalhão de Choque da Brigada Militar estão no local. De Passo Fundo, para a Rádio Gaúcha, Bruna Scheifler.
2: 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Notícia na hora certa volta na Rede Gaúcha às 4 horas. Da redação, Ramon Nunes.
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8: 15 horas e 5 minutos.
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Bora, minha gente, 15 horas agora, 8 minutinhos, estamos de volta, segunda parte, começando aqui do nosso Overdose. A gente vai contigo até as 16 horas e 30 minutos, é só você aumentar o volume, curtir junto da programação da 100.3. E a gente volta para a segunda parte com ele, Tiaguinho.

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0: Tá aí, Henri Freitas, me fala qual a necessidade. 15 horas agora, 15 minutos, bora pro nosso Dose Paparazzi de hoje.
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0: Bom, minha gente, esse é um quadro que sempre a gente traz uma pitadinha de humor falando sobre a vida dos artistas e dos famosos, né? Mas hoje a gente quer ocupar esse quadro, esse momento aqui, para homenagear essa grande voz que infelizmente nos deixou nessa terça-feira, né? Hoje é dia de tristeza para a música brasileira, pois faleceu nessa terça-feira aos 60 anos o cantor Netinho. Uma das vozes mais marcantes do Axé Music, dono de sucessos que embalaram gerações como Mila, Beijo na Boca, a música Menina, né? O artista, ele enfrentava um linfoma do tipo B, um câncer que voltou de forma agressiva e provocou complicações graves. A informação foi confirmada pela assessoria do cantor. Netinho recebeu o diagnóstico no ano passado e desde então ele passou por internações, por tratamentos. Neste ano a doença voltou a se agravar, né? E o cantor precisou retomar os cuidados médicos. Havia expectativa de realizar um transplante autólogo de medula óssea como parte da estratégia de tratamento. Ao longo desse período difícil, Netinho ele manteve uma ligação muito próxima com os fãs, compartilhando informações sobre a sua saúde, agradecendo o carinho recebido também, né? Nos últimos meses, ele meio que se afastou também das redes sociais para se dedicar totalmente ao tratamento. Natural da Bahia, Netinho marcou a música brasileira primeiro à frente da banda Beijo e depois em carreira solo. Com a sua energia nos trios elétricos, né, marcou carnavais e mais carnavais, né, ele se tornou um clássico do carnaval. Conquistou o público em todo o país. Mila, lançada em 96, se tornou um dos grandes símbolos da sua trajetória, né? Bom, a despedida será reservada a familiares e amigos próximos, conforme o desejo do próprio artista. E nesse momento fica a saudade de uma voz que levou alegria a tanta gente, né? Porque algumas canções vão muito além.

0: formada pela assessoria do cantor. Então a gente faz o seguinte, a gente vai por um rápido break, na volta tem ela, Mila, com o Netinho na programação.
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2: 15 horas e 19 minutos.
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0: Então bora, essa voz eternizada nessa música, minha gente. Netinho, que infelizmente nos deixou nessa terça-feira, canta pra gente, Mila.

0: Só faz barulho aí pra gente, vai.
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2: 15 horas e 32 minutos.
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0: minutos a partir das 20h10.
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2: Bora de nostalgia na parada, minha gente. Então aumenta o volume por aí, porque hoje a nostalgia é do ano de 1984. Essa música apareceu no álbum Can't Slow Down. E a gente vai falar sobre essa letra também, uma declaração de amor e de fidelidade. A expressão Stuck on You, que dá o título à música, significa algo como completamente apaixonado por você. É aquela sensação de estar tão ligado a alguém que não quer mais se afastar nunca da pessoa. É sobre encontrar a pessoa certa e querer permanecer ao lado dela. Musicalmente, a faixa se destaca pelo violão, pela batida super suave e pela essa voz aveludada clássica dele, criando uma atmosfera romântica e super acolhedora. Essa música mostrou que esse cantor também sabia emocionar sem precisar de grandes explosões. Às vezes, uma melodia simples e uma declaração sincera dizem tudo e fazem muito mais sucesso, né, minha gente? Bora, então! Ano de 1984, esse cara lançava essa música. Ele, Lionel Richie, com Stuck on You. A gente curte juntos na programação.

0: E pagodinho na nossa programação. Guga Nandes com Apaixonei de Vez, 15h46.
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0: Bora lá para mais um quadro aqui na programação da 100.3 Dose Tech no ar, onde a gente fala um pouquinho sobre tecnologia. E hoje a gente vai falar sobre o WhatsApp, que está prometendo uma atualização bem curiosa, divertida pela frente, né? A gente sabe que desde que as figurinhas chegaram lá no WhatsApp, o nosso modo de comunicação mudou um pouquinho, né, minha gente? Às vezes a gente só se comunica mesmo com figurinhas. Mas olha só, já pensou mandar uma figurinha no WhatsApp que também tenha som? Pois é, o aplicativo está desenvolvendo esse novo recurso que permitirá enviar figurinhas com áudio, ampliando as possibilidades de interações nas conversas. O que isso vai virar? Eu não quero nem ver, minha gente. Bom, a novidade foi encontrada em uma versão de testes para Android. A figurinha terá o visual tradicional, mas com um ícone de áudio. E ao tocar nela, o usuário poderá ouvir o som associado àquela figurinha. E não será preciso depender apenas das opções prontas, também será possível combinar figurinha ou animações com pequenos clipes de áudio para criar versões personalizadas. O recurso ainda terá alguns controles. Se o celular estiver no modo silencioso, o áudio não será reproduzido. Também será possível silenciar essas figurinhas e manter essa preferência para as próximas figurinhas. Por enquanto, a novidade continua em desenvolvimento e ainda não está disponível nem para os testadores beta do WhatsApp. Mas o WhatsApp está trabalhando nisso, né? Eles estão já colocando no código do WhatsApp esse recurso. E o WhatsApp também não divulgou nenhuma previsão de lançamento, muito menos confirmou se vai ser lançado. Mas enfim, eles estão executando alguns testes internos por enquanto, deve logo chegar para os testadores beta do WhatsApp, e se tudo for validado assim, deve chegar para a população em geral, né, minha gente? Mas tá aí, já pensou você mandar aquela figurinha e ela ter associado um áudio junto? Vamos esperar para ver, né? Próximo passo de como nos comunicaremos no WhatsApp será com figurinhas com áudio. Tá aí, esse foi o nosso Dose Tech de hoje, que volta amanhã, quarta-feira, aqui na programação.
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3: 15h49.
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0: Horas 53 minutinhos, tarde chuvosa de terça-feira, 21 graus a temperatura aqui na Praça Padre Basso, no centro de Marcelino. E a gente vai contigo nessa tarde de terça-feira até as 4h30 da tarde. Eu tô por aqui te fazendo companhia, agradecendo demais a tua companhia também. Se quiser participar, pedir a música da tua preferência, é só mandar lá no nosso WhatsApp. Bora com ela, nossa eterna rainha da sofrência, Marília Mendonça, na programação.

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1: Cirurgia para retirada de nódulo no pulmão do Papa Leão XIV termina com sucesso, segundo o Vaticano. Homem é preso por suspeita de matar mulher no bairro Aberto dos Morros, na zona sul de Porto Alegre. Confronto armado em terra indígena no norte do estado deixa 3 homens mortos. O céu é parcialmente nublado agora em Porto Alegre, faz 19 graus. A previsão é de tempo seco em todo o estado hoje, com pancadas de chuva previstas para amanhã, inclusive com temporais, no norte e na serra. 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
3: Aumentou o congestionamento na chegada à capital pela Castelo Branco. A troca de sinalização próxima à rodoviária causa estreitamento de pista e já são quase 4 quilômetros de trânsito lento. Complicado também na freeway, no sentido Porto Alegre-Litoral, passando a BR-116. O relato é de obras no trecho. Em Porto Alegre, movimentação tranquila. Com informações do trânsito, Roxane Carvalho.
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1: Justiça mantém suspensa a demolição de prédio da Prefeitura de Porto Alegre no bairro Praia de Belas.
4: A decisão mantém suspenso o leilão do prédio da Secretaria Municipal de Obras e Viação no bairro Praia de Belas. Segundo o Superior Tribunal de Justiça, há legitimidade para o Conselho de Arquitetura e Urbanismo do Rio Grande do Sul propor ação para defender o patrimônio histórico e cultural. A Prefeitura avalia recorrer da decisão e defende que o imóvel não é tombado e sequer consta nos itens de inventário da cidade. O leilão está suspenso há quase 3 anos. Da redação, Josimar Farina.
1: O governo federal publicou uma nova medida hoje que autoriza o uso de bloqueadores de sinais de celular dentro das prisões, sem a necessidade de uma ordem judicial. A medida é para impedir a comunicação irregular entre detentos e pessoas em liberdade. O decreto foi publicado no Diário Oficial da União. O bloqueio deve ser ordenado pelo Ministério da Justiça à Anatel. Conforme esse decreto, as autoridades prisionais podem solicitar tanto a entrega de bloqueadores de sinais de radiocomunicação, quanto a inibição de números de celular específicos, cujo uso tenha sido detectado na cadeia. 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Notícia na hora certa, volta na Rede Gaúcha às 5 horas. Da redação, Ramon Nunes.
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0: 16 horas e 4 minutos.
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15: 16:06. Estamos de volta, terceira e última parte do nosso Overdose, começando aqui pela Radinha. Você é o meu convidado especial a continuar por aí. E aí com a gente até as 16:30, tá bom? Daqui a pouquinho tem Território Sertanejo pra fechar tua tarde de terça-feira. Enfim, vale demais a tua companhia, a tua audiência nessa segunda edição da semana aqui do nosso Overdose. Bora de mais música! E agora a gente curte o sucesso pra recordar dela, Lady Gaga com The Edge of Glory.

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1: Bora lá pra mais tocada desta terça-feira. Primeiro lugar absoluta nas rádios por todo mundo, nas plataformas de streaming. Olivia Dean com So Easy.

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1: 16:20.
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2: 16 horas 24 minutos e a gente tá chegando ao final da nossa edição de terça-feira aqui do Overdose. Agradecendo demais a tua companhia, a tua parceria em mais uma tarde por aqui. Claro, amanhã meio de semana, horário marcadíssimo, 14h30

a gente se encontra aqui nas ondas sonoras da 100.3. Daqui a pouquinho o Território Sertanejo fecha a tua tarde de terça-feira aqui na programação. Bom, pra fechar nosso Overdose hoje tem Julia B, depois tem One Republic. Até amanhã, se cuidem, tchau, tchau.

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1: 16:33.
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para você de Marcelino Ramos e região. Agora são 16 horas e 33 minutos. Estamos começando aqui pela Rádio Salete FM 100.3, mais uma edição do Território Sertanejo, seu programa de todo final de tarde. Estamos aí nesta tarde de segunda-feira, de terça-feira, melhor dizendo, com cara de segunda, né? Pós-feriadão, hoje dia 13 de outubro, vamos te fazendo companhia nesta tarde chuvosa em Marcelino Ramos, 19 graus é a temperatura na Praça Padre Basso. Vamos até às 17h50 te fazendo companhia com muito sucesso da música sertaneja. Muito boa tarde para você que ouve a gente no trabalho, você que nos acompanha na sua casa, quem nos leva na carona também, muito bom contar com a tua audiência. Quem também chega junto comigo na parte técnica, seleção musical, é o meu colega, meu amigo Ebenezer, que deixa a todos o seu boa tarde. E você acompanha aí o Território Sertanejo em um oferecimento da Faculdade Ideal, Ferragem Mafissoni, Autoposto Marinoski, Flexnow, Marafim Móveis, Associação Hospitalar Marcelinense, a Ótica Líder, 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Vamos começando a nossa edição de hoje com Chitãozinho e Chororó.

Estamos por aqui te fazendo companhia com o Território Sertanejo nesta tarde de terça-feira. Nós ouvimos aí sucesso com Milionário e José Rico na nossa programação. Vamos até às 5h50 acompanhando você com muita música sertaneja. 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Mais música chegando por aqui na programação com o trio Parada Dura.

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1: 16 horas e 55 minutos.
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Daqui a pouquinho, notícias na hora certa. Vamos ouvindo mais música por aqui com Marília Mendonça.

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2: A escala de trabalho 6-1 é retomada no Senado. O texto está pautado para votação na casa amanhã. Incêndios colocam mais da metade das cidades do estado do Amazonas em emergência. Fumaça provoca cancelamento de aulas e alerta à saúde da população. Defesa Civil do Estado alerta para a possibilidade de temporais nesta quarta-feira no norte, nordeste e parte da Serra Gaúcha. Céu nublado em Porto Alegre agora faz 19 graus. A nebulosidade predomina nesta tarde e tem possibilidade de pancadas de chuva espalhadas pelo Rio Grande do Sul. 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
4: Fluxo se acentuando em Porto Alegre, mas ainda não há congestionamento registrado nas principais ruas e avenidas. Também não há ocorrências em atendimento pela EPTC nesse momento. Na BR-116 tem um pouco de lentidão em Canoas, no sentido capital interior, por causa de obras. Com informações do trânsito, Roxane Carvalho.
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2: O presidente do Tribunal Superior Eleitoral, Cássio Nunes Marques, reconheceu o registro de um canal de WhatsApp da campanha do presidente Lula e afirmou que a ferramenta pode voltar a funcionar após prazo de 48 horas previsto em resolução da corte. A decisão foi tomada em um processo apresentado pela campanha de Flávio Bolsonaro, que questionava a regularidade e funcionamento do canal chamado Exército do Lula, administrado pelo deputado federal André Janones. O ministro Nunes Marques chegou a determinar a suspensão integral da ferramenta. No entanto, após a formalização do canal pela campanha de Lula, as exigências foram consideradas cumpridas. A Prefeitura de Porto Alegre publicou hoje um edital de concurso público para os cargos de monitor, técnico em biblioteconomia, bibliotecário e professor em diferentes habilitações. Para o magistério, as vagas contemplam as áreas de anos iniciais, educação infantil, artes, ciências químicas, físicas e biológicas, educação física, língua espanhola, língua inglesa, língua portuguesa, matemática e educação especial. As inscrições ocorrem até o dia 5 de novembro. Os salários chegam a R$ 9.000 para bibliotecário e mais de R$ 7.000 para professor. 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Notícia na hora certa, volta na Rede Gaúcha às 6 horas. Da redação, Maria Regina Eichenberg.
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8: 17 horas e 6 minutos.
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Passaram 9 minutos das 5 horas da tarde. Nós voltamos por aqui com o Território Sertanejo, segunda parte do programa, edição desta terça, dia 13 de outubro. Nós vamos seguindo por aqui com mais sucesso. Daqui a pouquinho tem clássico sertanejo chegando por aqui também. O Ebenezer continua na parte técnica, seleção musical. Vamos abrindo mais uma parte do programa com Traia Velha.

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1: Vamos agora falando de clássico sertanejo, hoje recordando Só Pensando em Você, um dos grandes sucessos românticos de Rick Renner. A canção foi lançada em 2002 no álbum do mesmo nome, o nono trabalho de estúdio da dupla. O disco chegou ao público pela Warner Music e trouxe, além da faixa título, outros sucessos como É Você e Eu Sem Você. A composição é de Lia Soares e a música mergulha em uma história de saudade e separação. O personagem relembra constantemente o relacionamento que viveu e não consegue aceitar completamente que aquela história tenha chegado ao fim. Só Pensando em Você ganhou ainda uma nova versão no projeto 10 Anos de Sucesso Acústico,

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1: 17 horas e 24 minutos.
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Continuamos por aqui com o Território Sertanejo, já são 17 horas mais 30 minutos, até as 5h50 nós vamos te fazendo companhia com a nossa programação. 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Vamos ouvindo mais música, chegando por aqui Zé do Rancho e Zé do Pinho.

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1: 17 horas e 36 minutos.
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2: Continuamos por aqui com o Território Sertanejo, lembrando que depois você acompanha a oração da Ave Maria, na sequência o programa Hoje nos Esportes, com a gente FlexNow, seu aliado natural contra as dores, suplemento alimentar que renova sua energia e bem-estar, hashtag Viva Sem Dor com FlexNow, nas melhores farmácias da região. 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Vamos ouvindo mais música por aqui com Lourenço e Lorival. Boa tarde.

E assim chegamos ao final da nossa edição de hoje do Território Sertanejo. Quero te agradecer pela tua audiência. Amanhã, 16h30, estamos de volta. Fechando a edição de hoje, tem Tião Carreiro e Pardinho, e Divino e Donizete. Tchau, tchau.

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2: 17:52.
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1: Maria, Mãe do Silêncio e da Humanidade, que vive perdida no mar sem fim do Senhor. Sem ti, tudo ficou parado. O tempo, o espaço, a palavra, a música, o silêncio e a mulher. Tu assumiste tudo. Jamais se viu na face da terra uma figura de tamanha doçura, candura e inefável encanto. Por este motivo, ao cair da tarde, os sinos repicam e as crianças, jovens e adultos de todas as raças reúnem-se e, com um olhar voltado para o infinito, rendem uma homenagem, uma prece a Maria.
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E ela concebeu do Espírito Santo. Eis aqui a serva do Senhor. Faça-se em mim segundo a vossa palavra. E o Verbo se fez carne e habitou entre nós. Ave Maria, cheia de graça, o Senhor é convosco. Bendita sois vós entre as mulheres e bendito é o fruto do vosso ventre, Jesus. Santa Maria, Mãe de Deus, rogai por nós, pecadores, agora e na hora de nossa morte. Amém. Rogai por nós, Santa Mãe de Deus, para que sejamos dignos das promessas de Cristo. Hoje, terça-feira, fazemos memória da Sagrada Face de Jesus. Pelo mérito do sangue que escorreu no rosto de Jesus na coroação de espinhos, pelo mérito da sua paixão e morte, rezemos hoje a Via Sacra. Nós vos adoramos, Senhor Jesus Cristo, e vos bendizemos, porque pela vossa Santa Cruz remistes o mundo. Primeira estação, Jesus é condenado à morte. Segunda estação, Jesus a caminho do Calvário com a cruz às costas. Terceira estação, Jesus cai a primeira vez. Nós vos adoramos, Senhor Jesus Cristo, e vos bendizemos, porque pela vossa Santa Cruz remistes o mundo. Quarta estação, Jesus encontra-se com sua mãe. Quinta estação, Simão de Cirene ajuda Jesus a levar a cruz. Sexta estação, Verônica enxuga o rosto de Jesus. Nós vos adoramos, Senhor Jesus Cristo, e vos bendizemos, porque pela vossa Santa Cruz remistes o mundo. Sétima estação, Jesus cai a segunda vez. Oitava estação, Jesus encontra-se com as mulheres de Jerusalém. Nona estação, Jesus cai a terceira vez. Nós vos adoramos, Senhor Jesus Cristo, e vos bendizemos, porque pela vossa Santa Cruz remistes o mundo. Décima estação, Jesus é despojado de suas vestes. Décima primeira estação, Jesus é pregado na cruz. Décima segunda estação, Jesus morre na cruz. Nós vos adoramos, Senhor Jesus Cristo, e vos bendizemos, porque pela vossa Santa Cruz remistes o mundo. Décima terceira estação, Jesus é descido da cruz. Décima quarta estação, Jesus é colocado no sepulcro. Nós vos adoramos, Senhor Jesus Cristo, e vos bendizemos, porque pela vossa Santa Cruz remistes o mundo. Décima quinta estação, Jesus ressuscitou. Vitória, tu reinarás. Ó cruz, tu nos salvarás. Glória ao Pai, ao Filho e ao Espírito Santo, como era no princípio, agora e sempre. Amém. Ó meu Jesus, perdoai-nos, livrai-nos do fogo do inferno, levai as almas todas para o céu e socorrei principalmente as que mais precisarem da vossa misericórdia. Salve Rainha, Mãe de Misericórdia, vida, doçura e esperança nossa salve. A vós bradamos os degredados filhos de Eva, a vós suspiramos gemendo e chorando neste vale de lágrimas. Eia, pois, advogada nossa, esses vossos olhos misericordiosos a nós volvei. E depois deste desterro, mostrai-nos Jesus, bendito fruto do vosso ventre, ó clemente, ó piedosa, ó doce sempre Virgem Maria. Rogai por nós, Santa Mãe de Deus, para que sejamos dignos das promessas de Cristo. Oração. Deus Pai de infinita misericórdia, ouvi nossas preces, nossas súplicas e atendei-nos pela intercessão de Maria Santíssima, Nossa Senhora das Dores. E abençoe-nos, ó Deus Todo-Poderoso,
Em nome do Pai, do Filho e do Espírito Santo. Amém. Uma boa tarde a todos.

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1: Presidente do Tribunal Superior Eleitoral, Cássio Nunes Marques, reconhece registro de canal de WhatsApp da campanha do presidente Lula. Ferramenta poderá voltar a funcionar em 48 horas. Grades de passarela das Cataratas do Iguaçu, no Paraná, começam a ser retiradas após vazão do rio chegar a 7 vezes a média histórica. Inauguração de novo mercado público de Gravataí é adiada para março, depois de rescisão de contrato com empresa. Céu nublado na capital agora faz 19 graus. A nebulosidade predomina e tem possibilidade de pancadas de chuva espalhadas pelo estado. 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
3: A RS-118 tem 6 quilômetros de lentidão entre a entrada de Alvorada e a BR-290. O congestionamento é no sentido para quem está indo em direção a Gravataí. Chegada pela Castelo Branco volta a complicar para quem quer acessar Porto Alegre. E tem colisão entre caminhão e carro em atendimento na Avenida Nilópolis com a Ijuí no bairro Petrópolis, aqui na capital. Com informações do trânsito, Roxane Carvalho.
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1: O Papa Leão XIV foi diagnosticado com câncer no pulmão. O Vaticano confirmou que durante a cirurgia realizada hoje, os médicos retiraram parte inferior do órgão direito do pontífice, onde estava localizado o tumor. Segundo o boletim médico, a cirurgia durou cerca de 90 minutos e foi concluída com sucesso, sem complicações. O Papa, que tem 71 anos, acordou normalmente após a cirurgia e voltou ao quarto do hospital, onde se recupera. A equipe médica diz que os exames realizados antes já apontavam para o diagnóstico. A cirurgia foi anunciada há 2 dias, após os médicos detectarem um nódulo no pulmão. O Papa cancelou toda a agenda de atividades por uma semana. O dólar subiu 0,71% na reabertura do mercado após o feriado, cotado a R$ 5,01. O Ibovespa, principal índice acionário da Bolsa de Valores brasileira, caiu 1% aos 206.887 pontos, após recorde de fechamento na última sexta-feira. Os investidores acompanharam o cenário eleitoral e reagiram à queda no preço do petróleo. 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Notícia na hora certa, volta na Rede Gaúcha às 8 horas. Da redação, Maria Regina Eichenberg.
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4: Destaque para partidas da segunda rodada da Liga dos Campeões. 7 jogos terminaram há pouco. O Arsenal venceu o Lille por 3-0 e o Atlético de Madrid ganhou do Manchester United por 2-0. Já o Leipzig bateu o PSV por 1-0. O Barcelona virou o jogo sobre o Galatasaray e fez 4-1. Já Viking e Bayern de Munique empataram em 3-3 na Noruega. Além disso, o Clube Brugge venceu a Inter de Milão fora de casa por 4-3. Vila Real e Nápoles terminou 3-1 para os espanhóis. E na Copa Sul-Americana, hoje às 9h30 da noite, o Vasco da Gama visita o Boca Juniors pelo primeiro jogo nas semifinais.
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0: de volta com Hoje nos Esportes aqui na Gaúcha. 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Troca da guarda agora na nossa equipe técnica. Chegando para o trabalho aí o Kleber Moscopi, o Wilson Vieira, o Gilmar Silva, o Tomás Caran, a Eduarda Brum, Pietro Pezzi. E seguimos ao vivo em Gaúcho Esportes com Caroline Fraga, Isabela Garbim e Lorenzo Castro. 6:09, um destaque a mais do Internacional, Lucas Arruda.
1: Eu prometi para essa volta das 6 horas os índices defensivos do Inter que cresceram com o novo técnico Eduardo Batista. Para quem nos acompanha em imagens, uma arte vai aparecer na tela nesse momento. Para quem está conosco apenas no rádio, eu faço a descrição. O Inter, Manhago, apresentou evolução em dois aspectos importantes. Primeiro, número de desarmes por partida. E aí eu fiz um comparativo, claro, dos dois jogos iniciais do Eduardo Batista com os últimos dois jogos do ex-técnico Paulo Pezzolano. Ou seja, o número de desarmes saltou de 29 para 54 nesses dois jogos para cada lado. 54 desarmes contra Corinthians e Grêmio. Só que a estatística que mais chama atenção e tem efeito prático, seu Maurício, é o seguinte: o número de ações de pressão que o Inter executou nesses dois jogos contra a Chapecoense e São Paulo, Paulo Pezzolano, e o número de ações de pressão que o Inter fez contra Corinthians e Grêmio com o Eduardo Batista.
2: Chapecoense e São Paulo, 3 pontos em 6, Inter e Corinthians, Inter e Grêmio, 4 pontos em 6.
1: Isso, mas aí Corinthians, um time em crise, mas o Inter precisava vencer no estádio Beira-Rio, algo que não acontecia há muito tempo no campeonato, e o clássico. Vamos lá, o número saltou de 290 ações para 377 ações de pressão, gerando, Gustavo Manhago, seu Maurício e audiência, dois gols. O gol contra o Corinthians, da vitória, sai num gatilho de pressão em cima do meio-campista Garro. E o gol do Grenal sai com um gatilho de pressão no Vila Sante a partir da roubada do Alejandro.
2: Vale o elogio no gol contra o Corinthians, que quem está pressionando para tomar bola é um jogador de meio-campo. E no Grenal é o Alejandro, é o centroavante que pressiona o meio-campista do Grêmio. Então não é aleatório que o Inter tenha feito dois dos seus três gols com o Eduardo Batista nessa marcação mais alta, que é uma marcação sanfonada, né, Gustavo? Não, você não vê o Internacional do Batista marcando todo o tempo em cima a La City, Bayern de Munique, PSG ou coisa que o valha. Ele faz essa marcação, deu certo, legal. Não deu certo, recolhe e volta para compactar mais para trás. Não é o tempo todo lá, por isso que eu faço a figura da sanfona, de você não fazer isso o tempo inteiro, e está dando certo relativamente.
1: Deixa eu ressaltar um detalhe, que é o seguinte: não é algo que o técnico, no momento, consegue orientar a equipe. É algo realmente trabalhado. No dia a dia, esses gatilhos de pressão. O que eu busquei de informações hoje nos bastidores foi o seguinte, seu Maurício. Primeiro, esses números nós buscamos reportagem de Zero Hora e Rádio Gaúcha, tá? Números expressivos que o Inter apresenta nos índices defensivos. O que também não significa, eu quero repetir o detalhe, que o Inter evoluiu fisicamente, porque já estava bem nesse aspecto, apesar dos maus resultados. E o outro detalhe é que o Inter trabalha diariamente esse aspecto do gatilho de pressão. Trabalha situações de jogo em que os atacantes apertam a marcação lá em cima, ou que os volantes, meio-campistas, avancem e consigam também fazer essa pressão para, de alguma forma, atrapalhar a saída do adversário.
2: Outra coisa bem importante, Lucas, Gustavo e quem nos acompanha, é que não adianta uma parte do time fazer a pressão alta.
1: Perfeito.
2: Porque se você não fizer isso compactado, ou seja, todos os setores se aproximam, você vai ter um buraco ou imediatamente depois da primeira pressão, e aí é entre o ataque e o meio, ou vai ter um buraco entre o meio e a defesa.
0: Tem que ser
2: buraco e compactação não cabem na mesma frase. Ou bem você está esburacado, ou bem você está compactado.
0: A gente falou aí da dúvida, né? No substituto Alan Patrick. E tem dúvida no goleiro ou não?
1: Não. No goleiro não existe nenhuma dúvida nesse momento, Manhago. E aí, falando das três situações, o Antony consolidado no gol do Inter nesse momento, ainda que o técnico tenha dado os dois jogos, né, como uma espécie de avaliação do que o Antony faria. O Matheus Cunha reserva hoje, e o Rocher, que está entregue ao departamento médico mais uma vez, teve uma lesão regredindo nos últimos dias. Há expectativa, inclusive, de que ele não jogue mais com a camisa do Internacional nesse ano e, por
2: consequência...
1: Porque
2: não vai acionar o gatilho, né?
1: Já não tem como, né?
2: Não tem como acionar o gatilho. Então, a renovação de contrato automática está fora de questão. Ele não é um jogador barato. A resposta técnica dele é muito discutível também por conta das lesões. Ou na A ou na B, o Internacional vai ter que gastar muito menos por uma questão matemática na temporada que vem. Então, qualquer das razões que você aborde, o Rocher não faz parte.
1: E aí, posso deixar uma manchete para a próxima participação, Manhago?
0: Deixa.
1: Que é o seguinte: sem o Alan Patrick, a postura que o Inter deve adotar no estádio Maião contra o Mirassol sexta-feira.
0: 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Um destaque a mais do Grêmio, Leonardo Acosta.
3: Próximo jogo contra o Cruzeiro, o Grêmio já sabe que terá um desfalque importante. Aquele que foi, inclusive, destaque no lado gremista no clássico Grenal. Estou falando do Wallace, que jogou com uma máscara, né? Acabou fazendo gol de empate do Grêmio. Ele sofreu uma fratura no nariz. Ele até, em função dessa fratura, acabou forçando um terceiro cartão amarelo, o que recebeu no segundo tempo. Passou por uma cirurgia de correção da fratura e, ao que tudo indica, estará ok para o jogo contra o Coritiba. Lá na outra segunda-feira, dia 26, quando o Grêmio joga no estádio Couto Pereira. Fica de fora, portanto, no jogo contra o Cruzeiro, porque já seria dúvida pelo tempo de recuperação.
0: E aí joga Gustavo Martins.
3: E aí joga Gustavo Martins. Deve ser o companheiro do Kahneman.
2: É a reposição automática, né?
3: A não ser, Maurício, que o Renato queira atuar com três zagueiros, como fez contra o Palmeiras, ele já disse que ali foi circunstancial. Aí poderia entrar ainda mais um zagueiro. E eu posso colocar mais uma questão envolvendo dúvida ali no meio campo. O Dodi está de volta. Ele jogou com Dodi, Vilaçante, Nardone no jogo contra o Remo. Utilizou Krovinovic no jogo.
0: Não, Danilo.
3: E o Danilo
0: Vilaçante e Dodi.
3: E agora ele tem Danilo, Vilaçante e Dodi mais uma vez. Mas tem Danilo, Vilaçante e Krovinovic. Mesmo com as críticas, e a gente volta para a entrevista coletiva, né, que tanta repercussão causou, do técnico Renato Portaluppi. Olha, dá para imaginar o Krovinovic, sim, ainda como titular no jogo contra o Cruzeiro, atuando em casa.
2: Do jogo de ontem, Cruzeiro 2-4 Bragantino em Bragantino, era para o gremista ficar animado, se quiser viajar meio cheio, que o Cruzeiro toma 4 gols. Se tomou 4 Bragantino, pode tomar 1 ou 2 do Grêmio. O Grêmio não toma gol, ganhou de 1-0, goleou, acabou. Para mim, a visão é diferente, é oposta. Eu acredito que o Grêmio viu o seu jogo contra o Cruzeiro se tornar mais difícil. É um Cruzeiro ferido, pressionado, cobrado pelo seu bilionário, dono da SAF e SAF em pessoa, chamado Pedro Lourenço, que vai cobrar o Arthur Jorge, que vai cobrar para quem está embaixo, que são os jogadores, o elenco caríssimo. Eu acredito que o jogo ficou mais difícil porque esse Cruzeiro, que ontem trotou, ontem achou que ganhava por inércia do Bragantino, Gustavo, contra o Grêmio ele não vai cometer esse erro.
3: Mago,
0: diga.
3: Já que citei a entrevista coletiva e também um estrangeiro, o Krovinovic, deixa eu aproveitar um gancho para a gente trazer uma pauta, falar dos estrangeiros no Grêmio. Na parceria com o Lucas Arruda, esse levantamento de estrangeiros, e o pessoal que está na live em Gaúcho Esportes vai ver em seguida esse levantamento. Estrangeiros contratados nas passagens de Renato pelo Grêmio. É para não abrir margem para interpretação, para subjetividade e até para correção, não são assim necessariamente jogadores que tenham sido indicados pelo Renato, porque aí há aquele bastidor, a negociação com o dirigente, muitas vezes ele é indicado por alguém, mas é avalizado, tem o ok do treinador. Então são estrangeiros que foram contratados enquanto o Renato Portaluppi era treinador do Grêmio. Lá atrás, era mais raro isso acontecer. Em 2011, Miralles, argentino, Escudeiro, também argentino. Vamos ver aí quem deu certo nessa lista de jogadores, que são 22 no total. Pula para 2017. Barrios, paraguaio, argentino, naturalizado paraguaio. O equatoriano Arroyo, o peruano Beto da Silva e o argentino Gastón Fernández, que era conhecido como Gata Fernández. 2019, o argentino Montoya. 2021, chileno Pinares, o argentino Churín. Pula para 2022, colombiano, lateral, Orejuela. 2023, Cristaldo, Carbajo, esses já bem mais recentes, né? Cristaldo argentino, Carbajo uruguaio. O Iturbe, paraguaio. O argentino Bessosi e aí Uruguai Soares.
2: Dois atacantes deram certo inquestionavelmente.
0: Tá na tela ali, a quantidade de estrangeiros.
2: Né? Um deles deu certo, não porque tenha feito muito gol, mas fez gol fundamental, que é o Barrios na campanha da Libertadores 17. Ele faz

0: Arezzo, que já voltou para o Uruguai, e o Soteldo.
1: Arezzo, Aravena, Pinhares, Churim, Beto da Silva, com todo o respeito que merece. O Grêmio, eu diria, se é a Cidade Dias, o Grêmio é muito grande, né?
2: 6h20, e o André Henrique, lembra dele, fez 3 gols no Campeonato Turco.
1: Olha aí, Pedrinho Ernesto.
2: Pelo Göztepe, 4-0, vitória sobre o Eyüpspor, 7ª rodada do Campeonato Turco. O time está na 15ª colocação, saiu da zona de rebaixamento depois de 7 rodadas, 3 gols na vitória de 4-0 do André Henrique lá pelo Campeonato Turco. Vamos para a rua, vamos para o trânsito, porque a Roxane Carvalho vai trazer as informações para a Clínica GSO, a Medicina do Trabalho, solução completa, rápida e sem complicação, atualizando o trânsito em Porto Alegre, região metropolitana, neste início de noite. 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
3: Manhago está em atendimento pela EPTC nesse momento, um acidente entre caminhão e carro na Nilo Peçanha. O caminhão está estacionado na faixa da direita, na Nilo Peçanha, causando um pouco de congestionamento. Os motoristas que passam por aqui estão tendo que desviar, mas não é nada que cause um grande transtorno. Segue a situação complicada também lá na RS-118, entre a entrada de Alvorada e a BR-290. A gente ainda não tem mais detalhes sobre qual é a ocorrência em atendimento lá, só tem esse registro de mais de 6 quilômetros de lentidão para o motorista que está circulando de Viamão em direção a Gravataí. Quem puder evitar esse trecho é uma boa pedida, e já começa a complicar bastante também a chegada a Porto Alegre pela Castelo Branco. Ao longo da tarde nós tivemos alguns transtornos por ali por conta de serviços, que melhorou no final da tarde, mas nesse momento o trânsito por ali já volta a ficar bastante carregado.
2: Obrigado, Roxane. 18 graus a temperatura em Porto Alegre. 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Intervalo, e na volta tem futebol feminino, dupla Caju, Copa do Mundo, futebol do interior. 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

0: 6h27, a trilha do programa para Nutrifrango e o Hoje. 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
1: 7h30?
0: 7h30, daqui a uma hora e dois minutos.
1: Seria Aldo da Puzo?
0: Aldo da Puzo.
1: E fecha todos, sabe por quê? Dois dos estádios mais importantes do Cone Sul do país, dois jogos que vão
0: acontecer
1: encaixar um
0: hoje.
1: No outro.
0: Ah, sim, dá pra
1: 7h30 no Aldo da Puzo, 9h30 na Bomboneira.
0: 7h30 da noite tem, fechando a sétima rodada da terceira divisão do Campeonato Gaúcho, São Paulo de Rio Grande e Futebol com Vida. Se o São Paulo ganhar, assume a liderança da primeira fase lá no Aldo da Puzo, em Rio Grande. Por enquanto, o Panambi é o líder, o São Paulo é o vice-líder, então o São Paulo joga pela vitória.
2: Eu, como nego velho, sou do tempo do São Paulo façanhudo. São Paulo do Ernesto Guedes, que vinha no Beira-Rio ganhar do Inter 2-1, tendo o seu grande jogador chamado Valdir Lima. E o seu grande atacante chamado Toquinho.
0: São Paulinho, né, que está na terceira divisão. A gente torce para que Rio Grande possa voltar a brilhar em breve.
2: Valdir Lima, tricampeão brasileiro com o Inter, inclusive com passe para gol lá no Rio de Janeiro, quando o Falcão não pôde jogar, na primeira partida contra o Vasco, 2-0. Dois gols do Chico Espina e o primeiro passe para gol é de Valdir Lima.
0: 6h29, por falar em futebol do interior, o destaque agora com a dupla Caju. Alô, Rafael Rinaldi.
3: Alô, Maiago, grande abraço a você e a todos. O Juventude deixou o G2 na Série B com a vitória do Novo Horizontino sobre a Ponte Preta ontem. Juventude agora ocupa o terceiro lugar na tabela de classificação. Voltou aos treinos hoje, de olho na partida contra o Ceará, que ocorre no sábado às 16h30 no Castelão. Para esse desafio, a principal dúvida segue sendo a presença ou não do meia Mandaca. Ele foi desfalque no último jogo por conta de um edema na coxa. Segue ainda sendo reavaliado pelo departamento médico. A mudança certa é a volta do lateral direito Aderlan, que cumpriu suspensão. Faltam 5 rodadas, Maiago, para o término da Série B. E um detalhe que chama a atenção é que o Juventude tem apenas um confronto direto contra equipes do G6. Esse confronto será justamente diante do líder Vila Nova em Goiânia na 36ª rodada, enquanto que os adversários mais próximos, o próprio Vila Nova, Novo Horizontino, Fortaleza, terão 4 confrontos diretos destas 5 rodadas finais para definir o acesso e também o título da competição nacional. Já o Caxias, Maiago, apresentou a primeira proposta para o técnico Marcelo Fernandes. Ele deixou o Botafogo da Paraíba e é o ficha 1 da direção do Caxias para assumir o comando da equipe a partir da próxima temporada. Mas, se a questão financeira pesar, o Caxias também já tem como alvos Leston Júnior do Floresta e Christian de Souza, que conquistou o acesso à Série B pelo Santa Cruz, Maiago.
0: Obrigado, Rafa. Boa sorte, Juventude. É uma complicada aí, Maurício. Uma complicada no sentido que ele não está entre os dois primeiros.
2: Mas,
0: né,
2: tem pontuação de um dos dois primeiros.
0: É. Ele hoje está com uma situação cômoda para ficar entre os 6. Faltam 5 rodadas, ele tem 8 pontos para o 7º. Então, o mínimo dos 6 ele vai estar. Tá. Agora, o bom é ficar entre os dois para subir direto.
2: E,
0: né,
2: eu ainda acho boa a situação, porque, por exemplo, o empate recente que ele teve em casa com o São Bernardo, o Vila Nova, que retomou a liderança, outro dia, não faz 2 semanas, empatou em casa também, numa sexta-feira, num 0-0, sem graça, com Cuiabá. Exatamente. Então, não é definitivo. E, ao mesmo tempo, é preciso compreender o seguinte: o Juventude não tem tanta qualidade sobrando para você cobrar dele que ele tenha ganho 2 partidas seguidas como ganhou, um 3-0 e depois um empate, uma vitória contra a Ponte Preta em Ponte Preta. Aliás, nem foi em Ponte Preta, foi em Araçatuba.
0: Em Indaiatuba.
2: Aí o terceiro jogo é contra o São Bernardo, que por um bom tempo nessa Série B foi o melhor visitante.
0: Ainda é
2: até agora. E ele consegue, ele toma um 2-1 e consegue fazer nos acréscimos o gol do empate. A situação dele ainda, o destino do Juventude ainda cabe ao próprio Juventude.
0: E olha, uma arbitragem muito problemática para o Juventude lá. Eu vi os lances, o Juventude tem direito de reclamar. José Alberto Andrade, o destaque de Copa do Mundo. Tudo bem, Zé Alberto?
4: Tudo bem, Manhago. Vocês trouxeram aí há pouco e também teve o giro do placar ali com os resultados da Liga dos Campeões da Europa. Vamos dar uma camperiada aqui
0: nos
4: jogadores brasileiros que atuaram hoje, principalmente aqueles que estão no radar do Carlo Ancelotti. O Galatasaray perdeu para o Barcelona em casa por 4-1. Sem Rafinha o Barcelona, mas curiosamente com o Gabriel Jesus entrando no segundo tempo. Não fez gol, deu assistência para um e teve uma boa nota na avaliação que é feita pelos jornalistas. Quem entrou nesse jogo, já jogou na seleção, foi o Gabriel Sara, do Galatasaray. Entrou no segundo tempo e pouco fez pela sua equipe. No jogo do Atlético de Madrid, 2-0 sobre o Manchester United, Andrei Santos jogou todo o tempo pela equipe do Manchester United. O Matheus Cunha entrou no segundo tempo, 34 minutos da segunda etapa. No jogo do Leipzig contra o PSV, quem estava lá? O novato na seleção, mas não de idade, que é o Mauro Júnior. Jogando, o Mauro Júnior jogou numa segunda linha, ele não jogou como lateral esquerdo, ele jogou numa segunda linha como se fosse meia esquerda, que é 4-3, então ele era o homem da esquerda na linha de 3 à frente. O Mauro Júnior, mas o time acabou perdendo 1-0, jogou toda a partida. No jogo do Arsenal contra o Lille, aí sim, dois brasileiros que jogaram o tempo todo, 3-0 para o Arsenal, Bruno Guimarães e Gabriel Magalhães. Jogaram todo o tempo, mas não tiveram nota assim tão destacada, mas jogaram todo o jogo. E no jogo da Inter de Milão, isso aqui eu guardei só como curiosidade. Inter de Milão foi um baita jogo, hein? Foi 4-3 aquele, a Inter tava perdendo de 2.
2: Perdeu.
4: Não, mas ela experimentou uma reação durante o jogo. Foi o jogo de maior número de gols. Quem estava no banco e não entrou? Carlos Augusto.
2: Foi
4: levado para lateral e zagueiro, lateral esquerdo e zagueiro. Quem também não entrou aqui, que eu tava vendo, foi o Luiz Henrique, viu? O Luiz Henrique também tava num desses jogos aí.
0: Ex-Botafogo.
4: Mas não entrou na partida. Então, tá aí o desempenho dos brasileiros. Amanhã tem outros tantos que vão jogar. Amanhã tem jogo do tem Real Madrid, tem Liverpool, tem uma brasileirada
2: City.
4: Aí. City, é. Mas o City não tem brasileiro, né?
2: Não tem brasileiro.
0: Quando é que é a convocação para Japão e Singapura, dias 14 e 17?
4: A convocação é dia 29, mas dia 23 sai a chamada lista larga, que é aquela... Sai não, porque não é divulgada, né? É aquele aviso aos clubes de quais jogadores que estarão podendo ser chamados pelo Carlo Ancelotti. 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Tô largando para Dom
0: Zé.
4: Pedrito, tá?
0: Boa viagem.
4: Hoje à noite. Pegar o meu glorioso Ouro e Prata.
0: Na divisa entre Bagé e
4: Leito.
0: Dom Pedrito.
4: Isso, Dom Pedrito, capital da paz.
0: Capital da paz.
4: Lá tem a Farm Show. Farm Show é a exposição agropecuária de Dom
0: isso
4: Pedrito.
0: Que tu vai lá fazer.
4: É isso que eu vou lá.
0: Vai pro galpão.
4: Não, pro galpão também, claro.
0: Domingo mas já vai ter repercussão, então.
4: Certamente. Muitos abraços, e certamente um bom testemunho. A Farm Show é um evento tradicional que a gente
0: Será
4: tem nessa
0: Será que ainda
4: primavera.
0: Existe o Botafogo de Dom Pedrito?
4: Eu
0: há muitos amistosos
4: passei,
0: dos times de Rio Grande,
4: preparação. Cara, eu acho que sim. Porque eu tive em Dom Pedrito faz um ano e meio. E uma das coisas que a gente passou foi na frente do estádio do Botafogo. Então eu acho que ainda tem alguma coisa onde o Botafogo jogava.
0: Me cite outros dois Botafogos do Rio Grande do Sul que jogaram o campeonato profissional.
4: Botafogo de Fagundes? Não, Fagundes Varela jogou no divisão de baixo, né?
0: Ah, mas jogou futebol gaúcho, tá?
4: Isso
0: e tinha,
4: mesmo.
0: Tinha um outro Botafogo, hein? Vamos ver se tu te lembra.
4: O Botafogo de... Era o Fagundes Varela...
0: 3 de maio.
4: 3 de maio. Isso mesmo.
0: Depois teve a Associação Tresmaiense, depois
4: isso.
0: O Fagundes Varela, né?
4: Fagundes Varela foi... Fagundes Varela, gente...
0: Jovens como Leonardo da Costa.
4: Não, Fagundes Varela era maravilhoso. Fagundes Varela era distrito de Veranópolis.
0: E
1: não tinha estádio do Botafogo de Fagundes Varela.
4: E não tinha rádio em Fagundes Varela.
0: Tá,
4: tinha.
0: E os times que formaram Veranópolis?
4: Para Dalban e Veranense.
0: Ah,
4: aí o Veranópolis, aí a gente ligava para a Brigada Militar, depois de um tempo, Porque os brigadianos, eles tinham ido fazer o policiamento em Fagundes Varela e voltavam pro destacamento em Veranópolis. Já tinha um, tinha uns lá que já tinham o resultado, placar, destaque do jogo, quem fez gol.
0: Que legal.
4: Assim era o futebol gaúcho. Fagundes, que eu, acho que Fagundes Varela, não sei se se emancipou.
0: Se emancipou, né?
4: Mas naquela época era distrito de Veranópolis. Veranópolis tinha três times. Botafogo, Fagundes Varela, Dalban e Veranópolis.
0: Que legal.
4: Veranense.
0: Tá aqui, ó, Fernando Becker. Eu joguei uma final do Campeonato Gaúcho da Série B contra o Botafogo de 13 de maio.
2: É muito difícil a carreira da gente, né? Tem que ler o Fernando Becker dizendo que jogou uma final. Fernandinho, não castiga, Fernandinho.
1: Tem que acreditar, né? Pelo registro
4: pelo Guarani, né?
0: Pelo Guarani de Venâncio.
2: Tá, e tirando a onda, tá? Eu já vi o Fernando jogar.
0: Sub-20, ó.
2: É muito bom zagueiro, o Fernando. Tem um tempo de bola maravilhoso. Fernando Becker.
0: Tá na nossa audiência o Fernando Becker. 6h38, hoje também tem seleção brasileira feminino, segundo amistoso contra a Argentina. Vai ser na Arena Pernambuco, que não fica no Recife, né, Leonardo Costa? Fica
1: São Lourenço da Mata.
0: São Lourenço da Mata, região metropolitana. E a Carol Freitas está trazendo as informações do futebol feminino aqui no Hoje nos Esportes.
5: Boa tarde, Manhago. Boa tarde para quem nos ouve. O nosso destaque vai para o segundo amistoso da seleção feminina nesta data FIFA, que ocorre nesta terça-feira. Então, a partir das 8h30 da noite, a seleção brasileira enfrenta a Argentina na Arena Pernambuco, em Recife. No primeiro teste, que foi realizado aqui em Porto Alegre, o Brasil venceu por 3-1. Esta também é a penúltima janela de amistosos nessa temporada de 2026. Depois, no final do ano, ainda estão previstos mais dois jogos contra o Japão, tudo isso em preparação para a Copa do Mundo de 2027, que vai acontecer aqui no Brasil. Amanhã também tem jogo aqui em Porto Alegre, as gurias coloradas enfrentam o Atlético Mineiro pelas quartas de final da Copa do Brasil. Partida se inicia às 9 horas da noite e vai ser realizada no Beira-Rio. É o jogo de ida das quartas de final, então depois as equipes se reencontram na próxima terça-feira, aí na Arena do Galo, em Belo Horizonte, para decidir quem avança às semifinais da competição nacional. 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
0: Obrigado, Carol. Baita festa foi em Porto Alegre, né? O jogo sábado, eu estava lá no Beira-Rio 3-1. Vamos ver hoje, lá na Arena Pernambuco, Brasil e Argentina. Faltam 20 minutos para as 7 da noite. Temos mais 5 minutos no programa. Maurício Saraiva, Lucas Arruda e o Leonardo Costa fechando de dupla Grenal. O que mais podemos falar do tricolor aí, Leonardo?
1: Teve uma nota publicada pelo Grêmio hoje, anunciando a identificação e suspensão do torcedor que teria cometido o suposto ato de racismo após o Grenal no último domingo.
2: Boa, Grêmio.
1: Diz a nota: o Grêmio Futebol Porto Alegrense informa que concluiu o processo de identificação do torcedor acusado de cometer ato racista após o Grenal. Trata-se de um sócio da modalidade Diamante, que já foi suspenso preventivamente do quadro social e teve seu cadastro bloqueado, estando impossibilitado de frequentar a Arena do Grêmio. Além disso, as informações sobre o fato foram remetidas ao Conselho Deliberativo para abertura de processo junto à Comissão de Ética e Disciplina e às autoridades competentes para completa investigação do caso. O Grêmio, enquanto clube de todos, reafirma seu compromisso antirracista e sua posição contrária a qualquer tipo de discriminação. Essa nota do Grêmio, né? Para quem estava na live, viu também na arte divulgada pelo Grêmio ali a nota na íntegra. E eu acrescento, a Polícia Civil já anunciou também que vai investigar o suspeito nessa quarta-feira.
0: E rápido, né, seu Maurício?
2: Em
0: dois dias já...
2: Essa é a parte que mais elogio no Grêmio. Não só o texto da nota que ratifica, que é contra racismo e tal, mas mais do que ratificar numa nota, o Grêmio agiu com rapidez, era muito claro que dava para identificar o cara que fez aquilo, era só querer, e o Grêmio quis.
0: Exatamente. E agora que sigam os trâmites, tanto na esfera da polícia quanto do clube, né, para punição a esse torcedor. 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A última de Inter aqui no Hoje, Arruda.
6: Falei sobre aquilo que o Inter deseja para o jogo contra o Mirassol em termos de postura. Sem o Alan Patrick, os colegas da reportagem desde ontem já trabalham com a ideia de que o Caleb é o ficha 1 para substituir o camisa 10 na disputa com o Bruno Henrique e o Carboneiro. O que eu apurei há pouco, Maiago, sobre aquilo que o Inter quer, uma postura agressiva contra o Mirassol no Estádio Maião na sexta-feira, sem esperar o adversário e jogar em contra-ataque. O Inter quer fazer, mais uma vez, os elementos de pressão, mesmo fora de casa. Vitória, claro, prioridade, mas o empate não seria o mau resultado, somado, claro, Maurício, a uma possível vitória contra o Botafogo no estádio Beira-Rio, fazendo mais uma vez 4 em 6. É a forma como o Inter está enxergando os microciclos dentro do Brasileirão nessa tentativa de fuga da zona de rebaixamento. O Caleb é o ficha 1.
2: Se empatar o jogo, terá alcançado os 2 empates necessários para se somar a mais 4 vitórias, além da vitória que já tem, para 45 pontos. Menos carga do que isso de pontos, pode ter que depender dos outros, como aconteceu com o próprio Inter no ano passado, na última rodada.
6: Porque os jogos em casa são vistos como possibilidades reais de conquistar os 3 pontos. Botafogo, o Coritiba, o Vitória e o Bragantino, todos eles dentro do estádio Beira-Rio.
0: E na prática, né, se o Inter ganhar do Mirassol, sai da zona de rebaixamento já nessa rodada. 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Fechamos o Hoje. Obrigado, seu Maurício.
2: Beijo, até amanhã.
0: Valeu, Leonardo, Arruda e a toda a nossa equipe. Fechando a trilha com Vera Louca. Depois do correspondente Gaúcha, tem mais futebol e dupla Grenal, né? Nas plataformas alternativas da Gaúcha. E às 8 tem o Show dos Esportes com o Diori Vasconcelos. Boa semana!

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12: Papa Leão 14 é diagnosticado com câncer de pulmão após cirurgia para retirada de nódulo.
13: Senado tem penúltimo dia de debates prévios e confirma para amanhã votação de projeto que propõe fim da escala 6x1 na jornada de trabalho.
12: Polícia Federal investiga confronto em terra indígena que deixou 3 mortos no norte do estado.
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12: Bom início de noite, 6:50.
13: A temperatura é de 18 graus na capital.
12: O Papa Leão XIV foi diagnosticado com câncer de pulmão. O Vaticano confirmou que durante uma cirurgia realizada hoje, os médicos retiraram parte inferior do pulmão direito do pontífice, onde estava localizado o tumor. Segundo o boletim médico, a cirurgia durou cerca de 90 minutos, foi concluída com sucesso e não teve complicações. O Papa, que tem 71 anos, acordou normalmente após a cirurgia e voltou ao quarto do hospital, onde se recupera. A equipe médica diz que os exames realizados antes já apontavam para esse diagnóstico. A cirurgia foi anunciada há 2 dias, após médicos detectarem esse nódulo no pulmão. O Papa cancelou toda a agenda de atividades por uma semana.
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13: O plenário do Senado realizou hoje mais uma sessão onde discute a proposta de emenda à Constituição que prevê o fim da escala 6x1 na jornada de trabalho. A proposta já passou pela Câmara dos Deputados e foi aprovada na Comissão de Constituição e Justiça do Senado sem alterações no texto. Após o primeiro turno das eleições gerais, o presidente do Congresso, Davi Alcolumbre, resolveu manter o calendário de discussões. A sessão de hoje é a penúltima de debates. Foi mantido na agenda da Casa que a última sessão de discussões será amanhã, quando também está prevista a votação, ao menos no primeiro turno.
12: Para ser aprovada, a PEC precisa ter ao menos 3/5 dos votos favoráveis em 2 votações. É necessário, portanto, o apoio de ao menos 49 senadores. Pela proposta, o limite da jornada de trabalho cai das atuais 44 para 40 horas semanais. A mudança garante 2 dias de descanso remunerado por semana para trabalhadores com carteira assinada.
13: O governo federal anunciou um pacote de medidas voltadas para microempreendedores individuais e empresas enquadradas no Simples Nacional. Entre elas está o perdão das dívidas de todos os meses que estão inscritos na dívida ativa da União. Além disso, foi anunciado o projeto PixMake, que prevê R$5.000 para investimentos nos pequenos negócios. Também entre as medidas está a criação do já anunciado Desenrola 3.0.
12: Todo este pacote foi enviado para o Congresso Nacional. O governo federal publicou hoje uma medida que autoriza, desde já, o uso de bloqueadores de sinais de celular dentro das prisões, sem a necessidade de uma ordem judicial. Essa medida é para impedir a comunicação irregular entre detentos e pessoas em liberdade. Esse decreto foi publicado no Diário Oficial da União. O bloqueio deve ser ordenado pelo Ministério da Justiça, a Anatel. Conforme o decreto, as autoridades prisionais podem solicitar tanto a entrega de bloqueadores de sinais de radiocomunicação quanto a inibição de números de telefone celular específicos cujo uso tenha sido detectado na cadeia.
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16: Está melhor a situação na RS-118, na altura de Alvorada, onde o congestionamento diminuiu ao longo da última hora. Atenção para caminhão parado na Avenida Nilo Peçanha, na esquina com a Ijuí, em Porto Alegre. Ele se envolveu em um acidente com um carro mais cedo, mas não houve feridos. Na BR-116 tem congestionamento aumentando no sentido Porto Alegre-Vale dos Sinos, principalmente no trecho em obras em Canoas. Com informações do trânsito, Roxane Carvalho.
12: Um ato nessa noite reúne apoiadores do presidente Lula, candidato à reeleição. Tem uma caminhada que ocorre agora no Centro Histórico de Porto Alegre. O evento começou às 6 horas da tarde, na esquina democrática, e os manifestantes fazem uma passeata, que passa pela Borges de Medeiros, Riachuelo e Andradas, até a Praça da Alfândega. Motoristas devem ter atenção a bloqueios temporários. Ainda nesta edição, incêndios florestais colocam metade dos municípios do Amazonas em situação de emergência.
13: Prefeitura de Porto Alegre abre concurso para professor.
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13: A A Brigada Militar confirmou a morte de 3 homens durante conflito hoje na terra indígena de Votouro. O território fica localizado entre os municípios de Faxinalzinho e Benjamim Constant do Sul, no norte do estado. O conflito inicial foi por disputas de poder. Um indígena morreu após ser atingido com 2 tiros ainda durante a manhã. Mais tarde, 2 homens foram mortos em confronto com o batalhão de choque. As circunstâncias das mortes e identidade das vítimas não foram divulgados. Além disso, um bebê morreu durante o conflito. Uma mulher indígena entrou em trabalho de parto e o bebê não resistiu até a chegada no hospital. Um homem indígena foi preso durante a ação. Outro homem e uma criança ficaram feridos com menor gravidade.
12: Um homem de 39 anos foi preso por suspeita de feminicídio em Porto Alegre, ocorrido na manhã de hoje. A vítima tinha 21 anos, foi identificada como Natasha Rodrigues Mendes. Segundo a polícia, ela estava na casa do homem no bairro Aberto dos Morros, na zona sul da capital. Ele alegou que a jovem passou mal. O preso já tinha um mandado em aberto do estado do Espírito Santo por um caso de não pagamento de pensão. O Rio Grande do Sul registrou, até agora, 62 feminicídios em 2026.
13: Temperatura de 18 graus em Porto Alegre, 14 em Caxias do Sul, 17 graus em Pelotas e Passo Fundo, 16 em Rio Grande, 19 em Santa Maria. Cleocon atualiza a previsão do tempo para as próximas horas.
15: Agora à noite no estado, nebulosidade variável, ainda um céu muito fechado que varia na nebulosidade e a espessura. Pouquíssimas nuvens a gente vai ter que possam trazer chuva. A maior parte dessas nuvens estão aí para fazer o efeito estufa, mas chove pouco aí ao longo do período da noite, madrugada. Amanhã também ao longo do dia, não dá para esperar muita chuva na terça, quarta para quinta, que talvez tenhamos uma chuva um pouquinho mais volumosa em partes do estado.
12: A Defesa Civil Gaúcha divulgou um aviso para novos temporais amanhã em áreas do estado. Nas regiões norte, nordeste e também parte da serra, existe condição para temporais isolados com queda de granizo e rajadas de vento que podem chegar a 70 km por hora. O alerta também é para a continuidade da cheia do rio Uruguai. Os maiores riscos se concentram entre São Borja e Uruguaiana. Ainda são esperadas cheias de arroios e pequenos rios, além de alagamentos em áreas urbanas na região do litoral norte, após as chuvas previstas ainda para quinta-feira.
13: Os incêndios florestais já colocaram 36 dos 62 municípios do Amazonas, mais da metade do estado, em situação de emergência. O avanço do fogo e a fumaça levou à suspensão de aulas, à paralisação de atividades ao ar livre, ao envio de alertas de saúde à população e ao reforço das operações de combate às queimadas. Investigações também apontam que há incêndios criminosos no estado. Agora em Porto Alegre, 18 graus, 6 horas, 58 minutos.
12: Em instantes, dólar volta a fechar o dia, cotado acima de R$ 5,00.
17: Boa notícia.
12: A Prefeitura de Porto Alegre publicou hoje um edital de um concurso público para os cargos de monitor, técnico em biblioteconomia, bibliotecário e professor em diferentes habilitações. Para o magistério, as vagas contemplam as áreas de anos iniciais, educação infantil, artes, ciências químicas, físicas e biológicas, educação física, língua espanhola, língua inglesa, língua portuguesa, matemática e também educação especial. As inscrições ocorrem até o dia 5 de novembro. Os salários chegam a R$ 9.000 para bibliotecário e mais de R$ 7.000 para professor.
13: O dólar subiu 0,71% na reabertura do mercado após o feriado, cotado a R$ 5,01. O Ibovespa, principal índice acionário da Bolsa de Valores brasileira, caiu 1% aos 206.887 pontos após recorde de fechamento na última sexta-feira. Os investidores acompanharam o cenário eleitoral e reagiram à queda no preço do petróleo.
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13: A próxima edição será amanhã às 8 horas. Boa noite.
12: Uma boa noite.
18: 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As notícias do governo federal que movimentaram o país no dia de hoje.
19: Olá, boa noite.
20: Boa noite para você que nos acompanha em todo o país.
19: Terça-feira, 13 de outubro de 2026.
20: Vamos aos destaques do dia.
19: Direito do consumidor.
20: Medida provisória estabelece regras para identificar chamadas telefônicas e coibir fraudes e ligações indesejadas.
19: Decreto atualiza o funcionamento dos serviços de atendimento ao cliente. Luana Karen.
21: Em outra frente, está a obrigação de ter sempre uma pessoa para atender demandas no serviço telefônico ou no canal digital.
20: Segurança Pública.
19: Ação conjunta estabelece medidas para combater o uso irregular de telefones em unidades prisionais. Thaísa Vitória.
22: O decreto estabelece o bloqueio de terminais de comunicação móvel individualizados e também dos sinais de radiocomunicação no perímetro de segurança penitenciária cadastrado.
20: Comércio exterior.
19: Vendas para países do Mercosul e União Europeia registram crescimento.
20: Exportações acumulam mais de 284 bilhões de dólares entre janeiro e setembro. Graziele Bezerra.
23: Atualmente, o Brasil tem 700 parceiros que aprovam as práticas sanitárias internas e compram dos produtores brasileiros.
19: Hoje, na apresentação da Voz do Brasil, eu, Mariana Jungmann e Luciano Seixas.
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19: Foram publicadas hoje duas medidas que regulamentam a relação entre empresas e consumidores.
20: A primeira delas visa combater fraudes e ligações indesejadas com regras mais severas às operadoras.
19: A segunda medida é um decreto que aprimora os serviços de atendimento ao consumidor para produtos e serviços públicos.
21: Para combater fraudes telefônicas, a medida provisória publicada nesta terça-feira estabelece que as operadoras envolvidas em uma ligação têm a obrigação de assinar digitalmente as chamadas. Com isso, será possível saber, antes de atender ao telefone, se aquela chamada vem de um número certificado. Como detalha, o secretário nacional de Direitos Digitais, Victor Fernandes.
24: Se aquele número de telefone não corresponder ao número de uma pessoa real, e a Anatel vai ter um cadastro dos números a partir dos blocos de numeração, se aquela chamada não for autenticada, o nosso celular não vai nem tocar. É uma espécie de direito do consumidor de não ser importunado. A gente começa a ter uma segurança maior de que aquela ligação é uma chamada legítima.
21: Além disso, a MP estabelece um limite percentual para chamadas curtas, que são aquelas com menos de 6 segundos de duração. Quem fizer ligações em massa poderá sofrer um bloqueio temporário de 15 dias. A Anatel regulamentará os detalhes em até 60 dias e as operadoras que descumprirem a medida poderão ser punidas. Em outra frente, um decreto estabelece regras para aprimorar o serviço de atendimento ao consumidor. Entre elas, está a obrigação de ter sempre uma pessoa para atender demandas no serviço telefônico ou no canal digital. Quem explica é o secretário nacional do consumidor, Ricardo Morichita.
25: A gente está cuidando daquilo que é o mínimo, daquilo que é o essencial, e permitir que o consumidor fale com uma outra pessoa, tenha as informações e possa encaminhar as suas demandas. 7 dias por semana, das 8 às 8.
21: O decreto também determina a continuidade do atendimento e estabelece prazos máximos de espera para falar com um atendente, até 20 segundos para, no mínimo, 80% das demandas atendidas. O ministro da Justiça e Segurança Pública, Wellington César Lima e Silva, falou do esforço conjunto para pôr em prática as medidas de proteção ao consumidor.
26: Envolve diversos ministérios, muitas agências, para chegar num ponto de compreensão de todos os setores que demandam e que também não haja a inobservância das formalidades legais e do acolhimento das legítimas pretensões dos diversos setores da sociedade.
21: A Secretaria Nacional do Consumidor será responsável por fiscalizar e aplicar sanções às empresas que descumprirem as regras. Reportagem Luana Karen.
20: combate à comunicação ilícita dentro dos presídios brasileiros.
19: Um decreto publicado hoje cria um programa nacional para bloqueio de celulares e de sinais de rádio nas unidades prisionais de todo o país.
20: Para que os bloqueios sejam realizados, os estados e o Distrito Federal precisam aderir de forma voluntária ao programa.
19: Com a adesão, poderão solicitar a aplicação da medida junto à Agência Nacional de Telecomunicações, a Anatel.
22: Foi publicado nesta terça-feira no Diário Oficial da União o decreto que cria o Programa Nacional de Neutralização de Comunicações Ilícitas em Estabelecimentos Penais. Na prática, a medida cria as condições para o bloqueio de celulares utilizados irregularmente em presídios e de sinais de radiocomunicação nos perímetros de segurança penitenciária. Para garantir que não haja comunicação ilícita de dentro dos presídios, o decreto estabelece o bloqueio de terminais de comunicação móvel individualizados, identificados pelo Código Internacional de Identificação de Equipamento Móvel, conhecido como IMEI, e também dos sinais de radiocomunicação no perímetro de segurança penitenciária cadastrado, por meio de bloqueadores de sinais de radiocomunicação. Para que esses bloqueios possam ser feitos, é preciso a adesão voluntária de estados e do Distrito Federal, que poderão solicitar a medida para a Agência Nacional de Telecomunicações, a Anatel. Os bloqueadores de sinal serão operados pelas autoridades estaduais e a Anatel será responsável por planejar, coordenar e fiscalizar o uso dos equipamentos. O mesmo decreto cria também o Cadastro Nacional de Perímetros de Segurança Penitenciária. Por meio dele, serão fornecidas informações como as coordenadas georreferenciadas do perímetro de segurança, a descrição da unidade e de seu entorno. Assim, será possível preservar o sinal para núcleos habitacionais e equipamentos públicos próximos. Thaisa Vitória para a Voz do Brasil.
20: O agronegócio e a indústria brasileira firmam novos parceiros comerciais.
19: Os Emirados Árabes Unidos são o mais recente destino das exportações do país, com envio de pescados de captura e cultivo.
20: Além disso, o agronegócio brasileiro diversificou parcerias com a venda de frutas e grãos para a Ásia, África e América Latina.
0: Os Emirados Árabes são os mais novos parceiros comerciais do Brasil, que passou a exportar pescado de captura e de cultivo para o país do Oriente Médio. Kuwait, Nicarágua, Síria, Bangladesh, Costa Rica, Malásia e Nigéria são outros parceiros recentes da agroindústria brasileira e importam principalmente mamão, berinjela, maçã e milho em grãos. Atualmente, o Brasil tem 700 parceiros que aprovam as práticas sanitárias internas e compram dos produtores brasileiros. As exportações brasileiras tiveram alta de 10,4% neste ano, segundo o ministro do Desenvolvimento, Indústria, Comércio e Serviços, Márcio Elias. Em relação aos países membros do Acordo Mercosul-União Europeia, o aumento das exportações foi de 30%. Para o ministro, essa expansão de mercado se deve à articulação de diversos setores da economia brasileira e à busca por diversificação.
1: A atuação ou uma política de desenvolvimento para o agro, ela não envolve só a produção agropecuária, envolve muito mais do que isso. Por isso que a missão número um da nova indústria Brasil é justamente a agroindústria e todas as cadeias ou toda a cadeia produtiva que ela envolve, de máquinas, fertilizantes, tecnificação, serviços, tecnologia. Eu falo, vai da semente à indústria espacial, vai da semente à previsão do tempo, à meteorologia, ao radar, ao sistema de irrigação. Tudo isso envolve a agroindústria. E quando a gente fala...
0: No acumulado de janeiro a setembro de 2026, as vendas externas ultrapassaram 284 bilhões de dólares. Os setores que mais exportam são indústria de transformação, que vende matéria-prima para a indústria, indústria extrativista e agropecuária. Reportagem Graziele Bezerra.
19: Encerrou neste domingo a Operação Nossa Senhora Aparecida 2026, que fiscalizou as rodovias federais de todo o país.
20: A Polícia Rodoviária Federal concentrou esforços na rodovia Presidente Dutra, que dá acesso à cidade de Aparecida, em São Paulo, e também na BR-316, que dá acesso a Belém, no Pará.
19: A ação da PRF buscou coibir acidentes no entorno desses municípios, por conta da grande movimentação de pessoas que caminharam pelas estradas em direção ao Santuário Nacional de Aparecida e ao Círio de Nazaré.
20: Foram registrados 926 acidentes, com 68 mortes e mais de 900 feridos. De acordo com a porta-voz da PRF, Natália Guimarães, foram cerca de 45 mil testes de alcoolemia aplicados nas estradas durante o feriado.
2: Em todo o país, a PRF fiscalizou mais de 124 mil pessoas e veículos, o que gerou quase 44 mil testes de alcoolemia e 747 infrações envolvendo embriaguez. Nós também tivemos quase 4 mil ultrapassagens irregulares, o que geram justamente as colisões frontais, acidente que mais gera morte nas rodovias, e também 22 mil infrações por excesso de velocidade.
19: E uma correção, a operação Nossa Senhora Aparecida foi encerrada na segunda-feira, dia do feriado. A PRF apreendeu ainda mais de 2 toneladas de maconha e 34 quilos de cocaína. Ao todo, 356 pessoas foram detidas.
20: O Amazonas registrou 549 focos de incêndios florestais nos últimos 2 dias, mais da metade do total contabilizado em todo o mês de outubro do ano passado.
19: O Ministério da Integração e do Desenvolvimento Regional reconheceu situação de emergência em 36 municípios por conta dos episódios.
20: Uma força-tarefa entre a União, governo estadual e municípios atua no combate aos focos e na assistência às pessoas atingidas.
3: Os ministros do Meio Ambiente e Mudança do Clima, João Paulo Capobianco, e da Integração e do Desenvolvimento Regional, Valdez Góes, sobrevoaram áreas atingidas pelo fogo na região de Altazes, no Amazonas. A comitiva também acompanhou as operações no Centro Integrado de Comando e Controle em Manaus. O ministro do Meio Ambiente e Mudança do Clima, João Paulo Capobianco, anunciou o reforço das ações de combate ao fogo.
4: Nós estamos trabalhando em parceria com o governo do Amazonas e todos os estados da Amazônia, conforme hoje o comandante apresentou para nós, para ampliar a rede de ação do Corpo de Bombeiros.
3: Foram encontrados focos de incêndio em áreas de floresta preservada e de difícil acesso, o que indica a possibilidade de ação humana e intencional. O ministro da Integração e do Desenvolvimento Regional, Valdez Góes, destacou a mobilização conjunta dos governos federal, estadual e municipal. Ressaltou ainda que, além de combater os incêndios, é necessário garantir assistência às pessoas atingidas.
5: Uma coisa é enfrentar em todas as frentes e empregar toda a força que puder, governo federal junto com o estado e municípios, para apagar o fogo. A outra é assistir pessoas que já estão, de alguma forma, precisando de ajuda humanitária, de assistência médica, com resultado do incêndio.
3: Ao todo, o governo federal mobilizou 11 aeronaves e 250 brigadistas. 6 aeronaves já chegaram ao estado e outros 40 brigadistas estão a caminho. Desde o início da temporada, o Ibama extinguiu 236 incêndios no Amazonas e ainda atua no combate a outros 22 focos ativos. Reportagem Pablo Mundim.
19: E diante do aumento das queimadas no Amazonas, o Ministério da Saúde mobilizou a Força Nacional do SUS para reforçar os serviços de saúde na região.
20: A equipe técnica da pasta desembarcou no estado para mapear as principais demandas e garantir atendimento à população, incluindo as comunidades indígenas.
19: Uma das principais preocupações é com o aumento das doenças respiratórias causadas pela exposição à fumaça, principalmente em crianças e idosos.
20: Com o diagnóstico, o Ministério da Saúde vai planejar a disponibilidade de profissionais para atuar na região, além de insumos e transporte de pacientes que precisam de atendimento prioritário.
19: Pela primeira vez no país, produtos artesanais de higiene pessoal e cosméticos têm regras específicas para a produção e comercialização.
20: As novas diretrizes foram aprovadas pela Agência Nacional de Vigilância Sanitária, Anvisa, e publicadas no Diário Oficial da União.
19: Agora, esses produtos contam com normas específicas mais simples, que levam em consideração a realidade dos produtores artesanais.
6: Há cerca de um ano, Juliana Viola fez uma transição de carreira para se dedicar ao que realmente gosta: produzir sabonetes, shampoos, difusores de ar, de forma artesanal. Ela conta que tem todo o cuidado ao comprar matéria-prima para garantir que seus produtos não provoquem danos à saúde de seus clientes.
7: Todos os óleos essenciais que eu utilizo, toda matéria-prima, elas têm a certificação. Então, e as ervas que eu compro são de ótima procedência, só compro em locais que me certificam da segurança.
6: Quem fabrica de forma artesanal produtos de higiene pessoal, como sabonetes em barra, óleos e manteigas corporais, shampoos sólidos, perfumes desodorantes naturais, sais de banhos e outros produtos similares, assim como Juliana, não vai mais precisar seguir as mesmas exigências aplicadas às grandes indústrias nacionais. É que a Agência Nacional de Vigilância Sanitária, Anvisa, resolveu simplificar a vida desses produtores artesanais. O diretor substituto da Agência Nacional de Vigilância Sanitária, Anvisa, Marcelo Moreira, explica o que muda para esses produtores.
8: Eles deverão controlar adequadamente as matérias-primas que são utilizadas na fabricação desses produtos. Eles devem evitar contaminações, manter os produtos organizados e devem avaliar a qualidade do produto final antes de colocá-lo à venda da população. Os produtos, eles deverão informar o consumidor a composição do produto, a data da fabricação, o prazo de validade, o endereço de produção, contatos do produtor e a identificação clara de que esse produto trata-se de um produto artesanal.
6: As normas se aplicam a quem produz em pequena escala, de forma predominantemente manual, com domínio completo de todas as etapas, como, por exemplo, a escolha dos ingredientes até a embalagem, sem terceirizar nenhuma parte do processo. Sobre a comercialização, a norma prevê que o produtor poderá fazer vendas em loja própria, feiras de artesanato, redes sociais e sites de marketplace próprios. As regras entram em vigor 60 dias após a publicação. Reportagem Cleide Lopes.
20: A falta de conhecimento sobre direitos das pessoas com deficiência pode gerar situações de constrangimento.
19: É o caso daqueles que sofrem do transtorno do espectro autista e outras condições ocultas que não se manifestam por traços corporais, as chamadas deficiências não visíveis.
20: A legislação brasileira estabelece regras para o atendimento prioritário e obriga estabelecimentos a identificarem essas prioridades.
19: Saiba mais na reportagem de Luciano Colares de Holanda.
10: Pessoas com deficiência, autistas, idosos com mais de 60 anos, gestantes, lactantes, pessoas com crianças de colo, pessoas obesas, indivíduos com mobilidade reduzida e doadores de sangue têm prioridade no atendimento garantida por lei. Mas muitos deles ainda passam por constrangimentos em serviços públicos e estabelecimentos comerciais. Camila Matricardi, de Brasília, tem um filho autista de 18 anos. Caio é nível de suporte 1 e, segundo a mãe, os dois enfrentam uma série de dificuldades no dia a dia.
11: Teve uma vez que eu estava no supermercado e a gente estava na fila, eu entrei na fila de atendimento prioritário. E as pessoas da fila começaram a me olhar. E nisso, uma mulher que estava já quase para pagar fez um comentário do rapaz do caixa. Realmente, o que é visível, as pessoas já automaticamente se vê que respeitam, tipo, ah, não, tudo bem. E o dele teve ali aquele julgamento por um tempo ali. E eu tava assim, que são esses olhares para mim, sabe?
10: Diferente de deficiências com marcadores visíveis, o transtorno do espectro autista e outras condições ocultas não se manifestam por traços corporais. Por isso, a comprovação pode ser feita apresentando documentos oficiais, como a carteira de identificação da pessoa com transtorno do espectro autista, como explica Edilson Barbosa, advogado e presidente do movimento Orgulho Autista Brasil.
14: Ela é uma carteirinha que tem que ser emitida no seu município para
9: gratuitamente para pessoas autistas. Então a gente pede, se o seu município não está emitindo, cobre e faça a sua CIPTEA, porque com ela, aí você garante aí o seu direito de atendimento prioritário. Não basta só falar que é autista, às vezes você tem que mostrar. E para mostrar, em vez de andar com laudo, aquele papel que o médico emite, você mostra sua carteirinha.
10: Estabelecimentos privados e órgãos públicos devem adequar placas e painéis de sinalização para incluir todos os grupos contemplados pela lei. Em caso de descumprimento da prioridade, a denúncia pode ser feita ao PROCON do município, do estado ou do Distrito Federal, se forem estabelecimentos comerciais. Já para descumprimentos em qualquer instituição, pública ou privada, é possível acionar o Disque Direitos Humanos, Disque 100. Reportagem Luciana Colares de Holanda.
12: Dicas do Enem.

0: exercício, ou exercícios inspirados nas provas do Enem, ou diretamente a resolução de provas anteriores mesmo. Então, muitos dos alunos, inclusive, fazem muitos simulados, aqueles que às vezes têm um pouco mais de possibilidade, às vezes conseguem imprimir esses simulados para irem fazendo em casa, é aplicação prática, é realmente é aquela ideia de aplicando os conhecimentos mesmo.
1: É isso aí. Se prepare e acompanhe as nossas dicas toda terça-feira aqui na Voz do Brasil e também na radiogov.ebc.com.br.
2: A educação digital e midiática foi instituída ano passado como elemento curricular obrigatório prevista na Base Nacional Comum Curricular.
3: A ideia é acompanhar a evolução tecnológica e promover o uso de dispositivos digitais nos espaços escolares, com incentivo a práticas éticas e igualitárias.
2: Para guiar essas diretrizes, o Ministério da Educação criou duas estruturas para fortalecer ações na rede pública de ensino sobre conectividade, educação digital e midiática. E inteligência artificial.
4: O Ministério da Educação instituiu duas estruturas para fortalecer a implementação das políticas de educação digital e midiática, inovação e conectividade nas redes públicas de ensino. O Comitê Nacional de Educação Digital e Midiática, Inovação e Conectividade e a Rede Nacional de Articuladores. A iniciativa busca aproximar o MEC das secretarias estaduais e municipais de educação e fortalecer a cooperação entre os diferentes níveis de governo. O Comitê Nacional de Educação Digital e Midiática, Inovação e Conectividade tem caráter consultivo. Entre as suas atribuições, estão acompanhar e apoiar ações de conectividade, infraestrutura tecnológica, educação digital e midiática, além de inovação pedagógica. Já a Rede Nacional de Articuladores vai fortalecer e articular ações estratégicas de apoio à implementação curricular. Suas atribuições incluem a implementação de ações de monitoramento, formação continuada, produção de materiais orientativos e, principalmente, um espaço estruturado para trocas de experiências. A rede vai contar com articuladores nacionais, territoriais, estaduais e das capitais. Para mais informações, acesse o portal gov.br/mec. Locução: Talita Albuquerque. Reportagem: Flávia Fernanda.
3: O Instituto Nacional de Estudos e Pesquisas Educacionais Anísio Teixeira, o INEP, liberou para consulta o cartão de confirmação para quem teve o pedido aprovado para a reaplicação da prova nacional docente.
2: O documento já está disponível no sistema PND, dentro da página do participante. É pelo cartão que o candidato confere as informações mais importantes, como o local e o horário do exame.
3: A reaplicação da prova acontece no próximo domingo, dia 18 de outubro.
2: Para mais informações, acesse PND. pnd.inep.gov.br, repetindo pnd.inep.gov.br.
3: Essas foram as notícias do governo federal.
2: Uma realização da Secretaria de Comunicação Social da Presidência da República.
3: Com produção da empresa Brasil de Comunicação.
2: Fique agora com as notícias do Poder Judiciário e do Congresso Nacional. Boa noite.
3: Boa noite e até amanhã.
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7: Evento do Supremo Tribunal Federal promove debate sobre constitucionalidade digital.
8: Justiça do Trabalho em Alagoas condena empresa de telemarketing por restrições ao uso do banheiro e assédio moral.
7: Superior Tribunal de Justiça mantém indenização à comunidade indígena do Rio de Janeiro por reportagem que a associou ao tráfico de drogas.
8: Boa noite, eu sou Marcela Luiza.
7: E eu sou Walter Lima.
8: O presidente do Supremo Tribunal Federal, ministro Edson Fachin, recebeu nesta terça-feira, em audiência solicitada pela Polícia Federal, o diretor-geral da instituição, Andrei Rodrigues. Entre os temas tratados estão as investigações relacionadas ao Banco Master, ameaças dirigidas a ministros do STF e o andamento dos inquéritos relacionados ao INSS e ao Banco Master.
7: O presidente do Supremo pediu celeridade da Polícia Federal para o fim do inquérito 4781, tendo a Polícia Federal adiantado que vai analisar as eventuais

0: diligências pendentes.
1: Ocorreu na manhã de hoje, no Supremo Tribunal Federal, a quarta edição do programa Diálogos Institucionais.
0: O projeto debate os limites da constitucionalidade. Marcelo Della Libera.
2: O tema do encontro foi constitucionalismo digital e os impactos das novas tecnologias na vida das pessoas, como destacou o professor universitário e integrante do Centro de Estudos Constitucionais do STF, Ingo Sarlet.
3: É que a Constituição passou a ser também um instrumento que deve estabelecer um marco sobre justamente essas questões que envolvem a transformação digital, os desafios que ela representa, inclusive em termos de risco e até mesmo violações sistemáticas de direitos, como acontece com a desinformação, especialmente no processo eleitoral.
2: O diretor do Centro de Estudos Constitucionais do Supremo, Fernando Facuri Scaff, destacou que o diálogo constitucional entre os poderes é importante para que todos falem a mesma língua.
4: A importância desses encontros envolve uma participação do Congresso Nacional nas duas casas e também do sistema de justiça, porque muitas questões destas estão pendentes de regulação, por um lado, que são fatos extremamente novos, tudo que se refere ao mundo digital, à regulação dessas matérias, e por outro lado, uma parte delas já está judicializada.
1: Superior Tribunal de Justiça mantém condenação da editora Globo a indenizar por danos morais a comunidade Guarani de Bracuí, em Angra dos Reis, no Rio de Janeiro.
0: Em reportagem, os indígenas foram associados ao tráfico de drogas. Fátima Uchoa.
5: Na reportagem da editora Globo, também foi afirmado que a comunidade receberia cachaça em troca de maconha. A indenização foi fixada em R$50 mil pela Justiça Federal Fluminense. No STJ, ao manter essa indenização e reconhecer que o Ministério Público é parte legítima para a propor ação em favor da comunidade indígena Guarani de Bracuí por danos causados pela publicação jornalística, o relator ministro Ricardo Vilas Boas Cueva apontou que a liberdade de expressão e de imprensa devem ser conciliadas com o direito de proteção à honra e à dignidade, o que não ocorreu nesse caso.
1: Justiça do Trabalho em Alagoas condena a empresa de telemarketing por restrições ao uso do banheiro e assédio moral.
0: Trabalhadora vai receber R$15 mil de indenização. Simone Moura.
6: A justiça entendeu que a política de pausas da Alma Viva Experience S.A. em Maceió prejudicava especialmente as mulheres por desconsiderar necessidades como a do período menstrual, da gestação e do pós-parto. Depoimentos mostraram que as pausas eram limitadas a 5 minutos e podiam prejudicar as metas dos funcionários. A nona vara do trabalho também reconheceu assédio moral e rescisão indireta do contrato. Cabe recurso.
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1: Uma boa noite.
0: E até amanhã.
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9: Eu sou Paula Groba.
10: E eu sou Humberto Pinheiro.
9: E estes são os destaques de hoje do Jornal do Senado, que começa agora.
10: PEC da Segurança Pública pode ter votação concluída em comissão na quarta-feira.
9: Projeto prevê aquecedores solares obrigatórios em habitações do programa Minha Casa Minha Vida.
10: Comissão pode votar alívio na contribuição previdenciária dos militares.
9: Boa noite.
10: Boa noite.
9: Mais recursos, maior integração entre as forças policiais e regras mais rigorosas para combater facções criminosas, milícias e outras organizações. Esses são alguns dos principais pontos da PEC da Segurança Pública, que pode ter votação concluída pela Comissão de Constituição e Justiça na próxima quarta-feira.
10: A proposta busca reforçar o combate ao crime no país. O texto base foi aprovado pela Comissão de Constituição e Justiça do Senado, com mudanças propostas pelo relator, senador Rogério Carvalho, do PT de Sergipe. Repórter Bruno Lourenço.
11: A proposta de emenda à Constituição, já aprovada na Comissão de Constituição e Justiça, institucionaliza o Sistema Único de Segurança Pública e confere à União a competência para estabelecer diretrizes gerais para o setor. A PEC expande ainda atribuições da Polícia Rodoviária Federal ao permitir o policiamento ostensivo de ferrovias e hidrovias federais. Prevê um regime especial mais rigoroso para chefes de organizações criminosas e admite a criação de polícias municipais de natureza civil. A CCJ vota nesta quarta-feira algumas sugestões de alterações no texto base. O senador Carlos Portinho, do PL do Rio de Janeiro, por exemplo, quer incluir as Forças Armadas entre as beneficiárias dos recursos destinados à segurança quando militares atuarem em atividades de proteção e defesa civil, contra delitos transfronteiriços e na garantia da lei e da ordem.
12: A ausência de previsão expressa quanto à destinação de recursos do Fundo Nacional de Segurança Pública para essas operações gera insegurança jurídica e limita a capacidade de resposta do Estado frente às ameaças do alcance nacional. Aqui falamos de soberania.
11: O relator, senador Rogério Carvalho, do PT de Sergipe, no entanto, recomenda a rejeição da emenda.
13: As Forças Armadas têm o seu próprio regramento de financiamento, que é um outro debate que precisa ser feito num outro lugar. E se ele for convocado, deverá ter reforço orçamentário naquilo que é o lugar do financiamento da segurança pública.
11: A PEC assegura para o desenho das ações de segurança pública receitas vinculadas ao Fundo Nacional de Segurança Pública e ao Fundo Penitenciário Nacional, vedados os contingenciamentos.
9: E militares aposentados que recebem até o teto do regime geral podem ficar isentos da contribuição previdenciária.
10: É o que determina um projeto de lei que está pronto para ser votado na Comissão de Assuntos Econômicos. Raíssa Abreu conta mais.
14: Está pronto para votação na Comissão de Assuntos Econômicos o relatório do senador Efraim Filho, do PL da Paraíba, a um projeto de lei que alivia a cobrança previdenciária de militares aposentados e seus pensionistas. Apresentada pelo deputado Cabo Gilberto Silva, também do PL da Paraíba, a proposta determina que a contribuição só vai incidir sobre a parte da remuneração que ultrapassar o teto do regime geral da Previdência. O senador Efraim Filho é favorável ao projeto. Ele destacou que a mudança vai corrigir uma distorção histórica que vem corroendo as remunerações dos militares inativos. O senador explicou que os militares são a única categoria do serviço público que paga contribuição previdenciária sobre o total dos vencimentos, o que prejudica quem ganha menos. Depois de passar pela Comissão de Assuntos Econômicos, a proposta vai ser analisada pela Comissão de Assuntos Sociais.
9: Empresas poderão ajudar os funcionários a comprar medicamentos em troca de descontos no imposto de renda.
10: O projeto que cria o Programa de Medicamentos do Trabalhador está pronto para votação na Comissão de Assuntos Econômicos. Repórter Marcela Cunha.
15: O projeto permite que empresas ajudem a pagar os medicamentos de seus funcionários e dependentes. A proposta do senador Everton, do PDT do Maranhão, cria o Programa de Medicamentos do Trabalhador, que funcionaria de forma semelhante ao Vale Alimentação. As empresas que aderirem ao programa poderão dividir com os empregados os custos dos remédios e receber incentivos fiscais. O Everton afirma que a iniciativa poderá aliviar o orçamento das famílias.
16: A empresa que aderir ao programa tem desconto no imposto de renda. Isso vai ajudar muito as pessoas que precisam comprar medicamentos que não estão na farmácia popular.
15: O relator na Comissão de Assuntos Econômicos, senador Nelsinho Trade, do PSD de Mato Grosso do Sul, apresentou parecer favorável ao projeto, mas sugeriu mudanças. Entre elas, um limite de R$ 90,00 mensais por funcionário para o cálculo do incentivo fiscal concedido às empresas. Se aprovado na Comissão de Assuntos Econômicos, o projeto seguirá para a Comissão de Assuntos Sociais, onde poderá receber a decisão final do Senado.
9: O Senado também pode votar uma proposta que estimula o uso de aquecedores solares de água em residências. O texto está sob análise da Comissão de Meio Ambiente.
10: Uma das ideias é tornar o equipamento obrigatório em obras do programa Minha Casa, Minha Minha Vida. Repórter César Mendes.
17: O projeto cria o Programa Nacional de Incentivo ao Uso de Aquecedores Solares de Água, Pronasol, prevendo que o governo federal defina localidades em que será obrigatória a instalação desses equipamentos pelo programa Minha Casa Minha Vida. O saque do FGTS, uma única vez, para a compra de aquecedores solares destinados à residência própria, também está previsto. O autor, senador astronauta Marcos Pontes, do PL de São Paulo, disse que a adoção das medidas propostas vai contribuir para a economia de energia elétrica e para a redução dos impactos ambientais.
18: Num país como o nosso, localizado com bastante insolação, sem dúvida nenhuma isso aí vai ser um ganho grande também para a construção civil na utilização desses sistemas.
17: Após a análise da Comissão de Meio Ambiente, o projeto seguirá para a Comissão de Infraestrutura.
9: A senadora Damaris Alves, do Republicanos do Distrito Federal, defendeu a investigação de condutas de ministros do Supremo Tribunal Federal pelo Senado. Ela rejeitou a possibilidade de acordos para evitar tensões entre as instituições e citou suspeitas de corrupção, decisões judiciais e medidas de censura.
10: Para Damaris, as condutas dos ministros devem ser apuradas na próxima legislatura.
19: Não serei fiadora de impunidade e vou trabalhar incansavelmente para que a lei valha para todos. Ninguém vem com essa história de diálogo pela governabilidade, de diálogo para não ter tensão entre esta casa e a outra. E o recado é claro, não tem acordo.
9: Já o senador veneziano Vital do Rego, do MDB da Paraíba, destacou as manifestações populares ocorridas em diversos estados do país nos últimos dias. Estudantes e movimentos sociais participaram da mobilização em defesa de pautas como educação e garantia de direitos sociais.
10: Durante os atos, os participantes também pediram o fim da chamada Escala 6x1, a proposta que reduz a jornada de trabalho para 40 horas semanais, sem redução salarial, está em discussão no plenário do Senado Federal e pode ser votada em primeiro turno ainda nesta semana. Veneziano Vital do Rego defendeu que a população continue mobilizada.
20: Quero enaltecer a presença às ruas dos milhões de brasileiros que ganharam a Avenida Paulista, que ganharam Copacabana, que estiveram em Pernambuco, em João Pessoa, no Rio Grande do Sul, em Campina Grande, em Santa Catarina, em todas as partes.
9: E senadores concluíram nesta terça-feira a quarta sessão de debates sobre a PEC, que acaba com a escala 6x1. A proposta reduz a jornada para 40 horas semanais, com duas folgas e sem redução salarial. Defensor da mudança, o senador Paulo Paim, do PT do Rio Grande do Sul, afirmou que a medida é uma questão de direitos humanos, por garantir mais tempo para o descanso e o convívio familiar.
10: A última sessão de debates está prevista para esta quarta-feira. Em seguida, o plenário poderá votar a PEC em primeiro turno. A liderança do governo já recolhe assinaturas para pedir agilidade na votação em segundo turno. Paim defendeu a aprovação unânime da proposta, que classificou como a conquista de dignidade para os trabalhadores.
21: Asseguramos que o direito ao tempo não seja uma pauta meramente econômica. É uma causa civilizatória, é uma causa de direitos humanos.
10: Com edição de Paulo Groba e trabalhos técnicos de Eliseu Caires, o Jornal do Senado fica por aqui. Acompanhe agora as notícias da Câmara dos Deputados. Boa noite.
9: Boa noite e até amanhã.
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22: Parlamentares analisam medidas de apoio às pessoas com deficiência.
23: Um dos projetos implanta delegacias para atendimento especializado.
24: Outra proposta cria a qualificação de pessoas com deficiência na cultura.
25: Boa noite. A Câmara aprovou medidas de apoio para a qualificação profissional de pessoas com deficiência no setor cultural. A repórter Paula Bittar acompanhou a votação.
1: A Comissão de Constituição e Justiça da Câmara aprovou um projeto que prevê recursos para a formação e qualificação profissional de pessoas com deficiência no setor cultural. A proposta inclui dispositivo na lei que criou a Política Nacional Aldir Blanc de Fomento à Cultura para prever que entre as ações e projetos culturais que recebem apoio e fomento da União, estados e municípios, estejam ações e iniciativas culturais que promovam a formação e a qualificação das pessoas com deficiência para atuação no mercado cultural. O relator, deputado defensor Estélio Denner, do União de Roraima, recomendou a aprovação por entender que o projeto se harmoniza com os inúmeros dispositivos constitucionais que concedem especial proteção às pessoas com deficiência. O projeto, que prevê recursos para a formação e qualificação profissional de pessoas com deficiência no setor cultural, segue agora para a análise do Senado. Da Rádio Câmara de Brasília, Paula Bittar.
2: Direitos Humanos.
3: Jandira Fegali, do PCdoB do Rio de Janeiro, defende a política de direitos sociais do país. Ela faz um alerta sobre os riscos para o bem-estar da população que podem ser causados por mudanças constitucionais sem fundamento na realidade.
4: Jandira Fegali considera que a proteção das conquistas sociais dos brasileiros deve estar no centro do debate nacional. A parlamentar cita o SUS e a educação pública entre as políticas que precisam ser fortalecidas, independentemente de quem estiver no poder.
2: Segurança Pública.
3: Avança na Câmara a proposta que cria as delegacias especializadas no atendimento às pessoas com deficiência. A repórter Silvia Munhato explica.
5: A Comissão de Defesa dos Direitos das Pessoas com Deficiência da Câmara dos Deputados aprovou o projeto que cria nos estados e no Distrito Federal as delegacias especializadas no atendimento às pessoas com deficiência. Pela proposta, o Poder Executivo deverá regulamentar a instalação gradual das delegacias, de acordo com a demanda de cada região. Por recomendação da relatora na comissão, a deputada doutora Alessandra Haber, do Podemos do Pará, foi aprovada a versão da Comissão de Segurança Pública para o projeto do deputado Juninho do Pneu, do PSDB do Rio de Janeiro. A principal mudança em relação ao texto original foi a previsão de financiamento pelo Fundo Nacional de Segurança Pública. Segundo a relatora, essa alteração dá à proposta maior viabilidade administrativa e financeira. De acordo com o texto aprovado, as delegacias deverão contar com equipes multiprofissionais formadas por delegados, investigadores, escrivães, psicólogos, assistentes sociais, intérpretes da língua brasileira de sinais e profissionais de apoio. A proposta que cria as delegacias especializadas no atendimento às pessoas com deficiência será analisada agora pela Comissão de Constituição e Justiça. Da Rádio Câmara de Brasília, Silvia Munhato.
2: Ciência e Tecnologia.
4: Uma comissão da Câmara aprovou regras para reforçar investigações de crimes cometidos pela internet. Saiba mais com a repórter Maria Neves.
6: A Comissão de Segurança Pública da Câmara aprovou o projeto do deputado Domingos Neto, do PSD do Ceará, que institui medidas voltadas a inibir crimes na internet e aumentar a pena para quem comete esse tipo de delito. Além de criar um tipo penal para organização criminosa digital, a proposta determina que a Justiça suspenda ou bloqueie perfis e contas usados para praticar crimes de forma continuada. Atualmente, a lei prevê a retirada de conteúdos específicos por meio de ordem judicial, mas não trata do bloqueio de contas, perfis ou canais na rede de computadores. A medida define organização criminosa digital como grupo de três ou mais pessoas que use a tecnologia para cometer crimes com pena máxima superior a 4 anos ou que atue em mais de um país. Pelo texto aprovado, apresentado pelo relator, deputado Capitão Alberto Neto, do PL do Amazonas, a pena para quem integrar, organizar, chefiar ou financiar organização criminosa digital será de 4 a 8 anos de reclusão, além da punição correspondente ao crime praticado. As penas serão aumentadas de 1/3 a 2/3 quando os criminosos utilizarem ferramentas avançadas para dificultar a identificação dos autores. O mesmo acréscimo é previsto para ataques a instituições financeiras, serviços públicos essenciais ou infraestrutura crítica, como os sistemas utilizados pelo mercado financeiro. Ainda de acordo com a proposta, empresas de tecnologia, provedores de internet e instituições financeiras serão obrigadas a colaborar com as autoridades na identificação de suspeitos de cometer crimes virtuais. Outro ponto permite ao Banco Central determinar o bloqueio temporário de contas, valores ou transações financeiras sempre que houver indícios de lavagem de dinheiro, fraudes financeiras ou outros crimes com risco imediato de dissipação dos recursos. O projeto, que prevê medidas para coibir crimes virtuais, ainda será analisado pela Comissão de Constituição e Justiça e terá de ser votado pelo plenário. Se aprovado, poderá seguir para análise do Senado. Da Rádio Câmara de Brasília, Maria Neves.
2: Economia.
3: Mauro Benevides Filho, do União do Ceará, questiona a proposta de orçamento da União para 2027, estimada em 7,5 trilhões de reais, e alerta para o impacto dos juros da dívida pública, que, segundo ele, devem alcançar 1 trilhão e 300 bilhões de reais no ano.
25: O legislador também contesta os valores divulgados sobre as despesas previdenciárias. Mauro Benevides Filho teme que o governo federal descumpra a regra constitucional que determina o limite de tomada de empréstimos, sob o risco de tornar insustentáveis as contas públicas.
3: Luiz Lima, do Novo do Rio de Janeiro, critica a política econômica vigente no país. Ele classifica como preocupante a perda do poder de compra da população e aponta o preço dos alimentos e os baixos salários como sinais das dificuldades enfrentadas pelos brasileiros.
25: Luiz Lima também avalia que o aumento do número de beneficiários de programas sociais reflete a falta de oportunidade de trabalho. Para o parlamentar, é preciso priorizar a geração de empregos, reduzindo a dependência da população em relação aos incentivos assistenciais.
3: Bongás, do PT do Rio Grande do Sul, defende as medidas do governo federal para ajudar os micro e pequenos empreendedores com ampliação do limite de faturamento, renegociação de dívidas bancárias e acesso a mais recursos.
25: De acordo com Bongás, apoiar pequenos negócios amplia investimentos e favorece o crescimento econômico, beneficiando trabalhadores e parcelas mais amplas da população, em conformidade com as políticas públicas de promoção de oportunidades para os brasileiros.
3: Ricardo Maia, do MDB da Bahia, ressalta a necessidade de manter as políticas sociais e econômicas em vigor, priorizando os problemas concretos da população, como o fim da fome, do endividamento e o acesso à saúde, à educação e ao mercado de trabalho.
25: Ricardo Maia também critica o discurso de ódio e a polarização, lamentando que a política tenha sido transformada em disputa entre torcidas, alheia às condições reais de vida da maioria dos brasileiros e à luta por um futuro promissor.
2: Saúde.
3: A Câmara está debatendo a alternância entre medicamentos biológicos e biosimilares. Saiba mais sobre os usos dessas substâncias com a repórter Agui Pontes.
0: A Comissão de Saúde da Câmara dos Deputados aprovou uma proposta que permite a troca entre medicamentos biológicos e biosimilares. Para que a troca seja possível, é necessário haver critérios técnicos observados, acompanhamento clínico e de efeitos colaterais. A principal diferença entre esses medicamentos é a origem. Os biológicos são naturais e os biosimilares são sintéticos. A deputada Silvia Cristina, do PP de Rondônia, relatora da Comissão de Saúde, explica como se deu as discussões sobre o projeto.
8: Antes nós tínhamos um entrave, né, porque os biosimilares eram de complexo ativo, mas passado com o tempo, viu-se que podia ser feita essa dispensação, porque já não teria mais problemas, especialmente com parte da vigilância sanitária. Então nós fizemos um relatório pela aprovação, então essa dispensação ela é possível para garantir, é claro, um desenvolvimento melhor com relação à saúde.
0: Os medicamentos biológicos são produzidos a partir de células ou organismos vivos. Por virem dessa fonte, as moléculas geradas são grandes e complexas, como um anticorpo, por exemplo. Por causa dessas características, os medicamentos biológicos tendem a se degradar mais facilmente, com mudanças pequenas, como a de temperatura, e não permitem cópias idênticas. Por outro lado, os biosimilares são medicamentos desenvolvidos de forma artificial para apresentar semelhança com um medicamento biológico original. trazendo o mesmo efeito e obedecendo a normas técnicas específicas. Quando surgiram, trouxeram junto muitas dúvidas sobre sua segurança e, principalmente, sobre a segurança em fazer a alternância entre os medicamentos biológicos e biosimilares. A relatora Silvia Cristina explica que, hoje em dia, essa inquietação foi superada, dado o acúmulo de estudos, não só por parte da Agência Nacional de Vigilância Sanitária, a Anvisa, mas de órgãos como a Organização Mundial da Saúde e a Agência Europeia de Medicamentos. Ela defende que a proposta procura estabelecer na legislação os tipos de medicamentos e prever a segurança da alternância entre os dois tipos, desde que tenha acompanhamento técnico. A proposta que permite a troca entre medicamentos biológicos e biosimilares espera análise na Comissão de Finanças e Tributação. Da Rádio Câmara, de Brasília, Agui Pontes.
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12: Trabalho.
25: E Gilvan Alencar, do PSB do Ceará, defende o fim da escala de trabalho 6x1, com a adoção de 2 dias de descanso por semana. O congressista critica parlamentares que, segundo ele, mudaram de posição sobre o tema durante o período eleitoral.
3: E Gilvan Alencar questiona a proposta de negociação direta entre patrões e empregados para definir a jornada de trabalho. O parlamentar considera que a mudança na legislação deve priorizar os direitos dos trabalhadores, independentemente das disputas políticas.
25: Benedita da Silva, do PT do Rio de Janeiro, defende a aprovação do fim da escala de trabalho 6x1, destacando a mobilização nacional em favor de 2 dias de descanso por semana. A deputada avalia que a pressão popular tem levado parlamentares contrários à mudança a rever suas posições.
3: Benedita da Silva considera que a participação dos movimentos sociais é fundamental para ampliar os direitos dos trabalhadores. A parlamentar ressalta a atuação de estudantes e representantes da classe trabalhadora na mobilização pela redução da jornada.
25: Reginaldo Lopes, do PT de Minas Gerais, é favorável ao fim da escala 6x1 e defende as garantias legais para assegurar tempo livre além do expediente. O deputado alega que a mudança pode melhorar a qualidade de vida e a saúde mental dos trabalhadores.
3: Em contrapartida, Reginaldo Lopes rechaça a jornada intermitente de trabalho e as negociações individuais, alegando que trabalhadores e patrões têm poderes desiguais de barganha. Ele conclama os eleitores a acompanhar as votações que ocorrerão no Senado sobre o fim da escala 6x1.
25: Alencar Santana, do PT de São Paulo, defende o fim da escala 6x1, atribuindo o avanço da proposta à mobilização popular e ao apoio do governo federal. Ele lembra ainda o governo anterior e alguns senadores que eram contrários à matéria, alegando prejuízos a empresas e à economia.
3: Na avaliação de Alencar Santana, a aprovação da PEC que acaba com a escala 6x1 vai representar uma conquista dos trabalhadores, especialmente da juventude e das pessoas que dependem do próprio trabalho para garantir o sustento.
12: Votação.
25: A Câmara aprovou um aumento do limite anual para a admissão de bombeiros militares no Distrito Federal. A repórter Paula Bittar acompanhou a votação.
1: A Comissão de Constituição e Justiça da Câmara aprovou uma proposta que aumenta o limite anual para o ingresso de efetivo no Corpo de Bombeiros Militares do Distrito Federal. Segundo o texto, em vez das atuais 377 nomeações por ano, a corporação poderá admitir anualmente até 714 novos integrantes, dos quais 94 oficiais e 620 praças. Segundo a autora do projeto, deputada Érica Cocai, do PT do Distrito Federal, os atuais limites de ingresso não são capazes de fazer frente às demandas da população nos próximos anos.
13: Nós precisamos de mais profissionais no Corpo de Bombeiros aqui do Distrito Federal. São profissionais que não apenas protegem o patrimônio, mas são profissionais que protegem a vida ou as vidas da população. Todas as vezes que nós temos algum tipo de situação emergencial, nós lembramos dos bombeiros. E nós chamamos os bombeiros. Então são profissionais que são fundamentais para a nossa cidade.
1: A proposta é que aumenta o limite anual para o ingresso de efetivo no Corpo de Bombeiros Militares do DF já pode seguir para o Senado, a menos que haja recurso para votação antes pelo plenário da Câmara. Da Rádio Câmara, de Brasília, Paula Bittar.
14: Eleições.
3: Reeleito com mais de 52 mil votos, Bebeto, do PP do Rio de Janeiro, agradece o apoio dos eleitores de mais de 88 municípios do estado e atribui a vitória à fé em Deus. Ao dizer que apresentou mais de 32 projetos, ele reforça estar entre os 10 deputados fluminenses mais atuantes.
25: O congressista destaca sua atuação na defesa de obras de mobilidade urbana na Baixada Fluminense, com a duplicação da rodovia Presidente Dutra e a revitalização da ferrovia em São João de Meriti. Bebeto promete seguir atuando em benefício do estado.
3: Charles Fernandes, do PSD da Bahia, agradece os quase 90 mil votos recebidos que o conduziram para o seu terceiro mandato na Câmara e reafirma seu compromisso em defender a agricultura familiar, o agronegócio e os municípios baianos na próxima legislatura.
25: Ele destaca investimentos na área de saúde do estado, incluindo mais de 20 hospitais e 27 policlínicas. Charles Fernandes defende ainda a soberania nacional, a autonomia dos povos e as relações internacionais baseadas na cooperação e nas relações harmoniosas entre nações.
3: O Tony de Paula, do PSD do Rio de Janeiro, critica posicionamentos do Tribunal Superior Eleitoral, alegando haver diferença de tratamento aos candidatos à presidência da República no que diz respeito à retirada de publicações nas redes sociais.
25: O Tony de Paula pede que os ministros não protejam candidatos supostamente ligados às milícias, ao citar contratações de familiares de milicianos em gabinetes parlamentares, influências em hospitais federais e repasses de emendas a entidades ligadas a esses grupos.
3: Paulo Soares, do Podemos de São Paulo, faz um balanço dos seus 4 meses de mandato e destaca a apresentação de 31 propostas e a atuação em 7 relatorias. Entre os resultados, ele cita um projeto já transformado em lei voltado à prevenção da saúde da mulher.
25: Paulo Soares também agradece os votos recebidos e afirma que vai continuar acompanhando as demandas do interior paulista, mesmo sem mandato. Ele defende uma atuação política focada em áreas como saúde e educação, com menos disputas ideológicas e mais atenção aos problemas da população.
3: Luiz Couto, do PT da Paraíba, agradece os mais de 60 mil votos recebidos, embora não tenham sido suficientes para garantir sua reeleição. Com 5 mandatos como deputado federal e 2 como estadual, ele afirma que sua trajetória foi dedicada à justiça social e à defesa dos direitos humanos.
25: Luiz Couto também reafirma o compromisso de continuar servindo ao povo paraibano, mesmo fora do Congresso. Para ele, o fim do mandato não encerra sua atuação em defesa da população, guiada, segundo ele, pela fé, pela honestidade e pelo compromisso com o próximo.
3: Geraldo Rezende, do União de Mato Grosso do Sul, diz que respeita o resultado das urnas e que vai seguir trabalhando até o último dia do seu mandato. No balanço de sua trajetória, ele destaca participação na criação da Universidade Federal da Grande Dourados.
25: Geraldo Rezende menciona ainda sua contribuição para a construção do Hospital Regional de Dourados e a implementação do primeiro SAMU indígena do país. O deputado também cita a construção de creches em aldeias e a defesa da regionalização dos serviços públicos.
3: Ismael, do PL de Santa Catarina, agradece os mais de 70 mil votos que recebeu, mas lamenta não ter alcançado a reeleição. Após 4 anos na Câmara e 37 anos de vida pública, o parlamentar faz um balanço da sua trajetória política e enaltece a experiência adquirida no Congresso.
25: Além disso, Ismael cita participação em comissões e frentes parlamentares, entre elas a de amparo às comunidades terapêuticas. O deputado conclui que pretende seguir em frente, agradecendo à família, aos amigos e aos eleitores pelo apoio.
3: Termina agora o Jornal Câmara dos Deputados, produzido pela Rádio Câmara, com trabalhos técnicos de Rafael Santos e apresentação de Márcio Aquilissardi e José Carlos Andrade. Uma ótima noite para você.
25: A Voz do Brasil volta amanhã. Boa noite.
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1: 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Papa Leão XIV é diagnosticado com câncer de pulmão após cirurgia para retirada de nódulo. Senado tem penúltimo dia de debates prévios e confirma para amanhã votação de projeto que propõe fim da escala 6x1 na jornada de trabalho. Polícia Federal investiga confronto em terra indígena que deixou 3 mortos no norte do estado. O céu é parcialmente nublado em Porto Alegre, agora faz 17 graus. A previsão é de chuva, com possibilidade de temporais ainda, em pontos do norte do estado amanhã. 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
3: Movimentação tranquila em Porto Alegre neste momento, sem registro de ocorrências pela EPTC. Atenção para a região do centro da capital, porque pode haver bloqueio na Avenida Borges de Medeiros devido à concentração de apoiadores do presidente Lula. Nas rodovias, trânsito fluindo bem também, sem ocorrências sendo atendidas. Com informações do trânsito, Roxane Carvalho.
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1: O presidente do Supremo Tribunal Federal, ministro Edson Fachin, disse hoje que todas as menções encontradas, sem exceção, a ministros da corte no caso Master devem ser encaminhadas ao Supremo e em caráter estritamente descritivo. A orientação foi dada durante uma audiência com o diretor-geral da Polícia Federal, Andrei Rodrigues. O encontro foi solicitado pela própria Polícia Federal. Em nota divulgada após a reunião, Fachin ressaltou ao diretor-geral que uma eventual abertura de investigação contra um ministro da corte depende do aval do plenário. O encontro também tratou do andamento das investigações relacionadas ao INSS e ao Banco Master. Nesse ponto, a presidência do Supremo informou que aguarda ainda uma manifestação da Procuradoria-Geral da República para definir os encaminhamentos e analisar pedidos pendentes. A Justiça condenou 15 pessoas em um processo que apurou a adulteração de produtos lácteos fabricados pela Dielat em Taquara. O caso está relacionado à Operação Leite Compensado, deflagrada em dezembro de 2024. Segundo a sentença, o grupo usava produtos químicos para alterar parâmetros do leite, mantinha registros paralelos para esconder irregularidades da fiscalização e reaproveitava produtos vencidos ou impróprios na fabricação de alimentos. A decisão da 2ª Vara Estadual de Processo e Julgamento dos Crimes de Organização Criminosa e Lavagem de Dinheiro foi assinada hoje. Os 15 réus foram condenados por associação criminosa. 13 deles também foram condenados por adulteração de produtos alimentícios. 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Da redação, Ramon Nunes.
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4: 20 horas e 4 minutos.
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9: Oi, gente, estamos chegando com mais um Chutando Balde.
10: Oi.
11: Fala, colonada.
9: Fala, Badim, tudo bem?
11: Tudo e ali de vocês, vai ou não vai?
12: Vai.
13: Sempre.
11: Vai que vai.
9: Fala,
11: que
9: Albino.
11: A chinela não resbala.
9: Vai.
11: Oi, tudo bem?
9: Tudo bem,
11: um
9: e você?
11: Um abraço pra Dona Maria, que tá em casa, ouvindo o programa.
9: Um beijo,
11: Dona Maria, mãe do Badim.
9: Ah, bom. Mandar um beijo pra Dona Tereza também, né? Que tá sempre ligada com a gente. Obrigado.
11: Tereza. Dona Vânia.
14: Tem dó.
11: É Vânia ou Vana?
9: Vana, sem o I.
11: Como é que é o nome da tua mãe, Lino, que eu esqueci?
15: A da minha mãe é Cleia.
9: Cleia.
11: E da dona Nair?
14: Edilce.
9: Dona Edilce.
15: Nair.
9: A do Desidério e Ivanilde.
14: Edilce Rosane.
9: Ivanilde.
14: Como é que é o nome
11: Ivana,
14: da tua mãe?
11: Então.
14: Como é que é o nome da mãe, Desidério?
9: Ivanilde.
14: E da tua, Matias?
9: Vana.
14: Ah.
9: Olha, tá começando o Chutando o Balde. Fala, Chico Louco!
14: É mãe o tema de hoje?
9: É quase isso.
14: Se sabe, eu me dá uns transtornos de personalidade, eu não sei quem... É que na verdade
9: que
14: não sei.
9: Chega. É, tudo bem, Desidério?
13: Tô bem também.
9: Tudo bem.
14: Meu
9: graças
14: Deus,
9: a Deus.
14: Calor.
9: Olha, grande, pequena, agitada ou tranquila? Separada ou unida? Pai, mãe, tio, tia, avô, avó, filho e filha. O tema de hoje, meu amigo, é...
14: Família!
11: Conseguiu me fazer uma rima!
14: Essa família é muito unida
13: e também muito oriçada.
11: Digam por qualquer razão.
9: Lá na colônia, no sertão.
14: É só tu que dá os temas agora. Tu é o capitão.
9: Deixa.
14: Tu é o capitão agora, mas tá legal.
13: O capitão dos temas.
9: Capitão dos temas.
11: Olha aí, hein? Nada a ver com a minha camisa falando aí.
9: Deu soluço aqui, gente.
11: Bom, depois de mais de 5 anos longe, sem dar notícia, a filha apareceu em casa. O pai logo pediu explicação. Daí diz ela, eu virei prostituta.
14: Meu Deus!
11: Não tive coragem de contar.
14: Eu contigo, Natasha.
11: O pai ficou descontrolado. Suava! Você é uma vergonha pra família, nunca mais volta ali. Desculpa, pai, eu imaginava isso. Porém, só quero deixar essa escritura de um apartamento no Morumbi pra mamãe. Uma poupança de 500 mil para o meu irmão. E pra você, esse Rolex e uma BMW 0 que está estacionada na rua. O que você disse que era mesmo? Prostituta, ai que susto. Eu entendi, professora substituta. Dá aqui um abraço no pai.
14: Eu ia começar
11: o programa falando a definição de amor, cara.
14: E o homem começa falando
11: engraçando. Uma paulada dessa.
14: Mas é que as famílias estão acabando hoje em dia. Se tu cuidar com essas internet. E você sabe quando que você descobre que a tua família tá acabando?
9: Ah.
14: A destruição da família?
9: Quando?
14: Quando não tem mais aqueles almoços de domingo.
9: É verdade.
14: Pode cuidar que isso ali, senão... Antigamente reunia todo mundo, hoje em dia os fios bêbados dormem até as 4 da tarde do domingo. Uh-huh. Ninguém mais fica junto de meio-dia. Ninguém almoça.
13: Eu, por exemplo,
14: não é piada isso ali, eu tô falando
12: é
14: sério.
12: É verdade.
13: Esses dias eu saí com a
12: eu
13: família.
12: Eu tinha família.
14: Já sai daí.
12: Eu gosto de destruir família.
13: Eu saí com a família e tal, ele tava ali, daí. Daí cheguei no cara no bar lá, não estava lá e tal. Cheguei todo orgulhoso, o senhor, cutuquei ele e falei: aquela senhora que tá cantando ali do lado do pianista é a minha esposa. Ele falou, como? Falei, aquela senhora que tá ali cantando lá do pianista é a minha mulher.
15: Não entendi.
13: Ele falou, perdão? Como? Falei, aquela senhora que tá cantando do lado do pianista é a minha esposa. Ele olhou pra mim e falou, o senhor se importa de falar mais alto? Aquela velha do diabo tá gritando, eu não escuto nada que você tá falando.
16: Olha, já dizia...
12: E veio.
16: Não, o pensador contemporâneo, né?
17: Ai, meu Deus.
16: Arnaldo Antunes, família E, família A, família.
14: Só tem um grilo. Tinha que ter um grilo agora.
13: É que nem o meu filho esses dias. Ele foi convidado pra ir na casa do meu irmão lá pra almoçar e tal, né? Daí ele pegou e levou as minhas duas filhas junto. Levou junto, não tinha sido convidado, mas levou junto, né?
12: Aham, uh-huh.
13: Daí quando ele voltou, eu falei: daí, filhão! O tio ficou faceiro de receber vocês? Ele falou, meu Deus, ficou muito. Ele falou que até me perguntou por que não tinha levado você, a mãe, o cachorro, o gato.
17: Eu tinha um pai muito enérgico, né? Meu pai é coronel aposentado.
16: Certo.
17: E ele é muito duro com a minha irmã.
16: É mesmo?
17: E um dia nós estávamos na janta em casa e a minha irmã, o nome dela é Fabrícia.
16: Fabrícia.
13: Isso. Bonito nome.
17: Fabrícia.
13: Bonito.
17: É que era pra ser homem, era pra ser Fabrício. Daí, na hora, eu vi que a mulher mudava. E daí, ela chegou e disse na mesa da janta, assim, disse, pai, mãe, tô grávida.
16: Nossa.
17: Meu Deus, o pai veio bem outro, onde foi. E ele disse, como assim? Grávida? Eu nunca deixei você namorar com ninguém? Quem que é o pai? E ela disse, olha, se o senhor tivesse deixado, de repente eu sabia quem é. Pensa numa quenga. Pensa numa quenga, minha família.
16: Ó, e eu falando em família, agora eu tô quase morando sozinho, piá.
12: É mesmo?
16: Uhum.
12: Ué, o que deu?
14: Sozinho não.
16: Só falta minha família se mudar.
17: A gente já falou a verdade.
16: Aproveitar pra mandar um abraço pra você que tem mais de 30 anos e ainda mora com os pais. É feio, hein, gente?
13: É muito feio.
16: Você tá novo.
13: Eu sou novo.
12: Cara, mas de vez em quando... Meus irmãos já saíram de casa, os dois, né?
16: Uhum.
12: E ele fala, tu tá na hora de sair da casa do pai e da mãe. Eu falo, mas pra que você tá bom?
16: É verdade.
12: Cara, é bom morar com o pai e com a mãe. É bom.
15: Não, às vezes a mãe nem quer que tu saia, né?
12: É verdade.
15: Ou ela quer que tu...
12: Não, minha mãe, cara, não, a hora que eu saio de casa...
16: Faz
12: a mãe
16: até novena pra sair.
12: Sabe um negócio que os caras falam, porque... Sabe que tem, não sei que país que é os monges.
14: É... Não, não tem país.
13: Tibetanos.
15: Não, o Ceará.
12: País Ceará. Claro que eles são zen.
16: Por quê?
14: Porque
12: eles não moram com os parentes. É fácil ser tranquilo.
16: Muito bom.
12: Não é da raiz.
15: Aí
12: não.
15: O Pia pediu pro pai: papai, de onde nós viemos? Meu filho, somos descendentes de Adão e Eva. Mas a mamãe disse que nós temos um ancestral primata em comum com os macacos. Filho, uma coisa é minha família, outra coisa é a família da tua mãe.
12: Aí disse que o Piazinho tava no colégio, tava conversando com o Piazinho, e disse, meu pai sempre diz que é melhor dar do que receber. O outro disse, teu pai é evangélico? Ele disse, não, é lutador de boxe.
14: Vocês apanhavam muito quando era pequeno?
12: Nossa, cara.
14: Nossa, nós, aí o meu irmão, nós tomava laço.
12: Sabe como é que era meu apelido no colégio?
16: Como?
12: Listrado.
14: Listrado.
16: Por quê? Assim.
12: Apanhava aqueles fios de luz, sabe?
16: Ai,
12: nossa.
14: Eu era árvore de chorão. Mas o meu pai me chorou uma vez só. Eu precisava de dinheiro. Ele disse assim, pai, me dá 50. Disse, se suma daqui que eu arrebento, piada de merda. Isso é sério, pai. Se o senhor me der 50 real, eu te conto o que o leiteiro diz pra mãe todo dia de manhã.
12: Nossa!
14: Meu pai era ciumento, disse, tu fala, senão eu te arrebento. Disse, não, tu me dá, senão te cago laço. Disse, não, me dá 50 real. Puxou 50, me deu. Disse, agora fala de uma vez, o que esse leiteiro jaguara Fala de manhã cedo, quando vem aqui sempre. Ó, oh, leite! Eu disse pra ele. Peguei o 50 e ó. Me pegou de noite quando eu fui tomar banho.
16: Olha, não quero que você tenha medo de mim.
14: Que bobagem. O canda.
16: Não quero que você tenha medo de mim. Quero que me obedeça. Dizia minha mãe com um pedaço de ripa em 1991.
14: Na cabeça. Rima.
13: Sabe que um homem colocou nos classificados lá assim, procura sua esposa. Aí no dia seguinte ele recebeu centenas de cartas e todos diziam a mesma coisa. Pode ficar com a minha.
16: Boa.
14: Boa, Desidério.
16: Olha, ainda hoje no programa vai ter charadinha. Vai ou não vai?
14: Cantadinha vai. Daqui a pouco, hein? As cantadinhas do Badinho.
16: As cantadinhas daqui a
12: já
16: pouco.
12: Já foi o primeiro bloco?
14: Não.
16: Quase, quase.
12: Quase? Quase.
14: Dá tempo das charadas? Cantada?
12: Tá. Deixa pra depois.
16: Ó, simpatia Dona Clotilde vai ter hoje. Vai ter filosofia de patente, vai ter Cid Bobeira e um momento de reflexão. E hoje nós estamos falando de família. Você tem quantos irmãos, Albino?
15: Eu tenho 12.
16: 12? No.
15: 12.
12: Família pequenininha. Pô, sabe por que eu... Porque antigamente tinha bastante filho assim?
16: Por quê?
12: E nós apanhava bastante?
16: Ah.
12: É que ele tinha rodízio, não batia sempre no mesmo. Uma vez por semana podia bater diferente, então.
14: É bom ter, irmão.
12: Não, mas falando sério, como nós apanhava antigamente, né?
14: Nossa,
12: mas não posso reclamar, meu pai nunca deixou faltar nada.
16: Tu apanhou muito?
12: Nossa, meu pai nunca deixou faltar nada.
16: Ah. É.
12: Fome e violência sempre teve.
16: Ai, ai, ai.
12: Pô, velho, cara,
16: era
12: meu pai.
16: Surra
12: a
16: zero.
12: Minha mãe batia, cara. Minha mãe não matou porque era dela, cara. Nossa senhora, parecia. Senhor Deus, cara.
16: E você apanhou muito, Chico?
14: Cara, eu e meu irmão apanhava. Agora tô falando como Chico mesmo, mas apanhava. Minha mãe... Não era assim, nada de...
12: Matar.
14: Que ia dar cadeia hoje em dia. Ia ser pena de morte pra ela. Mas ela passava assim, tava
12: lá. A minha mãe não matou porque era dela.
14: Ela esperava nós entrar no banho. E daí chegou uma época que não adiantava mais ela surrar. Nós dizia nem doeu. E daí... Tu até fala nos teus vídeos, tu vai ver quando o pai chegar em casa. Daí vai, o pai só dá uns puxão de orelha assim, ó. Por isso que eu sou orelhudo.
16: Ah, oh, tá explicado.
12: Sabe o que
14: mas
12: que
14: eu sou testemunha de bater, não adianta.
16: Ó, vamos bem rapidinho pra fechar o bloco. Do que mais engraçado vocês já apanharam? Eu apanhei de guaxuma.
12: Nossa, eu, aqueles, eu acho que aqueles espadas de São Jorge, sabe?
16: Ah, sim.
12: Nossa.
14: Eu de babosa.
16: Babosa?
14: Minha mãe pegou uma folha de babosa e me deu no
12: mas
14: meio da
12: nuca. Mas tem espinho?
14: Não, ela já tinha você tirado.
13: Pra... Eu apanhei com um pau de lenha.
16: Pau de lenha.
15: Eu, quando eu apanhei do meu primo, que era 10 anos mais novo que eu.
14: De quem que tu apanhou?
15: Com um pau?
12: Tá louco, cara. Não, mas... Hoje em dia não batem porque traumatiza, né?
16: Verdade.
13: Ah, não pode, né?
16: E teve uma tia minha que bateu no filho dela com uma galinha.
13: Eu tenho um primo meu que eu lembro que no Natal ele ganhou de presente uma bicicletinha da casa do Monareta.
16: Sim.
13: Ele ganhou de presente de Natal, ganhou de manhã cedo. Ele andou o dia inteiro com a bicicleta. Pensa uma criança feliz. Aí começou a anoitecer, o pai dele falou: vem pra dentro, toma banho, guarda a bicicletinha. E nada, o pia andando. Chamou 3 vezes. A quarta ele não chamou mais, ele pegou um machado. Foi lá e morreu a bicicleta.
12: Sério, cara?
14: Sério,
13: aí não traumatizou a criança, sabe?
16: De jeito nenhum.
13: Não, não.
16: Quase nada. Depois do intervalo comercial tem mais...
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14: Eita, nós!
0: 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Salete FM e a hora certa.
18: 20 horas e 18 minutos.
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0: de volta com o programa Chutando Balde, hoje falando sobre família. Família E, família, família A, família.
1: Isso aí que falei. É a família Chutando Balde, falando das nossas famílias.
0: É isso aí. Um abraço pra você e pra sua família, meu amigo.
2: Mas dá fofoca na família, né? Meu pai tem 10 irmãos. Pensa numa fofocaiada, brincaiada.
3: Muita? Eu não falo, falando sério, vocês, tem, vocês são próximos dos tios de vocês?
0: Bastante.
2: Eu sou mais ou menos.
3: Eu muito. Nem... Cara, os meus tios são muito sarna, sabe?
0: É mesmo?
3: Não, cara. Eles não conseguem vir em conversar, estão sempre reinando, tá sempre ruim as coisas, sabe?
2: E eles não acham que tu é vadio?
3: Ah, mas aí... Uma vez falavam que o meu irmão vendia droga.
2: Eu também.
1: Ah, mas eu também já fui maconheiro.
2: Tá louco, maconheiro. Pode, isso é droga.
0: Que coisa, hein? É família.
1: Eu nunca vendia, na verdade, eu só comercializava.
0: O que eu acho triste é quando um filho e uma mãe não se dão.
4: Ah, não, então é irmão, né? Irmão. Eu conheço uns piá lá do Paraná que vivem se batendo.
0: É mesmo? É.
2: Se cancha a cabeçada do outro. É.
1: Sabe que esses dias eu tava no tribunal, daí eu era, tava de réu, né? Aí o juiz falou, você tem algum parente próximo, Zidério? Eu falei, não, senhor, não tenho. Aí uma testemunha falou, é falso, ele tem um irmão. Aí o juiz olhou pra mim, então você tem um irmão, por que que tá mentindo? Eu falei, eu não menti. Falei, o senhor perguntou se tinha um irmão próximo, eu falei que não, porque ele tá viajando pra Europa.
2: Essa história de ter réu aí, a gente sabe bem como é que funciona.
0: Olha, eu quero trabalhar muito.
2: Ai, meu.
0: Só pro meu filho apanhar só de cinta Gucci.
3: Ai, já. Eu quero trabalhar bastante pra ser rico. E os meus sobrinhos falar que vão passear na casa do tio rico.
1: Aí, eu, se for rico, não quero meu sobrinho penteando lá em casa.
4: Eu tenho uma piada aqui.
1: Fale lá.
4: Manda no lá. Meio do almoço de domingo, a família reunida, e a patroa gritou pra empregada: Maria, essa comida tá horrível. O marido ficou constrangido, tentando acalmar, daí, ó. Ela disse assim, ó, mas acho que até eu sou melhor que tu na cozinha. Pode ser, a empregada disse. Mas a senhora fique sabendo, ó, que eu sou bem melhor que a senhora na

0: muito boa, essa não esperava.
1: Qual a semelhança entre um pastor e um martelo?
2: Os dois pregam.
1: Isso. Oh. Ah! Ambos pregam. Vai.
0: Tem mais alguma charadinha aí?
1: Nós temos, eu e o Badinha.
2: Eu posso fazer uma antes. Vai. O que é? Presta atenção. O que é? Seis pernas paradas, quatro pernas se movimentando. Duas bocas comendo e duas cabeças pensando.
3: Nossa,
2: seis bocas comendo e duas cabeças pensando.
3: Já me confundi.
2: O que é? Seis pernas paradas, quatro pernas se movimentando. Seis bocas comendo e duas cabeças pensando.
1: Fogão, as pernas na mesa.
2: Eu sou bom, hein? Eu sou muito
1: que
2: bom.
1: Que é?
2: É um jogo de sinuca.
4: Boa.
1: Boa.
4: Quais são os animais que gostam de bala?
1: Cachorro? Cachorro?
2: Não sei.
4: Jumentos.
1: Por que a Angélica não mata baratas?
0: Essa é antiga, hein? Ela
1: por que a Angélica não mata baratas?
2: Porque ela deixa o Maurício matar.
0: Boa. Pouco antiga, ela separou do Maurício, Luciano casou Ruc. Com o Luciano
4: e já filho. Tem filho. Por que as mulheres preferem os metalúrgicos?
2: Porque estão presos?
4: Não. Por que as mulheres preferem os metalúrgicos?
1: Não, faço ideia.
4: Porque eles fazem chapinha.
1: Como as enzimas se cumprimentam?
2: Uma enzima da outra.
1: Não, eles se reproduzem. E aí, tudo enzima? Última minha.
4: Manda.
1: Qual é a mulher mais virgem do mundo?
4: A Virginilda.
1: Não. É a Brigadiana.
0: Por quê?
1: Porque ela é soldada. Não entendeu?
0: Sim.
1: Soldada.
0: Então é a menos virgem.
2: É, a mais virgem.
1: Mais virgem.
2: Soldada.
1: Ela é soldada.
0: Sim, claro.
1: Deus do céu.
0: Eu achei que entendi. Soldada, uma mulher dada.
1: É tão ruim essa aqui? Ou é ele que é ruim?
4: Essa aqui é boa, presta atenção.
2: Eu tenho uma boa também.
4: Um açougueiro mede 1,80, calça 40 e pesa...
0: carne.
4: É isso.
2: O que a lavadeira disse pra sua filha?
1: Oi, bebê.
2: Não, ela falou, eu te amo, mas às vezes você me enerva.
4: Ó.
1: Entendeu essa?
4: O que é?
0: Mais ou menos.
4: O que é? É verde, tem quatro pernas e se cair de uma árvore pode te matar.
0: É verde, tem quatro pernas e se cair de uma árvore pode te matar?
1: Um elefante.
4: Uma mesa de sinuca.
1: Ai. Eu acho que tá bom de charada já.
2: Mas só mais uma, eu tenho mais
4: Vai.
2: Uma. O que aconteceu com o cachorro manco?
4: Tomou água suja.
2: Não, foi mijar e caiu.
0: Tadinho.
4: Ó, qual é a brincadeira predileta dos tímidos? Esconde-esconde.
1: Viu? Eu tenho uma vez lá. Estavam dois caminhões voando, quando um deles falou, peraí, caminhão não voa. Então o outro caiu. Por que o outro caminhão não caiu?
2: Caminhão pipa.
1: Isso, era um caminhão pipa. Diz, era um caminhão pipa. Tá lendo ali, rapaz?
2: Você sabe como é que uma loira mata um peixe?
4: Afogando.
2: É, joga na água.
1: Deu essa.
0: Esse é o programa Chutando o Balde, o tema de hoje é família.
2: A última cada um. O que que a mãe do ET disse pra ele quando ele voltou pra casa?
1: Matias, seja bem-vindo.
2: Não.
0: Eu sei o que a mulher do ET falou
2: não,
0: pra ele.
2: Não, o que que a mãe do ET falou pra ele quando ele voltou pra casa?
0: Vamos, ET.
4: Cadê o Rodolfo?
2: Não, ele falou assim, não entre com os pés sujos de terra.
0: Boa.
1: E o que
0: a mulher do ET falou quando ele...
2: Vamos meter.
0: Quando queria que ele voltasse pra casa.
2: Vamos meter, tá.
1: Viu? Por que o Drácula usa suspensório vermelho?
4: Como?
1: Por que o Drácula usa suspensório vermelho?
0: Vermelho.
4: Não sei.
1: Pra segurar as calças.

0: Tem mais alguma, professor?
1: Não, chega, a gente tá horroroso. Ucanda.
2: Em qual estado tá o Rio Amazonas?
0: Eu não aguento mais
2: trocar. Líquido.
0: Líquido.
1: Nossa,
0: vamos lá, esse é o Chutando o Balde de hoje, é falando verdade. Sobre família.
2: Sobre adivinha? Ah, não é família.
0: Família.
2: Família. Família, família. É.
1: Mais vale chegar atrasado neste mundo do que adiantado no outro.
0: Boa.
1: Viu? Então, se eu vou dirigir, vai devagar.
3: Era pra eu ser a decepção da família, mas graças a Deus meu primo foi preso. Legendas, na verdade, não são pra quem não entende o idioma original. Mas sim pra quem tem uma família que nunca cala a boca na hora que tá vendo o filme.
0: É, velho.
2: Sabe que quando faleceu
0: Faleceu?
2: A minha sogra.
1: Cabacinil?
2: É, Cabacinil. Né?
1: Manda Virginia.
2: Sim. Eu tava lá, daí me deram uma pá e fui convidado a tirar terra no caixão, né?
1: Ai.
2: Aí eu peguei a pá, coloquei no chão, me apoiei nela e fiquei olhando o caixão por um bom tempo e não esbocei reação nenhuma, só fiquei olhando, simplesmente admirando aquele momento. Aí chegou um familiar e falou assim: não vai jogar terra no caixão, Desidério? Eu falei: claro que não, homem. Quem terra merda é gato.
1: Vocês lembram que tinha aqueles adivinhos da família?
0: Sim.
1: Que botavam nos autos, tinha pai e mãe. Eu ia no postão de saúde e pegava 800, 900 camisinhas. No dos que eu passava, que tinha o pai, a mãe e mais que duas crianças, eu botava 3 camisinhas no para-brisa. Enchia na cidade inteira.
2: Chega, né?
1: Não é engraçado, é uma história verídica.
0: Boa, gostei da ideia. E olha, tinha uns que colocavam cachorrinho, né?
3: Gato, peixe! Peixe! Peixe nem se movimenta, aquele. Quer dizer, não esboça uma reação.
0: Verdade,
2: tartaruga colocava.
1: Tartaruga.
3: Sabe o que eu não gosto? Quando, de vez em quando, eu vou no cinema, né? Não sei se vocês vão também.
0: Eu vou.
3: Aí eu não lembro onde é que eu tava sentado. Eu tô no cinema, vou no banheiro, volto, não lembro onde é que eu tava sentado. Eu tenho que sentar com outra família e começar uma vida nova.
1: É.
2: Só voltando, você gosta do negócio dos adesivinhos atrás dos caras da família? Eu andava, eu tinha um adesivinho. Coloquei não da família, quem morava na minha casa somente, né? Quem tava lá no habitat da minha casa. Eu coloquei um amizinho que era eu, minha esposa e uma cobra. E o pessoal falava: nossa, você tem aquelas cobras de estimação? Eu tava falando: não, é minha sogra, ela mora com nós.
1: Eu tinha numa variante azul, eu tinha eu e um cachorro. Era um São Bernardo. Numa variante atrás, era só eu e o cachorro. E daí, um dia começaram, meus amigos botavam de menina, sabe? Coisinha que tinha menininha, as próprias meninas faziam. Adesivinho, botavam.
2: Eu tinha essa, eu imagino que você.
1: Era magro aquela época.
2: Mas isso
1: me emociona.
3: Uma vez tinha aqueles adesivos de furo de bala, né? Lembra?
2: Sim.
3: Nossa, eu enchia velina daquilo.
2: Lá na minha cidade, lá teve um cara que, quando começou esse negócio de carro, o que, que ele fez? Ele foi lá e deu um tiro na porta do carro dele. A polícia foi lá e prendeu ele por porte ilegal de arma de fogo.
0: Pessoal, antes de ir pro intervalo começar, vou fazer uma pergunta aqui, ó. Por que que vai mais gente no teu velório do que no teu aniversário?
2: Porque você é mais importante morto do que vivo, é?
0: Seria mais ou menos isso aí. Porque tem mais gente que quer te ver caído do que de pé.
3: Oh,
0: é ela? Depois do intervalo comercial tem mais...
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6: Salete FM e a hora certa.
7: 20:31.
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4: Eu já voltou.
5: Eu vou depois.
4: Voltamos com o programa Chutando Balde nessa sua rádio. É o programa Chutando Balde. Ô, Albino, como o pessoal faz pra acompanhar seu trabalho lá nas redes sociais?
6: Muito bem lembrado. Procura lá na internet, né? Joga lá no Google, ou no YouTube, ou no Instagram, ou Facebook, ou... Bota arroba humorista albino tudo junto.
5: É uma aroma tucano grandão.
4: E você como que faz, Chico?
5: É só você procurar humorista Chico Louco.
4: Mas não aquela página que tem espinha.
5: É oficial. Uhum. É, agora eu já quero uma página minha que tem quase acho que uns 200 mil seguidores estão postando cravo, espinha e essas coisas aradas, não sou eu.
4: É isso aí. E você, Desidério?
7: Tô bem, tu? Desidério Guampa.
4: Desidério Guampa. O Badinho também, né? Badinho Colono.
7: Badinho Colono.
4: Verdade. Badinho, inclusive, que toda vez que vem gravar, vem aqui nos estúdios, traz, né? Para a produção do programa, ele traz um rancho, né? Ele já trouxe hoje energia.
5: É o único que é rico.
4: Batatinha.
7: Batatinha quando nasce.
4: Espalha rama pelo chão.
7: Menininha, quando dorme, quer dormir com o Badinzão.
5: Ah,
7: e ficar acordado com o Desériozão. Aí diz que a professora dessas escolas bíblicas, sabe? Tava discutindo os 10 mandamentos com as piazadinhas de 5 ou 6 anos de idade. E aí ela explicou o mandamento de honrar pai e mãe e perguntou: tem algum mandamento que vocês acham que nos ensine a tratar os nossos irmãos e irmãs? O piazinho disse: não matarás!
8: Já que você tocou nesse assunto aí de... do lado religioso, eu lembro que lá perto de casa, tinha um senhor que ele colocou uma casa lá para alugar, e no anúncio ele falou assim, ó, tenho casa para alugar somente para cristãos.
4: Nossa.
8: Sim. Aí no dia seguinte apareceu um cara interessado lá, e o dono da casa, o cara bem mal encarado lá. Daí eu falou, o que o senhor deseja? Ele falou, quero alugar a tua casa. Ele falou, e qual que é teu nome? Ele falou, meu nome é Davi Rosenberg. Ele falou, não, não e não. Eu não alugo casa para judeu. O senhor não sabe ler? Não viu escrito no anúncio que é só para cristão? Ele falou, sim, é verdade que eu sou de descendência judia. Mas eu também sou um cristão. Ele falou, mas tu pensa que eu sou bobo? Não existe judeu cristão, disse ele, né?
4: Uhum.
8: Ele falou, mas eu garanto que eu sou um judeu cristão. Eu falei, então eu vou fazer umas perguntinhas, fazer um teste para ver se você é mesmo ou não um cristão. Ele falou, o que tem dentro da igreja católica? Ele falou, sacristia. Mas o quê? Falou, tem o santo sudário, tem o altar, tem o confessionário. Ele falou, e Jesus é filho de quem? Ele falou, de José. Com quem? Com Maria. Oh. E onde nasceu Jesus? Em Belém. O cara tá indo bem, né? Indo bem. Falou, eu sei que foi em Belém. Falou, eu quero saber o local. Aonde? Na casa de quem? Como que foi? Falou, não, não era uma casa. Jesus nasceu num estábulo.
4: Nossa, muito bom.
8: E ele falou, e por que Jesus nasceu no estábulo? O cara já tava farto de perguntas. Ele falou, porque naquela época já existia um desgraçado que nem você que não alugava casa pra judeu.
5: Pô, você e seu irmão, quem é mais velho aí? Matheus ou Matias?
4: Matias.
9: Matheus.
5: Vocês brigavam muito?
8: Nossa mãe. Aquilo era de foice e machado pra cima.
5: Eu quero falar de irmão, eu lembrei de uma coisa, não matarás. Meu irmão é mais velho, 4 anos que eu. Quando nós era pequeno, a maioria das tundas que eu levava era por causa dele. Eu vou só contar um fatinho que aconteceu uma vez. Minha mãe tinha um pato de porcelana que ficava numa mesa no centro da sala. E o meu irmão conseguiu quebrar a cabeça do pato. E o que ele fez? Ele pegou aquele pato e botou a cabeça em cima, só escorou. E daí ele gritou, Dani, vamos brincar, sei o quê? Pega o pato lá pra nós botar. E quando eu peguei o pato, caiu a cabeça. E ele, mãe, o Daniel quebrou o pato. Cara, eu tomei tanto da tunda por causa desse tipo de coisa. Ele mais velho, né, mais esperto.
4: Estratégia, né?
5: Mas também logrei ele na merenda, né?
4: cantadinha hoje, Padim?
7: Mas é claro que sim.
4: E gole a batatinha, porque vem aí...
7: Cantadinha.
4: A cantadinha.
7: Ó, já que o tema de hoje é família, tu manda pra gata assim, gata, não me mande nudes, me mande convites para um almoço em família.
4: E olha, se não deu certo, eu posso colocar uma cantadinha também? Chega pra mim e fala assim, ó, me coloca no grupo aí. E ela fala, que grupo? No grupo da sua família.
7: Muito essa show. Aqui, ó, essa aqui é infalível. Tu chega pro guri e diz, aí morena, ou loira, não sei se tua família gosta de política, mas avisa que eu sou um bom partido.
8: Agora me lembrei de uma coisa que você falou de morena ali. Morena, morena de 15 anos, morena. Morena, deixa a cabeça de seus olhos. Não, é só pra ver os olhos.
5: Eu tenho uma candada. Chega e diz assim, oi, por acaso você tem um lápis? E ela diz, não, por quê? Porque eu quero começar a escrever nossa linda história de amor.
8: Não pode ser uma caneta, não?
5: Também.
8: Bom, você sabia, naquela época eu sei porque eu sou uma pessoa mais vivida, junto com meu comigo e compadre Albino, mais de idade. Na época daquela Guerra Fria, Estados Unidos e
6: antiga... No inverno, né?
8: Essa, dá pra ver que ele sabe. Estados Unidos e antiga União Soviética, aquelas coisas e tal. A NASA, ela gastou bilhões de dólares, por quê? Porque ela não tinha questão da caneta para escrever no espaço. Simplesmente a tinta não aderia ao papel. Então eles fizeram uns estudos e conseguiram, através de muito investimento, fazer uma caneta que escrevesse no espaço. E a Rússia mandava os caras com lápis lá pra cima.
5: A história mais triste de família que eu li no jornal. Esta. Irmão tenta se suicidar e mata o irmão. É irmão gêmeo, na verdade. Desculpa, eu me atrapalhei. Burro.
7: Boa. Uma vez eu falei, mãe, por que tu é branca? O pai é mais moreno e eu tenho o zoinho meio puxado. Ela disse, Badim, se tu soubesse da festa que teve aquele dia, tu tinha que agradecer por não latir.
4: Boa.
5: Me indignei agora.
4: Eu quero mandar um abraço pro pessoal solteiro.
5: Ih, piada errada, né?
8: É o que dá a ler, né?
7: É o que dá a ler, né? É aquela estudadinha antes de vir pra cá.
5: Mas é o que eu fiz. Eu decolar.
4: Pessoal solteiro que tá ouvindo o programa aí, atenção,
8: hein? Solteiros, hein?
4: A pessoa que parou de te responder pra sair, ela foi sair com outra, hein? E amanhã ela vai te chamar no WhatsApp dizendo que dormiu. Fica a dica.
8: Pra você. E outra coisa, a minha sogra um dia chegou pra mim toda jeitosa, que ela é jeitosa, vaidosa, bonitona e tal, e ele tava numa discussão e tal, e ela num tom meio provocador falou... Passando a mão no corpinho dela, falou: você nem sabe o que fazer com uma mulher assim tão jeitosa que nem eu.
4: Oh.
8: Eu falei, é verdade. Eu falei, contigo assim, eu não sei, mas duas ou três que nem você, eu abriria uma zona.
4: Para de ser sincero! Que é doente, rapaz! Que é isso? Ô, Filomena!
7: Filomena, essa.
4: Vem pra cá,
7: eu
4: Filomena,
7: fico louco
4: porque...
7: toda vez que você passa.
4: Tá na hora do...
3: Nossa, que trilha.
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3: Sim, é só lembrando, né, que esse zodíaco é diferente, o outro morreu. Sempre é bom, já falei no outro programa. Ele fala o que é verdade, não o que as pessoas querem escutar. E hoje eu vou falar do Sagitário.
4: Atenção, Sagitariano, Sagitariana.
7: Eu sou Sagitário, 17 de dezembro nasci.
3: Vamos ver se tem a ver contigo então. Tudo bem gostar da liberdade, mas nada justifica irresponsabilidade e imprudência.
7: Opa.
3: Principalmente no volante.
7: Ué.
3: Você vive deixando a desejar, magoa os outros e causa problemas. E ao invés de assumir os próprios erros, vira e mexe e acaba jogando a culpa pra cima do seu irmão. Se você quer ter um estilo determinado, vá em frente, mas não cause problema para os outros. E seja responsável pelas suas escolhas.
4: Muito bom, hein?
3: Os números da sorte é o 212, o 234 e o 245.
4: Obrigado, Filomena!
3: Não tem nada a ver com o Badinho, eu acho.
7: Não.
3: Dirige bem.
4: Esse foi o horóscopo sincero da Dona Filomena aqui no Chutando Balde hoje, falando sobre família.
7: Tempo atrás o pai me disse, quando eu estudava ainda, né, na aula, o pai disse, tu tirar uma nota baixa na prova de amanhã, tu me esquece, pia.
4: Meu Deus.
7: No outro dia cheguei em casa, o pai disse, e aí, como é que foi na prova? Falei, quem que é tu?
4: Mas foi muito bem.
8: Oh, você sabe como é que é o pensamento de uma mulher no primeiro encontro com um homem? Ela olha o homem e fala, que ar apresentável, atlético, penteado, bem vestido, perfumado, muito cavalheiro. Abre a porta do carro e é respeitador.
4: Nossa.
8: Um homem de sucesso. Tem um bom emprego, é educado. Deve dar um bom pai de família e um excelente marido. Ai, eu tenho tanta sorte. E o homem, no pensamento do primeiro encontro com a mulher?
5: Vai ou não vai?
8: Meu Deus, que belos peitos. Tenho tanta sorte.
5: E o filho pergunta, papai, o que a mamãe tem embaixo da saia? O pai diz, o paraíso, meu filho. E o filho pergunta, e o senhor, pai, o que, que o senhor tem dentro das calças? Eu tenho a chave do paraíso. Então o filho dá uma risadinha e diz, troca a chave, pai, porque o vizinho tem a cópia.
7: Viu? Eu estava falando com o pai e eu falei, pai, é verdade que tem algum lugar da África que o homem não conhece a esposa até casar com ela? O pai disse, aqui também é assim, pia.
4: Vamos pro intervalo comercial?
7: Já?
4: A gente volta hoje, olha. Volta já, hein?
5: Ah, último bloco. Já que era amanhã.
4: Ainda hoje, último bloco do programa de hoje.
5: Já.
4: E fica a dica, hein?
5: Não gagueja!
4: Trabalhe. Trabalhe.
7: Trabalhe.
4: Trabalhe bastante pra não precisar construir atrás do terreno da sogra.
7: Na boa!
8: Falou a voz da experiência.
4: Depois do intervalo tem mais!
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14: 20 horas e 45 minutos.
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16: De reunião âncora.
4: Isso aí.
16: Mais uma vez, estamos de volta no último bloco, escutando o bar. Como é que eu faço para achar o Matias Dalpisol?
4: Olha lá no Instagram, Matias R. Dalpisol.
16: É o Petimia também, né?
4: Matias Rodrigo Dalpisol. Como?
16: Petimia tá junto.
4: O Petimia é meu amigo,
16: como
4: né?
16: Como é que eu acho o Desidério Guampa?
8: Desidério Guampa.
16: E o Badinho Colono.
7: Badinho Colono.
16: E o Molista Albino, tudo junto.
4: É.
16: E o Molista Cinco Louco. Vamos nos encaminhar já de imediato como é que é que diz? Simpatia na dona Clotilde.
4: Ó a vinheta aí, ó.
17: Simpatias da dona Clotilde.
4: Oi, Clô!
18: Oi, tudo bem?
4: Tudo bem?
18: Tudo certo, saudade, meninos.
4: Saudade,
18: meninos.
7: Essa véia carnicenta.
8: Bebezinha.
18: Lesbinha.
8: Oh, bebê, gosto tanto de você.
18: Hoje eu trouxe uma simpatia pra unir a família.
4: E qual é a simpatia de hoje, querida?
5: Tira o telefone.
18: Pega um
5: daí eu une a família, não?
3: Pega um prato branco e forre com uma folha de papel totalmente branca e sem linhas.
4: Ó, pegou um prato branco, coloca uma folha de papel branca sem aquelas linhas de caderno.
5: Não, papagaio agora.
3: Anteriormente isso deve estar escrito todos os nomes de membros da sua família juntamente com o seu.
4: Tá certo.
3: Aí tu cobre o papel no prato com açúcar mascado.
4: Aham.
5: Mascavo.
4: Mascavo. Mascavo.
3: Isso. E também com 27, mas tem que ser 27 cravos da Índia.
4: Nossa.
16: Meu Deus.
3: Acende duas velas de cor dourada e uma de cada lado do prato, pedindo que Jesus una sua família para todo sempre.
4: Amém.
16: Eu preciso deixar isso pra trás.
3: Depois, quando as velas se apagarem, você deve guardar
7: as velas se apagarem?
3: Com um saco de cor branca ou verde ou amarelo com duas fitinhas douradas. De preferência, essa simpatia deve ser realizada à meia-noite do dia 24 de dezembro.
4: Nossa, na véspera de Natal.
3: É, porque no outro dia a família tá unida.
4: Dá certo daí.
3: É, daí é provável. Que isso legal. Aí.
4: É isso aí?
3: Sim.
4: Muito obrigado. Gente, família tem que ser unida. Então siga as dicas da dona Clotilde.
3: Um beijo.
4: Um beijo, Clô. Querida, amada.
7: Daí, já que tem muita... emendar aqui. Tem muita desigualdade social, né?
4: Tem, existe muito.
7: Mas eu não vou contar essa agora, vou contar outra. Ah. Tu sabe que tinha... tinha uma família maldosa, né? Aquela família de sádico tava passeando de carro quando de repente um cachorro cruza na pista e os piazinhos, né? Mas eram os capeta. Diziam, mata, pai, mata! E o cara, o motorista, pega e pof! O cachorro é esmagado pelas rodas, cara.
4: Que dó! Nossa.
7: Aí, um pouco mais adiante, tinha uma velhinha passando, atravessar a rua. E ele, mata, pai, mata, mata! Pof! Os cacos da velha se esparramam pelas
4: rodas. Ô, louco!
7: E as crianças, urra! Um pouco mais adiante, o carro derrapa numa curva. Faz aí o carro derrapando. Aí,
4: é uma das... caro não, cavalo.
7: E era um Fuca. E a nossa. Porta dianteira se abriu. A mãe foi atirada pra fora e rola de um penhasco, né? Uhum. Aí as crianças... Urra! Até que um começa a chorar. Daí o pai disse, o que foi, filho? A mamãe. A mamãe. Tu tá triste porque a mamãe morreu? Não. É porque eu não vi ela cair.
5: Meu Deus.
4: Humor negro, né?
8: Falando esse negócio de humor negro, coisa, nós estava na... Participamos de uma cerimônia de cremação da sogra de um amigo meu, uhum. Sabe? Aí tava tudo família, amigo dela, tudo ao redor aí, na urna lá, contendo as cinzas dela, né, do, da cremação e tal. O forno ainda tava quente, sabe? Tudo ali e tal. Aí depois de alguns minutos de silêncio e uns murmuravam daqui, outros ali, uns... Sabe aquele velório, sempre tem aquele velório que dá sentido à vida e aquela coisa daqui. Mensagens, e tal, né? Aí o genro que tinha tomado uns copinhos...
7: Ih, aquele genro bêbado!
8: É, tinha metido umas canhas, umas cachaça na guela, pediu a palavra pra discursar.
7: Eu vou falar.
8: Aí ele subiu numa cadeira com um pouco de dificuldade, até ajudei ele, ele tava meio bambo assim e tal.
4: Aham.
7: Nervoso.
8: Aí ele, na maior comoção, aquela comoção etílica, ele falou, e agora, meus amigos, uma salva de palmas pro churrasqueiro.
4: Vamos, Desidério. Batim.
7: Oi.
4: Tá na hora.
10: Filosofias de patente com ele, Padinho Colono.
7: Eu tenho duas, uma séria e uma mais com humor.
5: Pode fazer as duas.
7: Mas qual a primeira?
4: Faz a séria antes.
5: Séria.
7: A séria. Não adianta ter a casa limpa, porém vazia.
5: Oh! Espero que umas tias minhas cozinhas.
7: E agora pensa aqui, ó. O segredo da felicidade é o silêncio. Explique isso pra minha família.
4: Família quando
5: família
4: se
5: de gringo, é que nem o Badinho é descendente, eu sou descendente, eu acho que vocês são descendentes.
7: Ah, eu tenho negócio de falar.
5: Lampisola, gringo, é as mais loucas que tem.
7: Grito,
5: só cigano ganha de nós.
7: Só
5: cigano.
7: Oh, eu tenho uma prima minha que ela é atriz, sabia?
4: Atriz? É?
7: A tristeza da família. Pô, sabe o que eu tava pensando? Que deve ser
5: eu
7: bom...
5: sou atriz.
7: Sabe o que eu tava pensando? Que deve ser bom... deve ser muito bom, né? O cara ser tipo o Neymar, né?
5: Por quê?
7: Ele faz uma festa de aniversário em Paris e foi todo mundo do Brasil pra lá numa boa. Tipo os caras vão. Uhum. Eu vou lá.
8: Vamos
7: lá. Aqui, se algum parente faz aniversário num bairro que é um pouco mais longe, todo mundo já reclama. Não é verdade,
5: é isso aí.
6: Boa. Eu não ia ter nem dinheiro pra ir pro aniversário dele.
7: Eu tenho raiva que de vez em quando eu chego aquela... Eu tenho vontade... Raiva aí... Porque sempre tem todo mundo tem uma tia que ela chega e fala... E os namoradinhos? E as namoradinhas, né? Já pensou um dia a tia perguntar, e as namoradinhas? E tu falar, eu tenho. Acho que ela cai e morre.
5: Eu sempre fui assim. Era um recado pras famílias, né? Se tu não pode ajudar, atrapalhe. Afinal, o importante é participar.
7: Sim, tem que estar ali.
4: Vem pra cá, Cid Bobeira!
10: Já. Momento de reflexão comigo.
7: Sim, Cid sim, Bobeira. Sabe.
10: Fala, Badinho.
7: Sabia que o Usain Bolt... Ele se desentendeu com a família dele?
5: Por quê?
7: Reclamaram que ele tá sempre na correria.
10: Colegas ouvintes, prestem muita atenção.
7: Nossa, bem longa aquela. Essa é a comprida.
8: É do Johnny?
10: Uma mãe e um bebê camelo estavam meio à toa. Quando de repente o bebê camelo perguntou. Por que nós camelos temos córcovas? Bem, meu filhinho, nós somos animais do deserto. Precisamos das córcovas para reservar água. E por isso mesmo somos conhecidos... por sobreviver sem água.
7: Sim!
10: Certo, e por que nossas pernas são tão longas, mamãe? E nossas patas arredondadas? Filho, certamente elas são assim para permitir caminhar no deserto. Sabe como essas pernas longas eu mantenho meu corpo mais longe do chão do deserto, que é mais quente. A temperatura do ar e assim fico mais longe do calor. Quanto às patas arredondadas, eu posso me movimentar melhor devido à consistência da areia, disse a mãe. Certo, mamãe. Então por que os nossos cílios são tão longos? De vez em quando eles atrapalham minha visão. Meu filho, esses cílios longos e grossos são como uma capa protetora para os olhos. Eles ajudam na proteção dos seus. Os olhos, quando atingidos pela areia, você não pode enxergar. Tá, então a córcova vai para armazenar água enquanto cruzamos o deserto. As pernas para caminhar através do deserto. E os cílios são para proteger meus olhos do deserto. Então, mamãe, o que estamos fazendo aqui no zoológico? Moral da história, habilidade, conhecimento, capacidade e experiência só são úteis se você estiver no lugar certo.
7: Uau!
4: Muito bom!
7: Anos depois...
8: Uganda!
7: Que foi?
4: Foi!
7: Como é que estamos de horário?
4: Um minutinho pra encerrar o programa, gente. Querem fazer
8: um adendo?
4: Um adendo final aqui.
7: Não, eu só quero dar tchau pra essa galera maravilhosa. Pedir pra todo mundo seguir nós lá no Facebook, no Instagram e no YouTube. Badinho Colono, humorista albino, humorista Chico Louco Oficial, Desidério Gampa, Matias R. da Upisol no Instagram e também acompanhar o programa Chutando o Balde lá no Facebook. Mande sugestões de tema pra cá, pra nós, que não vai...
4: O quê?
7: Não é muito importante. Espero que tenham gostado de ter passado essa hora junto com nós. Muito obrigado a todo mundo pelo carinho. Quando tiver show dessa galera ao redor da tua cidade, vai, que é muito bacana e é importante pra nós também. Verdade. Valeu, minha gente. Um abraço do Badim.
4: Valeu, Badim.
8: Do Desidério.
5: Do Chico.
4: E do Albina. Meu também. Forte abraço pra você. Tudo de bom.
7: Tchau,
4: muito
7: tchau.
4: Obrigado pelo carinho da sua companhia durante essa horinha aí, ó. Com muito humor, risadas, histórias, piadas.
7: Beijo.
4: E claro, Chutando o Balde. Volta. Já, já.
5: Amanhã.
4: É, depois de uma semana. O bom é você estar junto com a gente, como disse o Badim. Forte abraço e fica por aqui o programa...
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1: 20:58.
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0: Salete FM, agora são 20 horas mais 58 minutos. Noite aí de terça-feira, hoje terça-feira, dia 13 de outubro de 2026. Terça-feira, né? 19 graus a temperatura aqui na nossa Praça Padre Basso. E a gente vai fazer companhia pra vocês a partir de agora com muita música, né? Muito sucesso do passado. A gente vai trazer muito flashback em mais uma edição aqui do nosso Blackout.
1: Comunicando, Ebenezer!
0: É isso aí, eu sou o amigo Ebenezer Hall. Vamos fazer companhia pra vocês então até as 22 horas ao som de muito sucesso nacional e internacional pra você. Você pode ficar bem à vontade e participar aqui do nosso Blackout. Pode mandar o WhatsApp pra gente aqui no 549-8117-9296. 549-8117-9296 é o WhatsApp da nossa Salete 100.3. Vamos começando aí ao som de clássico nacional de RPM e depois vamos ouvindo Phil Collins.